É o Bruno e Marrone, a sua melhor versão, aqui no Conexão 93. Olha, daqui a pouquinho tem aquela que você pediu, hein? Daqui a pouquinho, um abraço pra você pelas estradas. Que bom que nós estamos juntos. 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

Depeche Mode aqui no seu Conexão Stranger Love Espacial FM. Você que está participando, 99974-0105. Daqui a pouquinho tem aquela, hein? Daqui a pouquinho tem aquela que você pediu. Agora tem Jorge Matheus. Ou Some. Ou Soma. Boa noite para você.

0: 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Você que chegou agora, Antônio Carlos, meu xará, abraço pra você. Tem muito mais participações, daqui a pouquinho, depois do intervalo, todas as participações estão chegando. Um abraço aí pra você que tá no seu trabalho, um abraço pra você que tá aí pelas estradas, onde quer que você esteja. É bom, viu? Estar sempre com você. 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
4: 9h14.
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0: FM, agora 9h15, noite gostosa, né? Sexta-feira, final de semana, que fica muito mais gostosa com a sua audiência, que fica muito mais gostosa com a sua companhia. Abraço para Maria Antônia, tá com a gente. Alô, Maria Antônia, um abraço para você, obrigado, viu, pela sua participação aqui no Conexão. Boa noite, Carlos. Hoje estou no cachorro quente. E uma fininha também. Cachorro quente e uma fininha, dona Joana.
1: Ai, ai, ai.
0: E uma gelada também. Manda um abraço aqui, hein? Pra toda a turma. Estamos ligadinhos na melhor do Brasil. Na moda do rancho, queria ouvir Gilberto Gilmar. Tá bom, é o Fernando César. E a turma toda aí com a gente, né? A sua esposa Michele, a cunhada Raquel, Vinícius também, Marlene. É, o sogro, será que o sogro está com ele hoje também? O Austregésilo, né? A mamãe Anair, um abraço, obrigado, viu, pela audiência, obrigado pela companhia. Hoje está na base do cachorro quente, aquela fininha e aquela geladinha, né, Fernando? Um abraço para você, obrigado pela sua companhia no Conexão. 9h16 agora. Também a Maria Antônia está com a gente, o Marcos Vinícius. Pessoal lá em Pitangui também ligado, cara, estamos escutando aí o Conexão. Na Espacial é o João Carlos, está lá na Siderúrgica, em Divinópolis. Alô, um abraço, viu, João Carlos. João Carlos está lá na Siderúrgica, né? Na Sideral, lá em Pitangui, é em Pitangui.

0: Abraço, João Carlos, todo o pessoal de Pitangui, pessoal da Siderúrgica aí curtindo a gente. Obrigado aí pela companhia. A Ângela também está lá em Sete Lagoas, todas as noites, está ligadinha com a gente, né, Ângela? Boa noite.
1: Boa noite, Carlos Leite.
0: Boa noite, com alegria.
1: Boa noite, com alegria.
0: Com muita alegria,
1: Carlos,
0: claro.
1: Carlos, está tudo bem com você, Carlos?
0: Comigo está bem, graças a Deus. E você?
1: Ô, Carlos, comigo está tudo bem, Carlos?
0: Que bom que está bem com você. Oi.
1: Na moda de rancho, eu queria ouvir uma música.
0: Qual música?
1: Mato Grosso e Matias. Na hora do adeus.
0: Na hora do adeus? Tá bom.
1: Ofereço a música para todo seu locutor.
0: Obrigado,
1: ofereço,
0: viu?
1: Ofereço a música para todos os ouvintes. Ofereço a música para todos os motoristas. Para todas as minhas amigas. Para as meninas poderosas. E para a dona Joana, hein? Também ofereço.
0: Para dona Joana
1: música.
0: Também?
1: Leite. E ofereço a música para todas as minhas amigas que ficam mandando um abraço para mim.
0: Certo,
1: Carlos,
0: claro.
1: Eu
0: Oi.
1: Também mando um abraço para elas.
0: Ah, tá bom, tá dado aí o recadinho.
1: Carlos, foi Oi. Muito prazer conversar com você, Carlos.
0: Prazer foi meu, viu, Ângela?
1: Boa noite, com alegria.
0: Com muita alegria, obrigado pela sua companhia aí em Sete Lagoas, sempre curtindo a gente. Um abração para você. A Adriana Cássia está com a gente e também a Marcilene Cássia. Marcilene Cássia aqui no centro, super ligada aqui no Conexão. O Antônio Rufino também está com a gente. Alô, Antônio Rufino em Pitangui. Boa noite para você. Agora 9h18. O Zé Truvão também está com a gente, né, Zé Truvão? Um abraço para você. Obrigado aí pela sua companhia. É, daqui a pouquinho, hein? Agora tem João Bosco e Vinícius. Depois, logo em seguida, tem para você aquela que você pediu com Léo Magalhães.

João Bosco e Vinícius, é a segunda taça aqui no Conexão. Olha, o Zé Truvão tá ligadão com a gente. Alô, Zé Truvão, um abraço pra você e todo o pessoal aí, viu? O pessoal da Grande Brasília em sintonia aqui com o Conexão. Um abraço pra vocês. Obrigado, viu, gente, pela audiência. Obrigado pela companhia sempre aqui na Espacial, aqui no seu Conexão.

Léo Magalhães aqui no Conexão. Essa música é linda, né? 24 horas. O Matias Faria tá com a gente. Alô, Matias. Um abraço pra você. O Matias tá lá em São Gonçalo do Pará, curtindo a Espacial. Ele e a esposa Ana Paula. Um abraço pra vocês aí em São Gonçalo do Pará. Matias e Ana Paula, obrigado aí pelas palavras, viu? Obrigado pelas palavras gentis aí. Muito obrigado aí pela companhia, sempre a participação de vocês, que é tão importante aqui no Conexão, tá bom? Matias, Ana Paula, todo o pessoal de São Gonçalo do Pará, que bom que nós estamos juntos. 9h24.

Luan Santana, Nega, agora 9h27. Olha, você participando das promoções da Espacial, já entrou no aplicativo, já está participando? Se não tiver, tá perdendo, hein? São muitas e muitas promoções. Marcos e Belucci agora, @Isa.

9h29, mais um intervalo. Daqui a pouquinho tem muito mais conexão pra você. Sai daí não, nós voltamos já já.

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1: 17 graus agora em Pará de Minas. Umidade relativa do ar 56%. Vento 3 km por hora.
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É o Conexão Espacial FM até às 11, daqui a pouquinho às 10 horas, tem moda de rancho pra você. A Odete tá com a gente lá no Santos Dumont. Alô, Odete, um abraço, obrigado pela sua companhia. Adriana também, Adriana de Santos Dumont também, Adriana Faria, lá do Santos Dumont, ligadinha, também no Conexão, boa noite. Onde quer que você esteja, viu? Obrigado aí pela sua audiência, obrigado pela sua companhia nessa sexta-feira, final de semana. E já desejando aí pra você aquele final de semana cheinho, viu? Cheinho de coisas boas, do jeitinho que você merece. Alô, Zezinho, tá com a gente também lá do bairro Esplanada. Obrigado, viu, Zezinho, pela sua companhia também no Conexão. O Jurandir, alô, Jurandir de Itaúna. Abraço, Jurandir. Obrigado aí pela sua companhia. Ronaldo de Itaúna também está com a gente. Ligadão aqui no Conexão. 9h36 agora. Tem Felipe Araújo chegando com a mala. Ah, essa mala é falsa.

Feira! Ah, pra quem gosta, né? Dia de muita, muita cerveja. Olha, mas se você for beber, beba com moderação, viu? Nunca extrapole, porque nada demais é bom, viu? Pode ter certeza. 9h44 agora. O sucesso é aqui. Conexão mais fácil. Tem Gustavo Lima chegando.

0: É o Gustavo Lima, Vagabundo, você curtiu aqui no seu Conexão, que faz mais um intervalo, voltamos já já.
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2: 9h48.
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2: 9h49.
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3: 9h51.
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De volta com Conexão, aqui pela sua Espacial FM 105.5, a mais ouvida. O sucesso é aqui, 9h51. Daqui a pouquinho, às 10 horas, tem Moda de Rancho. Alô, você que tá chegando, sintonizando agora, hein? Um abraço para você, obrigado aí pela sua audiência, a sua companhia. Que bom que nós estamos juntos, né? Também nessa sexta-feira, final de semana. Você que tá aí no sítio, na chácara, muitas pessoas aí nas chácaras, preparando aquele churrascão, né? Um abraço aí para todos vocês. Obrigado, viu? Pela audiência, obrigado pela companhia. Preparando não, o pessoal já tá comendo aquele churrascaço, hein? Abraço, gente! Alô, Maria de Lourdes, boa noite! Olha também a Rebeca e a Dani, lá em Jundiaí, em São Paulo. Alô, Rebeca, alô, Dani, um abraço aí pra vocês. Aí em São Paulo, curtindo a Espacial, curtindo Conexão. Boa noite. Boa noite pra você que tá aí. Tem muitas pessoas trabalhando, né, no trabalho, o pessoal aí nas recepções aí dos hotéis, nas portarias dos prédios e curtindo a Espacial. Abração pra todos vocês. 9h53, daqui a pouquinho você vai curtir aquela que você pediu, hein, no Moda de Rancho. Agora tem o Wesley Safadão, Romance com Safadeza, participação da Anitta.

É João Neto e o Frederico, o cara errado. 958 Espacial FM, o sucesso é aqui sempre. Olha, você que está chegando agora, sintonizando agora aqui na sua Espacial, aqui no seu Conexão, daqui a pouquinho tem Moda de Rancho às 10 horas. Você que está no seu carro, você que está no seu trabalho, você que está em casa, aquela noite bem gostosa para você. Agora com Pet Shop Boys. Ah, essa música é linda, linda, linda, hein? Always on my mind. Boa noite. Boa noite para você.

Vai mais agora, 10 e 2, sucesso é aqui. Olha, fazendo aquele esquenta pro modo de rancho. Chegando Lauana Prado, ponto G. Eu adoro amar você. Boa noite.

0: Espacial FM 10:05, daqui a pouquinho Moda de Rancho, depois do intervalo.
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7: Agora 10:09.
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Conexão Espacial FM, chegando agora, moda de rancho para você que está em sintonia com a melhor, com a Espacial FM, sucesso é aqui. O Ednei Brasil está com a gente. Alô, Ednei, um abraço para você, o Marcelão e a Nair também lá do Recanto. Obrigado, viu, pela companhia. O Rodrigo Pena, Andréia, também André Aparecida, Memelzinha, tá da Vila Ferreira. Abraço, gente, obrigado pela companhia também, viu? O Jefferson Pellegrini, do Recanto, também curtindo a Espacial FM. Um abraço para a Sônia Silveira, lá do São José. A Beatriz Rodrigues é do São Francisco com a gente. Marcos Vinícius também. Um abraço. A Rosana, lá do Esplanada. O Fernando César, toda a sua família, né? Lá do Santa de Virgens. Um abraço, Fernando César. Toda a sua família no Santa de Virgens curtindo a gente. Ângela Maria, lá de Sete Lagoas também com a gente. Alô, Ângela Maria. O João Carlos, é lá de Pitangui, lá da Sideral. Um abraço, João Carlos. Marcilene Cássia, também curtindo a Espacial, um abraço para você. A Marilene, também curtindo a gente, lá em Divinópolis, obrigado pela companhia. Também lá em, o pessoal de São Gonçalo do Pará, o Matias, um abraço, o Matias, sempre curtindo também a Espacial. O Matias Faria, sua esposa Ana Paula, obrigado, viu, gente, pela audiência e pela companhia também, pessoal de São Gonçalo do Pará. Odete Clemente está lá no Santos Dumont com a gente. Odete Clemente, um abraço. A Adriana, do Santos Dumont também. Um abraço também para o meu amigo Mário Lúcio. Alô, Mário Lúcio, chegando também agora.

0: A panela velha que faz comida boa. É moda de rancho chegando.
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0: Olha o Moda de Rancho de hoje, você pediu com Lourenço e Lorival, hein? A menina da aldeia, essa música, hein? Música super antiga, mas essa música, essa é sempre trazendo lembranças, sempre trazendo grandes recordações. Boa noite pra você!

0: Alice está lá em Uberaba, super ligada com a gente. Boa noite para você também.
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0: É a verdadeira música sertaneja. Ah, tem o Bruno e Marrone chegando agora, o Favo de Mel, Espacial FM, a mais ouvida. O sucesso é aqui.

0: coisa boa. Obrigado, Badu.
1: Que isso, meu, que DVD lindo.
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0: A música raiz que toca o seu coração vai tocar agora no Moda de Rancho.
1: É o Moda de Rancho Espacial FM 10:27.

0: É o Guilherme Santiago, aqui no Moda de Rancho, no Conexão Espacial FM Azul, para você que pediu. Olha, um abraço para você, onde quer que você esteja. Muito obrigado, viu, pela sua audiência. Muito obrigado pela sua companhia. Queria mandar um alô para Maria Antônia, que está com a gente, lá do bairro JK. Alô, Maria Antônia, um abraço para você, obrigado pela sua companhia. O pessoal lá em São Paulo também, lá em Jundiaí, Dani e Rebeca em Jundiaí, curtindo também o Moda de Rancho.
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0: Ah, vai tocar agora aquela que você pediu, mas eu queria mandar um abraço super especial pro Matias. Alô, Matias, lá em São Gonçalo do Pará, que está sempre aí curtindo a Espacial, sempre curtindo também o Moda de Rancho, né, Matias? Um abraço, ele, a sua esposa Ana Paula, lá em São Gonçalo do Pará, meu abraço, gente. E agora também curtindo a gente com eles, Tuti, Lili, Flor, Heleno e Manu. Um abração para todos vocês, viu? Então, além do Matias, né? Nosso amigo Matias, a Ana Paula, a sua esposa também, Tuti, Lili, Flor, Heleno e Manu, em São Gonçalo do Pará. Meu abraço, viu, gente? Muito obrigado, viu, pela audiência de vocês, muito obrigado pela companhia aqui na Espacial FM, aqui no Conexão, e agora vocês curtindo Moda de Rancho, aquela noite bem gostosa pra vocês, hein? Aqui vocês estão sempre em primeiríssimo lugar. Mato Grosso e Matias, olha que música linda, linda, linda, na hora do adeus. 10h33, boa noite pra você.

0: Olha, fizeram a moda de rancho hoje, Mato Grosso e Matias, na hora do adeus. Guilherme Santiago, Azul, Chitãozinho, Chororó, Amor Distante, Gilberto e Gilmar, Assino com X, Bruno e Marrone, Favo de Mel e também Menina da Aldeia, Lourenço e Lorival. Amanhã tem mais moda de rancho para você a partir das 10 horas. 10h36, o sucesso é aqui, Espacial FM.
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Olha, para você que está chegando agora, seja muito bem-vindo, seja muito bem-vinda. Aqui você está em primeiríssimo lugar. É a sua Espacial FM, é o seu Conexão. Um abraço aí para o Jurandir, tá ligadão com a gente. Alô, Jurandir, do Esplanada. Também a Marilene lá em Divinópolis, sempre ligada com a gente. Boa noite para você. Olha o pessoal também lá de Itaúna, o Ronaldo. A Marilândia também, lá da Rua da Gruta, em Itaúna. Um abraço para vocês. A Betinha lá em Pequi, toda a família. O Zé Libério, né? A turma toda aí. Obrigado, viu, gente, pela companhia também aqui no Conexão. A Adriana e o Arthur, do Santo Antônio. A Adriana é a mamãe do Arthur, estão em sintonia com a gente. Obrigado, viu, pela companhia também. Aqui vocês estão em primeiríssimo lugar sempre. Um abraço também para a Jéssica, Jéssica Vandra, em Araújos, curtindo a gente. Oi, Jéssica, boa noite para você, todo o pessoal de Araújos, grande abraço, viu? Muito obrigado também pela audiência, muito obrigado pela companhia de vocês. A Jéssica e todo o pessoal de Araújos, meu abraço. Beatriz Rodrigues, do São Francisco também. Ô, Carlos, gostei demais da música, hein, que você colocou. Um abraço, Beatriz Rodrigues, do São Francisco. Olha, nós vamos juntos até às 11. Daqui a pouquinho tem clássicos da MPB pra você. O Alair também está com a gente. Um abraço para o Edivar. O Edivar é a Conceição, lá da Vila Maria. Um abraço. Olha, para você que está tomando aquela geladinha, para você que está tomando aquele vinhozinho, onde quer que você esteja, aquele tiragosto gostoso. Mas o mais gostoso é ter a sua audiência. Mais gostoso é ter a sua companhia. 10h41 agora, Zezé de Camargo e Luciano. É Fera Mansa.

Zezé de Camargo e Luciano, Fera Mansa. 10h45 agora, Espacial, a mais ouvida, o sucesso é aqui.

Essa voz maravilhosa, hein, da Marília Mendonça, Infiel. Agora 10h48, chegando o último bloco de hoje do Conexão.

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2: 10h48.
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Conexão Espacial FM, agora 10h50. Sueli está com a gente do bairro Esplanada. Alô, Sueli, um abraço. Também o Antônio Carlos, lá do bairro Santo Antônio. O Mauro Lúcio, com a gente também, o Mauro Lúcio do Dom Bosco. E o Mário Lúcio também está curtindo aí o Conexão. Muito boa noite para vocês, obrigado pela audiência, muito obrigado pela companhia, viu? Faltando 10 para as 11. Zé Neto e o Cristiano, seu polícia.

10h57, a penúltima de hoje, Henrique e Diego. Olha, das 9 às 6. Faz comigo mais um. E tá chegando ao final, mais um Conexão. Nossa, como passou rápido, hein, gente? Tem problema não, amanhã tem mais Conexão pra você, amanhã a partir de 8 da noite. Mais uma vez, muito obrigado pela sua audiência, muito obrigado pela sua companhia, muito obrigado pela sua participação aqui no Conexão. Eu desejo para você uma noite bem gostosa, viu? Sabe aquela noite cheia de coisas boas? É isso que eu desejo para você. Forte abraço, gente, até amanhã! Conexão na espacial. Tchau, tchau, tchau. Tchau!

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1: 11 e 2.
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1: Olá, é uma alegria estar de volta com você. Começa agora o Clássicos da MPB. Eu sou Daniela Alcântara e vou te guiar em uma verdadeira viagem no tempo, com músicas que marcaram a história do Brasil e que continuam encantando corações. A gente começa com a sequência mais que especial

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0: Maravilha de músicas, só grandes clássicos. A gente para rapidinho agora, mas já já eu volto com mais sucessos para você curtir.
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0: Que sequência linda essa, não foi? É hora de um intervalo breve. Mas na volta tem muito mais sucessos esperando por você.
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0: Bem, gente, foi muito bom estar com vocês durante o programa de hoje. A gente fica por aqui. Agradecemos sua audiência. Fiquem bem e até o nosso próximo encontro. Tchau, tchau.
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0: 11:54.
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3: No ar, mais uma edição do nosso Cassete. É hora de recordar e matar saudade, viajar no tempo com o mundo da música. Por aqui eu, Diego Soares, muito prazer, seja bem-vindo e seja bem-vinda. Vamos apertar play no nosso Cassete, viajar nos anos 70, 80, 90 e 2000. Vamos começando aí com Léo Jaime na edição de hoje, Vem Ficar Comigo, do ano de 1983.

0: Jorge Vercillo com Mona Lisa aqui no cassete do ano de 2003. Conferimos Eric Clapton com Heaven do ano de 1992. Fernanda Abreu, Meu Nome é Kátia Flávia, do ano de 2006. Essa música é mais antiga, mas essa regravação é do ano de 2006. Léo Jaime, Vem Ficar Comigo, do ano de 1983. Começou aqui a edição do cassete de hoje. Pausa rápida, daqui a pouco tem mais cassete pra você.
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1: Meia-noite 16.
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5: Cassete de volta e agora tem Nexus com By My Side.

0: Chair Believe, lançada em 22 de outubro de 1998. Believe é a canção dance vencedora do Grammy Award da cantora Chair e o primeiro a ficar 21 semanas no topo da Billboard Hot Dance Single Sales, sendo que ainda estava no top 10 dessa lista, mesmo um ano após entrar nela. Conferimos também Raça Negra, Me Leva Junto Com Você, Dire Straits com Walk of Life, do ano de 1985, e ainda em Nexus com By My Side, música gravada em 1990. Já já o cassete está de volta pra você, não sai daí!
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1: Cassete de volta e agora trazendo Ana Carolina, Uma Louca Tempestade, do ano de 2003.

0: Vinganças com Dust in the Wind, do ano de 1977. John Rott com Kenan Phelan, do ano de 2004. Conferimos o Raça Pura, Juliana, do ano de 1999. E a Ana Carolina, Uma Louca Tempestade, do ano de 2003. Pausa no cassete. Já já, tem muito mais pra você.
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0: 18h55.
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4: Cassete de volta e trazendo agora o Gabriel Pensador, Dança do Desempregado, do ano de 1997.
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0: o romantismo de Sampa Crio, Amor Virtual, do ano de 2001. Também tivemos aí o Bonde do Tigrão, com a música Baile do Tigrão, também do ano de 2001. Ronaldo e os Barcelos, Feliz Aniversário Meu Amor, do ano de 1998. E o cassete tocou também Gabriel Pensador, Dança do Desempregado, do ano de 1997. Já já o cassete volta pra você com mais saudade musical. Não sai daí!
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1: 1:16.
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4: Cassete de volta. Vamos dar play aí no ano de 1982 com Erva Doce.

0: Cranberry com Ode to My Family, do ano de 1993, aqui no cassete. Conferimos também Calendoscópio, Tem Que Valer, do ano de 2003. Bon Jovi com About e Love You, do ano de 2002. E Erva Doce, que foi uma banda de hard rock brasileira formada em 1982. Fizeram sucesso em 82 com a canção Erva Venenosa e em 1985 com a canção Amante Profissional, que rolamos aqui também no cassete. Já já, daqui a pouquinho, depois do intervalo, tem as últimas do nosso cassete. Não sai daí, volto já!
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1: 1:36.
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4: O programa Cassete está de volta para você, trazendo Lenny Kravitz com Fly Away, do ano de 1998.

0: do ano de 2001, Lampirônicos com Pop Zen, do ano de 2001, Antes a Galera do Skank, É Proibido Fumar, do ano de 1994, With or Without You, é a terceira faixa e primeiro single do álbum The Joshua Tree, sendo lançado em 1º de março de 87. Também tivemos Lenny Kravitz com Fly Away, do ano de 1998. A edição do cassete vai ficando por aqui. Amanhã tem mais saudade musical, viagem no tempo com o mundo da música. Pausa no cassete e eu, Diego Soares, volto amanhã junto com você. Forte abraço a todos e até lá!
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1: 12:19.
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4: Olá, gente! Para você que é amante da boa música de todos os tempos, nós estamos de volta com mais uma nova edição do Back in Time. Eu, Roger Pires, te convido a viajar comigo pelo mundo mágico de grandes sucessos inesquecíveis. Bryan Adams, Have You Ever Really Loved a Woman?

0: No Back in Time, você recordou com a gente Djavan e Stevie Wonder, Samurai, Erasmo Carlos e Maria Bethânia, Cavalgada. Vamos ao intervalo rápido e o Back in Time volta já. Back in Time.
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2: 12:39.

Olá você que está curtindo Back in Time com a gente. Continuamos juntos recordando os maiores flashbacks de todos os tempos. América, Horse with No Name.

Aqui você recorda grandes sucessos. Curtimos Dalto, Muito Estranho. Elton John, Blue Eyes. Muito boa noite para você que está com a gente no Back in Time. Vamos fazer uma pausa para o intervalo e já voltamos.

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Estamos de volta. Aqui você faz uma viagem ao passado e revive os melhores momentos da sua vida no Back in Time. ABBA, The Winner Takes It All.

0: É sempre muito bom ter você aqui no Back in Time. Recordamos Oswaldo Montenegro, Lua e Flor. Cleiton e Cledir, Fonte da Saudade.
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2: 3:22.

Você ouviu no Back in Time, O Amor Não É um Filme, Dalto, Machuca e Faz Feliz, Biafra, Sobre o Tempo, Nenhum de Nós. Uma excelente noite para você. Vamos a um rápido intervalo.

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1: 3h42.
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3: O nosso abraço a todos os profissionais do transporte que nos ouvem. Obrigado pela carona. A gente segue recordando com vocês. Michael Jackson, Human Nature.

Aqui os maiores flashbacks de todos os tempos. Você ouviu Rita Lee em versão acústica com a participação de Paula Toller. Desculpe, Huawei. América, I don't believe in miracle. Vem aí mais um intervalo, o Back in Time volta daqui a pouco. Até já. 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

sempre com você, todos os dias, lhe fazendo companhia. É o Back in Time, matando saudade. Joan Arma Trading, Down to Zero.

Aqui você viaja no tempo e mata saudades no Back in Time.

Aqui você curte o melhor da música. No Back in Time, curtimos Tribalistas, Velha Infância. Djavan, Lambada de Serpente. Bem, gente, o Back in Time de hoje vai ficando por aqui. Muito obrigado pela sua audiência e amanhã nos encontramos novamente. Uma excelente noite para você.

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0: Bom dia pra quem é de bom dia. Alô, meu povo, olha nós aqui de novo. Olha o Viola Brasil no ar, na sua companhia de Salvador, minha gente.
1: O Barretinho chegou.
0: Tamo chegando. Fala comigo que eu falo contigo. Alô, Pará de Minas, alô, Centro-Oeste Mineiro. Todas as cidades que interligam Centro-Oeste Mineiro. Na sintonia da alegria, só dá 105,5 no seu radinho, na sua vida, né? 4 horas mais 59 minutos. Estamos chegando já com um minutinho, quase dois de crédito, né? Vamos que vamos. Vamos pra cima. Nesse finalzinho de semana maravilhoso. Olha o sabadão aí, minha gente. É sabadão que fala, né? Sabadão, meu povo. Hoje são 11 de julho de 2026. Pra agradar o freguês. Vamos começar aqui a nossa toada, né? De todas as manhãs. Hoje é aquela manhã mais geladinha. É, eu vou ter que lembrar o pessoal aí que tá esquecendo a porta da geladeira aberta, né? Ô, gente, fecha a porta da geladeira aí da casa dos seis, velho. Meu Deus do céu. Vamos fechar a porta da geladeira aí. Vocês estão esquecendo, velho. As portas da geladeira tá ficando aberta. Meu Deus do céu. É o mês de julho. Ele já chega já. Mais friorento. Não é mesmo? Tem gente que sai cedinho pra labuta, rapaz. É, eu venho aí, ó. No trânsito, no trecho, encontrando com muita gente. É gente que faz a caminhada mais cedinho, né? É, algumas horas ali próxima de ir pro trabalho, né? Só tem esse horário, acha melhor esse horário. Tem gente no ponto do busão, tem gente que tá aí nos trailers da cidade, que fez aquela virada, né? Pra madruga. Gente lanchando. Eita, ferro, sou. Os nossos amigos dos postos de combustíveis, os frentistas, nas conveniências também, as meninas, os rapazes no atendimento aí das lojinhas de conveniências, farmácias, um abraço para vocês aí, tudo de bom, viu? No hospital também, né? É, para todos da área da saúde, qualquer que seja aí a sua atividade, que Papai do Céu proteja todos vocês, né? Leve saúde para todos nós, de uma forma geral, em especial para os enfermos, não é mesmo? Para quem tá aí, ó, esperando a passada do médico hoje mais cedo para já assinar a alta. Você tá de alta, você pode ir embora para casa. Daqui a pouquinho você vai dar um pulão dessa cama aí, viu? Creia, acredite, Deus é o primeiro remédio. Eu sempre digo, né? Quando uma pessoa está enferma, quando alguém adoece na família, o primeiro remédio sempre é aquele que vem de Deus. Por isso que a gente pede oração, né? Reze por mim, ore pelo fulano, não é assim? É o primeiro remedinho, é o remédio sagrado, né? Que Deus abençoe todos vocês aí, viu? Para poder ganhar alta rapidinho e já sair dessa. Já estamos começando com aquele bom dia, minha gente! Bom dia!
2: O Wilson Barreto!
0: No rádio e no seu coração.
2: Bom dia pros homens da terra.
0: Bom dia, bom dia, bom dia! Olha o galinho Frederico na marcação do tempo aí. Bom dia! Que coisa boa! Vamos pedir ao Pai Salvador que nos dê um sábado de glória, de bênçãos, de saúde. Bom dia! E aí, como é que tá o batidão da lata? Fala comigo que eu falo contigo. Você já pulou da cama? Vai pular ainda? Tá esperando chegar a Dona Coragem?
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0: Amanheceu, Pará de Minas. Já começou já o sábado, hein?
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0: Tem gente que tá passando moquinha agora.
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0: 5:03, acerte o seu, pelo meu, relógio que atrasa não adianta. Pode jogar fora e comprar um novo. Eita, ferro, sou. Você se orientando com a hora certa aqui pela sua Espacial FM pra não perder o compromisso, né? Pra não perder a hora.
1: Só sei dizer que foi de tarde.
0: Que Deus nos proteja. Amanheceu, meu povo. Que hoje você sinta a presença de Deus renovando suas forças. A fé não é a ausência de dificuldades, mas é a certeza de que Ele está no controle de cada detalhe. Acredite, cada novo amanhecer é um milagre e uma página em branco. Não desperdice o hoje, lamentando ontem. Deus preparou este dia para você escrever uma nova história de superação e vitória. E é Deus que reforça todo o nosso propósito de vida. Ele nos dá a certeza. É o único que segura em nossas mãos nos momentos mais difíceis e nos dá certeza que com a nossa fé a gente conseguirá realizar todos os nossos propósitos de vida. Que você tenha um sábado cheio de paz, cheio de luz. Bom dia! Vamos começar cantando com os irmãos de Chitãozinho e Chororó. Maurício e Mauri. Paixão ou loucura?

0: Maurício e Maurigem, os irmãos de Chitãozinho e Xororó, essa família de cantantes, cantores e cancioneiros. E não tem muito tempo, né? Perdemos o Mauri aí no acidente, né, gente? É. O Mauri da dupla com o Maurício. Meu Deus do céu, gente. É quando a gente depara com uma situação assim, sabe? Quando você acompanha muita vida de um famoso, né? De um artista, né? Parece que não quer cair a ficha, né? A gente não digere aquela informação, não é assim? Você fica a perguntar, meu Deus do céu, será que foi verdade aquilo? A gente vive esse momento aí de perca de muitos artistas, muito famosos, né? Acidentes aéreos, automobilísticos. Aí quando você se depara com a informação, você sai checando todo tipo de portal, de site, para ver se aquilo é verdade, né? Pois é, ele estava retornando em uma van de um show em Curitiba, na rodovia Regis Bittencourt. O motorista sofreu um mal súbito, né? Teve um apagão, rapaz. Perdeu o controle do veículo e colidiu na traseira de um caminhão que estava no acostamento. Ai, ai, ai. E o Maurício, o Mauri, na verdade, ele estava sentado no banco da frente, né? E aí ele acabou morrendo no local. 5:09, agora 5:09. Olha o Sabadão aí, puxando muita gente com a gente, bem cedinho, despertando. Vamos acordar, meu povo! 5:10, passarinho que acorda tarde só come fruta verde e bebe água suja. Os pássaros que não devem nada a ninguém já estão voando e cantarolando pelos horizontes. 5:10, vamos acordar, minha gente. Tem alguém aí que você quer que a gente vai lá na cama para poder puxar pela perna? Levantar a coberta? Hã? Aí é caçar confusão, né? Ou tem alguém aí que, em especial hoje no sábado, você tá sabendo que a pessoa não gosta de tomar banho? Nós vamos lá jogar um balde de água fria. Isso, pegar aquela aguinha lá da torneira, lá do tanque. Aquela que já desce, já é um picolézinho, né? Jogar um balde d'água, porque é a pessoa que não gosta de tomar banho, hoje que é sábado, é de tomar banho, né? Só que às vezes a pessoa vai dar um migué, né? Vai dar um miguezinho. Aí nós já vamos lá cedo. Aqui, ó, já tem gente despertando com a gente. A Leonilda, lá de Antunes, ela já chegou por aqui. Bom dia, Leonilda. Bora mexer o doce. Bora mexer o angu pra não empelotar, fia. Fala comigo que eu falo contigo.
1: Fala, Retora, bom dia.
0: Bom dia.
1: Tem gente pra todo lado.
0: Aí.
1: Já tem motoqueiro fazendo raiva na gente.
0: Nunca vi, ué.
1: Já tem carro fazendo raiva na gente no trânsito. É uma loucura. Ai. Detalhe pequeno, meu bem.
0: Fala
1: acordou,
0: comigo.
1: Tá vivo? Vamos. Esse aqui. Tô por cá na rodagem.
0: Esse é o Reinaldo Torres. Tá na rodagem. Papai do céu proteja você aí. Indo, ouvindo. Aê, moça. O trânsito tá daquele modelo, senhor Reinaldo. Até os vagalumes tá cortando uns aos outros aí, rapaz. Tô te falando. Foi a época que você estava completando a rotatória e a preferência era sua. É 2 milésimos de segundo quando você começa a rotatória. Já tem alguém voando na sua frente. Até os vagalumes estão na ultrapassagem aí. Tá desse jeito. Véio. Esses dias eu topei vindo aqui pra rádio com 2 vagalumes com a lanterna deles queimada, viu? Bateu a traseira um no outro. Você acredita, Reinaldo? 2 vagalumes. É, o pisca-pisca deles já tava falhado já. É, eu vou falar com você, ué. 5:02. Eu não sei se a bateria deles é daqueles... daquelas baterias dos carros... dos carros modernos, né? Mas eu acho que pra dar uma carga ali vai ficar bem difícil, hein? Ai, ai, ai. Nossa Senhora. O Cândido tá lá em Onça de Pitangui. Bom dia, Barreto. Bom dia a todos que estiver ouvindo o programa. Que Deus abençoe todos nós. Vamos que vamos. Vamos lá, seu Cândido. É desse modelo.
2: Acredito, você tá doido. Não, fala não. Só que mesmo, né? É, Patos de Minas é assim também.
0: Eita, nóis. Nem Freud explica. 5:13, 5:13, a Renata já tá de pé, bom dia. A Penha já tá de pé também, bom dia, Penha. A Ângela Maria em Sete Lagoas também já tá despertando. Bom dia pra quem
3: bom
0: é de
3: bom dia. Bom dia, bom dia, com alegria. Bom
0: fala
3: sábado
0: comigo,
3: abençoado para todos nós, né?
0: Amém, para você.
3: Coloca
0: também,
3: a minha família, a sua família, a família de todos os ouvintes e de todos os que estão na oração.
0: Amém.
3: Barreto, o Barreto, eu queria ouvir uma música. Leandro e Leonardo, mais uma vez sozinho. Eu ofereço a música para todos os ouvintes, para todos os locutores e para todas as minhas amigas. Viu? Obrigado, Barreto.
0: Não é de quê,
3: foi muito
0: Angela?
3: Prazer conversar com você.
0: Prazerão, minha
3: dia,
0: amiga.
3: Bom dia, com alegria.
0: Bom dia com alegria. Ângela aí, ô Ângela. Bom dia com alegria, minha amiga. Eita ferro, sou. 5:14 agora. Fala comigo que eu falo contigo. Subi aqui na...
1: Acorda, Barretola, e fala a hora. Bom dia, bom dia.
0: Bom dia, Barretola. Seu Luiz.
1: Manda um alô pra nós aí. Agora... Fala pro João aí do Torresmo, hein? Que... Daqui a pouco eu tô passando lá pelo açougue. Manda um alô pra Martinho. Bom dia, Martinho. Bom dia, Dona Penha, Dona Expedita. Magrelo, Pancinha, Vovózona. Vovózona da Ração João Marcos. Manda um alô pra ele aí, que vagabundo.
0: Vovózona.
1: Mas ele tá baiado, que tá atrasado. Bora, bora, Barretola. Ô, Barretola, que dica o Peleja volta.
0: Vai.
1: Pra nós fazer uma surpresa pra ele.
0: Se ele não tiver congelado, ele volta na segunda-feira. Hoje, então, o Barretola já vai cascar fora do viola. É, rapaz, eu tô te falando. O Peleja, ele tá achando que ele ia bater mais asinha, né? Não, nós vamos tirar essa folga dele. É, fala, na hora que ele voltar aqui, vocês falam assim, o Barreto tirou sua folga aí, ô Peleja. Tirou sua folga aí, agora já tá na hora de você, né? Você retomar as atividades trabalhísticas, não é isso? 5:15, tem gente que me para na rua falando assim, você que tá tirando a folga do Reis? É eu que tô tirando a folguinha dele, né? Aí, rapaz, mas segunda-feira não tem jeito, né? Segunda-feira o bambu vai gemer. É, rapaz, ele deve estar tomando umas cachaças aí. Hã? Sargento Pincel. Você lembra o Sargento Pincel? Dos Trapalhões é o Reis. Hã? Aqui na rádio nós chamamos ele de Sargento Pincel. Ele anda com uma flanela no bolso pra lustrar a careca toda hora.
1: Ô, Barretola!
0: Oi!
1: Né, comprou uma peruca rosa pra ele, tampar com a careca dele.
0: É.
1: Ele é um vagabundo, senhor.

Bora mexer o angu pra não empelotar. Hoje é sábado, hein? É, hoje eu vou tomar uma querosene hoje. Aliás, ontem eu tomei, mas bem de leve.

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1: Acerte o seu pelo meu. 5h23 no Viola. Ainda ontem chorei de saudade. 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

E assim brindamos, saudamos mais a chegada de um sábado e com música boa, né? Essas músicas que são eternas. É, músicas que estarão para sempre em nossos corações, em nossas memórias, não é mesmo? Aí, esse encontro aí, gente, ele é literalmente lendário, né? Aquele projeto do Marciano mais o Milionário, Lendas. Passaram aqui em Pará de Minas, você lembra? Pois é. É surreal, né? Quando você acompanha projetos assim que unem os grandes nomes, os grandes ídolos da nossa música sertaneja. Ai, ai, ai. O Ralph tá cantando com muita gente aí agora, né? Antigamente a sistemática era diferente, né? Na época, com o irmão Christian, dificilmente você acompanhava eles, né? Fazendo aparições na TV, participações cantando com outros artistas. Era algo assim, muito, mas muito, muito seleto mesmo, né? O Ralph tá entrando aí na atualização das participações, hein? Com a moçada nova. 5h27 agora.

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0: Fala comigo que eu falo contigo. Bom dia.
4: Bom dia, Barreto. Sou Ricardo Macena Ferreira, do bairro São Paulo.
0: E
4: gostaria de você de mandar sua música para a minha grande admiradora, Anja Maria de Sete Lagoas.
0: Olha,
4: um bom dia a todos.
0: Tá dado o recadinho, a grande admiradora dele aí, ó. Ricardo Macena, do bairro São Paulo, para Ângela Maria de Sete Lagoas. Ei, Ângela! Bom dia, bom dia!
5: Bom dia, Barretola. Fala a hora.
0: 5h28.
5: Manda um abraço especial aí para Expedita, da Penha, o Ednei Bigode Cirubim, o cara de Baiacu, Miguel da Barra, da Roça de Pitangui, Cladão, Fortuna de Lina, toda a galera aí que tá ouvindo na rádio aí, Espacial FM, sucesso é aqui, eu mando você estiver.
0: Bom dia, seu Reinaldo Sandro. O Reinaldo tá acordando agora aí, ó. Aí, seu Reinaldo.
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0: Tem muita gente ligada na gente aí, mas que não pode participar, não pode mandar mensagem, né? Tem gente que tá com a mão assim, ó, congelada, rapaz. Não tá conseguindo nem digitar no telefone. Oi, ai, ai.
6: Aí.
0: Tem gente que tá com os pezinhos congelados agora.
6: Oi.

O Pimenta já mandou aqui a selfie do cafezão dele, ó. Aí, café com pimenta. E muita polenta. Ó o Pimenta aí, ó. Pimenta já tá pegando o disco voador lá, ó. Tá comendo um zuiudo, tomando moca. Aí, rapaz, deu água na boca aqui. Eu vou até tomar meu moquinho ali agora. Eu já ando com a minha canequinha esmaltada já na bolsa, né? Já tá aqui, ó. Hoje eu tô com a canequinha verde. Isso, canequinha verde. Lá em casa tem a branquinha, tem a vermelhinha, tem uma café com leite também, mas aquela lá, eu tenho uma xícara lá, uma caneca esmaltada lá em casa, que ela é um bojo.

0: Os nossos amigos dos barzinhos aí, né? Os botequeiros de responsa. Ótima manhã pra vocês aí,
1: eu tudo tá de bom? Eu tô lá, bronzeando. É. Eu tô bronzeada. Cheio de marquinhas. Você tem ver marquinhas fininhas.
0: Falando reis aí, ó.
1: Rapaz. Tá super leve, escuta você falando nessa caneca aí. E filho doidinho, filho. Vai gostar de uma caneca esmaltada lá longe.
0: Gosta?
1: Traz uma pra ele de presente.
0: Eita. Trazer uma pra ele de presente, então. Trazer uma caneca rosa choque. Ele gosta das cores assim, umas cores vibrantes, né? Fazer uma canequinha rosa choque pra ele. O Rinaldo só fica rindo aí, ó. Ô Rinaldo, você tem igual a Barretola da Rede Óleo, igual a Barretola da Rede Óleo, só fica
2: bom
0: aí.
2: Bom dia, Barreto. Aqui é o Miguel da Barra, vamos pro Tanguí.
0: E aí, sou Miguel?
2: Minha oração. Minha família, sua família, Barreto.
0: Ô, meu irmão, amém. A
2: sua do Reinaldo aí, para diminuir, que Deus abençoe muito a família dele, que lembra da gente todo dia, né?
0: Isso.
2: Abraço pra ele. Zé Pozinho lá no Rio Rancho. Aliro do Rio Rancho, né? Da Onça aqui também. E Zé do Barco. Zé do Barco não fala nada com ninguém mais, não.
0: Que é isso, velho?
2: Telefone tá na PT de novo, Pelejo.
0: Rapaz.
2: Obrigado, que Deus te abençoe você muito, viu?
0: Amém, meu irmão, amém.
2: Só de Onça Pitangui.
0: Aí, Miguel. Miguel Johnson de Pitangui, leve o nosso abraço, o nosso carinho, com capricho e muito afeto a todos aí, viu, meu amigo? Sempre na audiência.

0: Bom dia, Barreto. Bom dia a todos.
1: Por aqui já estamos falando contigo,
0: hein? Barreto, manda um abraço aí para todos os radioamadores aí da nossa região,
1: oh,
0: aí de Pitangui, Onça de Pitangui, Pará de Minas, Itaúna, Florestal e também Belo Horizonte e Betim. Pessoal aí sempre contribuindo aí com o radioamadorismo na nossa região e juntamente com seus mantenedores.
1: Bacana, valeu.

0: Essa aí é mais uma relíquia que a gente acompanha no Viola Brasil. É Fafá de Belém e os passarinhos Nuvem de Lágrima. Meu Deus do céu. Eu acho que boa parte da nossa audiência aqui estava engatinhando quando essa estava tocando no rádio, né? 5h48 agora. A Martinha já chegou, ó. Cadê as mocinhas da cidade? A Martinha já apareceu aqui.
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0: Bora recomeçar. Mais um presente de Deus para nós. Este amanhecer lindo. Bom dia, Barreto. Deus abençoe o dia e o fim de semana de cada um de vocês e família. Fui! Uai, Martinha, você nem chegou, já tá indo? Deus abençoe sua vida também, minha amiga. As mocinhas da cidade estão chegando aqui, ó. Eita!
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0: Mais uma mocinha da cidade.
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0: A Janete Sardinha. Ei, Janete!
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0: Ô, gente, quando vocês mandam um bom dia aqui, vocês já estão de pé mesmo na mexida? Como é que é?
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0: É bom vocês falar pra nós? Pra gente entender um pouquinho o perfil de audiência de vocês. Ô, Barreto, ainda tô debaixo da coberta, tô aqui. Isso, o radinho tá torando no aplicativo da Espacial FM pelo celular. 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Lindo, lindo, lindão, viu? Aquele radinho que vira seu xodó, você leva ele pra tudo quanto é lugar. Pra ouvir a Espacial FM onde você estiver, né?
1: Mas depois de nós casado, moreninha, ele vai me compreender.
0: Tem gente gravando áudio, tem gente já mandando texto.
1: Vai me compreender.
0: Aô, potência! Daqui a pouquinho, Padre Reginaldo Manzotti, oração da manhã, para abençoar o nosso Salvador. E vamos sequenciar com a oração forte do poder, né? Fala comigo que eu falo contigo.
2: Bom dia, Barretão.
0: Bom dia.
2: Alex Craminha, ligadinho, Barcapão e Nova Serrana, hein, Barreto?
0: Aô,
2: já tô preparando, né, atrás para ir trabalhar, né?
0: Já?
2: Agora mexeu o doce, né?
0: Aí sim,
2: velho. A gelada esse Nova Serrana hoje, você tá doido.
0: Nu.
2: Barretão, nós nasceu, foi bonito, né? Então vamos trabalhar, então, né?
0: Vamos
2: Tchau,
0: lá.
2: Obrigado, Barretão.
0: A seleção do Brasil encerrou lá as atividades bolísticas, mas os boletos não tiram férias, não, meu filho. Vamos ver, gente. Vamos ver. Porque senão, você já viu, né? A conta não fecha, não é mesmo? Ah, não. A conta não fecha. Não. Fica com essa papagaiada toda que você vai ver, bobo. Eu tô perguntando aqui o pessoal que acompanha futebol, que conhece essas... federações, esses clubes, onde é que eu posso ser ressarcido do gasto que eu tive durante os jogos da seleção? Os gastos que eu tive, as canas que nós compramos, as carnes pro churras. Rapaz, brincadeiras à parte, a gente acha que tudo na vida é do jeito que a gente quer, né? Que vai suprir as expectativas da gente, né? Que tudo tem que ser assim, assado. Não, isso aí vai dar bom. Não, aquilo ali vai dar positivo e operante. É, minha gente. Vivendo e aprendendo. Essa Copa tá zoada, não dá não?
1: Hã?
0: Essa Copa tá zoada. Tá parecendo um monte de capivara esquisita lá que o pessoal tá puxando lá a ficha e... Nossa, você é presidente não sei da onde, é gente da CBF, é os outros clubes que estão interligados, é gente de não sei da onde lavando dinheiro e... Ih, rapaz! Você ouvir aquelas cantigas do Tião Carreiro e Pardinho, você entende isso tudo que tá acontecendo no mundo aí. É só se ouvir as cantigas do Tião Carreiro e Pardinho, né? A gente fica horrorizado.

0: Parabéns, hein? Parabéns, parabéns.
1: Ah, não é meu aniversário,
0: tá
1: não.
0: Tá doido, que trilha sonora você trouxe aí hoje.
1: Ah, bom.
0: Top de linha.
1: Ah, o Reinaldo Torres Motor, rapaz. Ei, Reinaldo. Essas cantigas aí é daquelas, hein? Só modão dos bons.
2: Barretola, bom dia, Barretola.
1: Bom dia, Frank. Deixa eu
2: fazer de conhecer vocês, ô.
1: Sério?
2: O panelão lá.
1: Ah, é mesmo?
2: É o Frank, frentista, Barretola. Depois manda aquela lá pra lá, Barretola.
1: Prazerão todo nosso.
2: Vamos lá então, né?
1: Vamos.
2: Uma pra cima do sábado, né, Barretola? Com Deus, Nossa Senhora Aparecida, né, Barretola?
1: Amém, amém nós todos, meu irmão.
2: Falou, Barretão. Com Deus aí, meu filho. Depois você manda aquela música boa pra nós. E manda um alô pra minha esposa Marli, meus filhos
1: Alice,
2: Isabel e Kaique.
1: Alice, alô, Isabel, Kaique. Bom dia, família. Esse é o Franklin. Eu encontrei com ele de vera, rapaz. No Panelão Supermercado, na Presidente Vargas, ali na rotatória. Né? Tô sempre passando por ali. Tá no meu itinerário, tá no nosso trecho, né, Franklin? Eu bati um papo lá com a turma, numa hora juntou uns cinco lá, rapaz. Você que é o Barreto, você que é o Barretinho. É muito bom, isso é gratificante. Não tem dinheiro nenhum no mundo que pague isso, né? Acima de tudo, o carinho, o capricho que as pessoas têm para com nós profissionais, com a Rádio Espacial. Que Deus abençoe todos vocês, viu?

0: Nossa senhora.
1: Não poder.
0: Lavação de roupa suja, hein, rapaz? Já de manhã, hein? Na lavanderia Espacial FM.
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0: Aparece umas DR aqui daquelas brutas, né, rapaz? Olha aí.
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0: Colocou o chapéu de guzerá nele, hein? Chapéu de guzerá de Nelore.
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0: A Elizabeth tá lá no Recanto da Lagoa.
1: Ser
0: bom dia. Bom dia, amigo. Ótimo dia. Para que Deus nos abençoe hoje e sempre. Gostaria de ouvir Lourenço e Dorival, Pedido de Pai. Bom dia, Elizabeth, do Recanto. Tudo de bom para você, viu, minha amiga? Quem tá comigo aqui na linha?
2: Bom dia, Barretola.
0: Bom dia.
2: Quem tá falando é o Vitor. Manda um abraço pro meu pai, Rafael. Melhor lateral direito da história do Rio Branco. Tchau, obrigado.
0: Deus abençoe. Parabéns, seu papai, aí, pelo legado dele, rapaz. Eita, tô te falando. Aqui só tem gente bom de bola, hein? O Marcelo dos Reis está na audiência com nós. O Ramon também está aqui. Bom dia, parabéns para a Nayara. Aqui na lanchonete, um feliz aniversário para ela. Parabéns, Nayara. Saúde e vida longa. Está chegando o Padre Reginaldo Mazotti e a oração da manhã. Obrigado, Senhor. Estamos vivos em mais um dia.
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4: Família. Bom dia, querido povo de Deus. É sábado, família que reza unida. Põe no teu coração, unida sempre estará. Repita comigo, família que reza unida. Unida sempre estará. E é unidos que vamos rezar neste sábado, em nome do Pai, do Filho e do Espírito Santo. Amém. A cruz sagrada seja minha luz. Não seja o dragão meu guia, retira-te, Satanás. Nunca me aconselhes coisas vãs, é mal. O que tu me ofereces, bebe tu o teu veneno. Ó Deus, no início deste dia, venho pedir, por intercessão do glorioso São Bento, que sempre se mostrou compassivo com os necessitados, fazei com que nós obtenhamos o auxílio em todas as nossas aflições. Ó Deus, no início deste dia, pedimos, por intercessão de São Bento, nas batalhas da nossa vida, nas batalhas diárias que travamos no trabalho, na família. Ajudai-nos, Senhor, para que reine a paz e a tranquilidade e que se afastem todas as desgraças, tanto corporais como espirituais, especialmente o pecado. Ó Deus, por intercessão de São Bento, dai-nos a graça que tanto necessitamos. Coloque diante de Deus nesta manhã uma graça que te é muito urgente, ou uma batalha que você está travando. Repita comigo: a cruz sagrada seja a minha luz. Não seja o dragão meu guia. Retira-te, Satanás. Nunca me aconselhes coisas vãs. É mal o que tu me ofereces. Bebe tu mesmo o teu veneno. Ó Deus, dai-nos a graça de, ao terminarmos nossa vida neste vale de lágrimas, possamos estar contigo no paraíso. Rogai por nós, ó glorioso São Bento, para que sejamos firmes na batalha, decididos na luta e fiéis no discipulado. Ó Deus, por intercessão de São Bento, livrai-nos do mal. Ó Deus, por intercessão de São Bento, livrai-nos da inveja. Ó Deus, por intercessão de São Bento, livrai-nos do pecado. Pai nosso, que estais no céu, santificado seja o vosso nome. Venha a nós o vosso reino. Seja feita a vossa vontade, assim na terra como no céu. O pão nosso de cada dia nos dai hoje. Perdoai-nos nas nossas ofensas, assim como nós perdoamos a quem nos tem ofendido. E não nos deixeis cair em tentação, mas livrai-nos do mal. Amém. O Senhor esteja convosco. Ele está no meio de nós. Que a bênção de Deus recaia sobre todos. Sobre as crianças, os adolescentes, os jovens, os adultos e os idosos. Sobre a água que será tomada e partilhada. Em nome do Pai, do Filho e do Espírito Santo. Amém.
5: Deus de toda força e poder, dá-me hoje a segurança do teu amor e a certeza de que estás comigo. Peço-te ajuda e proteção para o dia de hoje, porque eu preciso de tua assistência. Eu preciso de tua misericórdia. Tiras de mim o medo que me invade. Tiras de mim a dúvida que me perturba. Esclarece o meu espírito abatido com a luz que iluminou o caminho do teu divino Filho Jesus Cristo aqui na terra. Que eu possa hoje, Senhor, perceber toda a tua grandeza e a tua presença em mim. Sopras o teu espírito dentro de minha alma, para que eu sinta o meu interior fortalecido com a tua presença, minuto por minuto, hora por hora, dia por dia. Que eu sinta hoje a tua voz dentro de mim e ao meu redor. E em minhas decisões eu perceba qual é a tua vontade. Que eu sinta o teu maravilhoso poder através da força da oração. E com esse poder, a minha pessoa seja atingida pelo milagre que pode se realizar ao meu favor, suavizando os meus problemas, acalmando meu espírito e aumentando a minha fé. Não me abandone, Senhor. Fica comigo para que eu não me desespere e nunca te esqueças. Levante meu espírito quando encontrares abatido. Ajuda-me a seguir-te sem vacilar e sem olhar para trás. Entrego-te nesse dia toda a minha vida e a vida de toda a minha família. Livra-nos, Senhor. Livra-nos de todo o mal que possa estar nos infringindo. Ainda que seja por milagre, eu sei, Senhor. Eu sei que vais me atender porque me amas e me escutas amorosamente. Desde já, eu te agradeço, meu Deus, meu Pai. E embora eu esteja com minha alma inquieta, eu te suplico, dá-me poder de aceitar, acima de tudo, que se cumpra em mim a tua vontade e não a minha. Amém.
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2: 6:11, bom dia.
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2: Vamos cantar agora com os Cowboys da Viola Apaixonada. Essa é forte, hein? Ela tá lá em cima, né? Aquela luzinha que continua brilhando. A nossa Marília Mendonça, estrelinha.

0: 6h22, minha gente, 6h22. A gente sofre também, né? É, rapaz, o Cabaré foi um dos maiores projetos de todos os tempos da nossa música sertaneja, não é mesmo? Ainda mais unindo esses gigantes aí, né? Eduardo Costa e o Leonardo. É, e muita gente sofreu aí quando chegou ao fim, mas foi um período que eu posso garantir para vocês, viu? É, foi um período de polêmicas, né? E o Eduardo Costa agora voltou para as origens, né? Aquele Eduardo, digamos, um tanto quanto mais na dele, mais comedido, né? E o Leonardo com o Eduardo Costa, eles são amigos, assim, de unha e carne, né? São amigos de unha e carne, mas no meio de tudo tem o tal do negócio, né? Tem o dinheiro, tem a indústria fonográfica, não é isso? Aí tem empresários, investidores, e quando a coisa começa a descambar, não pode afetar muito, né? Tem que chegar ali a um consenso, né? De forma coerente e que não prejudique, além daquilo, né? A empresa. Aí houve essa separação aí, né? Essa divisão do trabalho dos dois, da parceria. Mas eu não sei. Quem sabe, né? Quem sabe em breve. Foi só a poeira dar uma baixada aí. Vai passando um pouquinho, aí ninguém mais vai falar nisso, ou seja, já não tá falando, já não se fala mais, né? E aí volta o projeto aí, diferente, não é mesmo? 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
0: 6h25.

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2: Olho lá fora, olho no clima, minha gente. Pará de Minas já acordou com céu limpo, hein? Umidade relativa do ar 76%, com 12 graus, tempinho friorento.

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1: Fala comigo que eu falo contigo, meu povão bom. 6h29, eu já cheguei desde a madrugadinha, né? Depois do Brasil Caminhoneiro. Para todos os nossos amigos do Poçante, guerreiros do volante, a turma do bonezinho virado, do volante grande, do

0: Ah, quem já pulou da cama, rapaz? Você tá pensando o quê? Hã? Quem já pulou da cama? Aqui é o Felipe Vasconcelos, de Limas do Pará. Bom dia com Jesus. Amém. Bora pra luta. Que frio. Toca ponto final de Paulo e Paulino aí. Ô, seu Felipe Vasconcelos. Seja bem-vindo, viu? Ô, gente, é impressão minha, mas hoje nós amanhecemos com a canelinha mais russa, hein? Hoje não, hoje nós amanhecemos com a canelinha mais russa, né?
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0: O garanhão da madrugada, eu sou seu homem. 6h31 agora, fala comigo que eu falo contigo.
2: Ô, Barretola, fala a hora aí. Ô, Barretola, o que aconteceu aí?
0: Uai, tô sabendo. Não,
2: tá aí, ó, feliz da vida, viu?
0: Ah, aí, ó, lá vem a Lereia, ó. Olha lá ele. É o Nilton, Nilton da van. Ô, Nilton. Tá conseguindo passar a marcha, hein, Nilton? O câmbio tá congelado.

0: Da madrugada.
1: Eu sou retorno, assim, você me arrebenta.
0: Mas que isso aí?
1: O carro aqui é automático.
0: Ah, é automático. Ah, tá beleza. Aí, e o pé não tá congelado, não? Mas de vez em quando dá uma congeladinha aí no sistema, hein? Aí, Nilton. Ó, o Zé Libério. O Zé Libério já pulou da cama?
2: Ô, Barreton. Cadê a radiola, Barreton? Fala aí, Barreton. Bom dia.
0: Bom dia, patrão.
2: Manda pra nós, viu, Ataíde Alexandre aí. Alô. Laça aberta aí.
0: Trem rumado.
2: Alô, Barreton. A Dispatch FM, sucesso aqui. Um bom dia a todos os ouvintes aí. Falou, Pedro. Falou, Barreton.
0: Falou, Zé Libério.
2: Tá pedindo. Eu esqueci, eu falei que é o pelejo, tá pelejinho, pelejo.
0: É, tá pedindo. A força do hábito é esse mesmo aí.
2: Aí, faz igual o Calito, canta aí pra nós aí. Falou,
0: se eu cantar mais,
2: Calito vai. Calito cantava todo dia.
0: Se eu cantar, vai nevar. Vai nevar aqui.

0: da minha sardinha aí, minha mãe, bem, expedita, e a desaneira. Papo de Ney trabalhar.
1: Bom dia, bom dia! Essa foi quem? A Jussara, é porque tem vários nomes, é um zap com vários nomes aqui. Eu não sei quem que foi que teve na participação, mas ela mandou um abracinho aí, tá valendo. Tem Jussara, tem Avaílson, Ângela Maria, Expedita, Emanuele e Dianira, no Padre Libério. Bom dia, obrigado pela audiência de vocês aí, viu? Por isso que é bom se identificar, falar o nomezinho, né? No áudio, pra nós aí. 20 minutos para as 7, acorda Pará de Minas, acorda Centro-Oeste Mineiro. Teodoro

0: Música é uma piada, né, rapaz?
1: É mentira dela. Ou é mentira dele, hein? Agora eu fiquei em dúvida.
0: Eu acho que é ele que é a vítima, viu? Eu tô achando que é ele que é a vítima, porque é mentira dela, né? Então ele que é a vítima.
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1: Vamos movimentar a praça, vamos pro comércio, minha gente. Daqui a pouquinho, às 8 horas da matina. Aliás, eles já abrem a porta mais cedo, né? Se eu não me engano, às 7 e pouquinho. 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
1: Agora 15 para 7.
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2: 14 para 7.
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2: Espacial 11 para 7.
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2: Continuamos nas ondas da número 1 do seu coração. 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Ô Marcelinho de Lima, chama o Camargo aí, parceiro das antigas, né?

0: Bom dia, bom dia, bom,
1: bom dia.
0: Família. Deus abençoe todos vocês.
1: Amém, nós todos.
0: Todos os ouvintes. Especialmente mamãe, né, Vera Luz Diniz.
1: Ô, Vera!
0: Meu querido e amado Ficar Leite e família. Mongoloide. E toca aí um Vitor Léo, se estiver nas condições, borboletas, passei o FM, sucesso é aqui.
1: De onde você estiver, valeu, David, David Argelei, tá na audiência com nós, toda a família, a Eliana também tá aqui. O áudiozinho dela veio picotado, infelizmente, né? Gravou um áudiozinho, 3 segundinhos só, 3 segundinhos, no finalzinho ainda picotou. Mesmo assim, valeu as intenções aí. Bom dia, Eliana. 4 minutos para as 7 agora. Fala comigo que eu falo contigo.
2: Bom dia, bom dia, bom dia.
1: Bom dia.
2: Aqui é o Cowboy. Manda um
1: Cowboy
2: abraço
1: pra
2: nós, meu filho. Sabadão.
1: Ô, tá como?
2: Lavando curral. Lavando curral. Garrado, garrado. Bom dia. Manda um pro Zeca aí. Pro Zeca. Pra Pemba, todo mundo aí. Tchau, obrigado.
1: Tchau, obrigado. Cowboy apaixonado aí, ó. Esse é chonado e meio, hein?
3: Bom dia, Barretola.
1: Bom dia.
3: Manda um alô aí pro Antes, Ronaldo, Hugo, o Ronaldo. João, meu irmão. E meu galinha de Angola que trabalha comigo aqui, rapaz, o Edivaldo.
1: Que isso, respeita, rapaz. O seu galinha de Angola. Que isso, rapaz. Intimidade,
4: é,
1: rapaz.
4: Ê, Barretola, oh. Você arrebentou na trilha sonora hoje. Parabéns,
1: que
4: garoto.
1: Que é
4: bom final de semana pra você. Vamos despedindo aqui de você. Um abraço.
1: Vai, vai embora não, senhor.
4: Você é um sucesso, cara.
1: Vai.
4: Tchau, tchau.
1: Somos, somos sucesso.
4: Dói, dói, dói.
1: Aê, trem, hein? Aí, ele aí, ó. É o Reinaldo Torres. Ô, Reinaldo, parabéns para todos nós, né? Isso é a composição de toda a equipe da Espacial FM com o brilho de vocês aí do outro lado, os ouvintes, né? É, vocês é a estrela maior que brilha aqui na Espacial. Mas vamos aqui colocar o mérito para o nosso colega, diretor, o maestro Ricardo Alexandre, que faz a programação musical da Espacial FM, né? Ah, Ricardo Alexandre. O menino fica lá, rapaz, nos maquinários dele, colocando a programação todinha. 6h58 agora. Daqui a pouco o Ricardo Alexandre vai estar pulando da cama. É, tá esperando a dona Coragem chegar, né? Coragem não chega, não. Alá ele. 2 minutos para as 7 agora, 2 para as 7. Fala comigo que eu falo contigo.
5: Ô, Barretola. Bom dia, bom dia.
1: Bom dia, bom dia, bom dia.
5: Bora, bora. Nasceu, foi bonito, não foi rico. Bora, bora. Tá indo pra roça. Deus abençoe o seu dia.
1: Amém, o seu também. Vamos lá, meu filho. Bora mexer o angu pra não empelotar.
6: Ô, Barretola, bom dia, bom dia, bom dia. Aqui todo mundo aqui da Discar aqui, ó. Manda um abraço pra todo mundo aí. Viu? Esse negócio de voltar chamando um amigo aqui de galinha de Angola tá difícil, não tá? Um
1: coisa
6: abraço
1: triste,
6: pra todos
1: hein?
6: Um ótimo final de semana pra todo mundo aí. Nós já estamos aqui raspando o dedo na faca aqui, viu? Ui. Você vem cá também pegar um torresmo.
1: Aí sim,
6: falou,
1: papai.
6: Falou, meu querido.
1: Tamo
6: um
1: junto.
6: Um abraço aí pra todo mundo. Pelezinho vagabundo.
1: Rapaz.
6: Que é o João do Torresmo.
1: Ô, João. É o João do Torremo. Aê, rapaz. 6h59 agora. Um minutinho pra daqui a pouco. Não, pra daqui a pouco, não. Às 7h da manhã. Isso, um minuto pra daqui a pouco. Um minuto pras 7. A Ellen Alves está na audiência. Bom dia, Barreto. Ellen de Nova Serrana. Abração do meu marido, Osmano Rodrigues. E todos na sintonia. Valeu, Ellen. Valeu, Osmano. Quem mais tá aqui comigo, hein? O pessoal hoje. A friagem pegou todo mundo, eu tô desconfiado. Hoje tava mais frio, né? A turminha da Canela Russa tá acordando agora, rapaz. Eu cheguei aqui na rádio com a Canela Russinha.
7: Barretinho, bom dia.
1: Olha aí.
7: Ô, Barretinho, tá fazendo de frio demais aqui na roça, Barretinho.
1: Imagina.
7: E também tá,
1: nossa,
7: Barretinho. Ô, manda um abraço pro Xaninho, viu? É,
1: tá aproveitar
7: as férias bastante dele.
1: Ele volta o segundo.
7: Pega cedo, né, Barretinho?
1: É, fala não, hein?
7: Ó, manda um abraço pra Expedita lá nos Penha, viu?
1: Ô, Expedita!
7: Todos os ouvintes, viu?
1: Aí sim.
7: Manda pra Janaína JK, minha filha, viu, Barretinho?
1: Que gracinha. É, Janaína do JK. É a filhota da Leia dos Guardas, né, rapaz? Todo mundo ligadinho no Barretinho.

0: mas não deu pra nossa seleção. Tá ruim, mas tá bom. Gilberto e Gilmar.
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0: Por aqui, 7:04.

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11: 77.
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0: É muita gente ligada na gente. Aô, potência!
1: Wilson Barreto!
0: Fala comigo que eu falo contigo no 99740105. 78 agora.

0: Fala comigo que eu falo contigo.
1: Ô, Barretola, fala a hora, Barretola.
0: 7-9.
1: Barretola na radiola. Bora, bora, Barretola. Dá um chique ali no carioca ali, né, Barretola?
0: Aí sim, papai.
1: É. Arrastando o dedo na colher, né, Barretola? Bora pra cima, esse sabadão.
0: Vamos que vamos. É o Lucas Fial, ligado na Espacial.
2: Bom dia, Barreto. Bom dia, bom dia.
0: Bom dia.
2: Fala a hora, Barreto.
0: 7:10.
2: Barreto, aí tá fazendo frio ou não?
0: Nossa Senhora.
2: Aqui na Vale da Cachoeira tá 11 graus, meu amigo.
0: Tá
2: que frioche,
0: doido.
2: Frioche, tá doido.
0: Nós chegamos aqui hoje com a canelinha russa, meu filho. Nós vamos ter que passar banha de porco na canela. É, o povo da roça das antigas fazia isso, fazia banha de porco. Tem que passar banha de porco. É de porco ou de porca?
3: Bom dia.
0: Bom dia.
3: Bom dia, especial.
0: Bom Vai. Dia.
3: Cadê o Peleja? Cadê o Xaninho? Tá aí não, né?
0: Tá de molho.
3: Hoje é o Barretola.
0: Ei, é
3: Barretola.
0: Ele.
3: Prazer, viu? Aqui é o Luciano do Posto, Lagoa Preta.
0: Seja bem-vindo, Luciano.
3: Manda um alô pra nós aqui no Posto. Nós tá aqui trabalhando. É, pra mim, né? O Nonô. O L. Viu? Fazer um favor. E manda um abraço especial pra minha esposa lá, Fabiana.
0: Ela gosta. Fabiana.
3: Obrigado. 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Sucesso é aqui.
0: E onde você estiver?
3: Fala, Nanu.
0: Chama.

Essa é mais uma daquelas duplas que deu show na Espacial FM, desde a época da 94,1, quando o Barretinho estava chegando aqui em Pará de Minas, finalzinho de 2003 para 2004. Ah, aquela maratona de shows da Espacial FM na Giro, você lembra? Zé Henrique e Gabriel fizeram vários e vários shows, né?

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1: Acerte aí agora 7h20.

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1: Bora dar uma cubada lá fora. Olha aí, gente.

0: O dia já tá velho, hein? Umidade relativa do ar agora na casa dos 76%, com céu limpo, 12 graus.
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0: 7h23.
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0: 7h25.
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Continuamos na número 1 do seu coração. Ótimo sabadão aí, meu povo. Bom fim de semana, abençoado por Deus. Rick Renner, essa tal liberdade.

0: isso, Radinho?
1: Ô, Barreto, né? Há muito tempo que arrasa volantes grandes.
2: Aô, Luiz Henrique! Ele mandou um vídeo aqui, rapaz. Tá no Estradão, tá na terra de chão. Estradão cortando aí. Estrada de chão aí, ó. 7h20.

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1: Churrasco bom, chimarrão.
0: Vamos lá pro aplicativo da Espacial FM para você participar. Churras na faixa. Aô, barbaridade! Carne na brasa, cervejão de latão e o pacote de carvão. Tudo no combo da Espacial FM. Você vai armar o boteco por nossa conta, 0800, hein? Churrasco para você aí, ó. Comer à vontade. Buenos Vivientes. Tudo certo, tudo no mas. Churrasco da Espacial, tchê. 7h32 agora. Ó.
2: Quero ver vocês aí.
0: Já abriu o boteco, já?

0: jogar, se divertir.
1: Ô, botequeiro, traz uma ficha de sinuca, uma taia de salame e mais uma daquela pra nós. Isso. Dá um chorinho aí,

0: Zé. O Zé. Vamos dançar. Tá lá em Campo Alegre, Esmeralda. Alô, Zé.
1: Fala, Barreto. Como é que tá o tempo aí, Barreto? Aqui tá frio demais, Barreto. Fala o tempo aí, Barreto.
0: Ô, Zé, fiquei sabendo que você tá na frescura danada aí, né, Zé? Você tá na frescurice danada aí, né? Alô, galera. Aí, credo, aí. Rapaz, eu fui abrir a torneira, gurinha ali. Saiu uma pedra de gelo, viu? É. 7h35. Se fosse mais tarde, saiu uma pedra de gelo da torneira, eu ia colocar no copinho pra fazer uma caipirinha. Hã? Meu Deus do céu. O pessoal tá colocando suco em pó na caixa d'água. É, pra fazer picolé.
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0: 7h36.
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4: Espacial 17 para as 8.
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0: Aê, tá nós! Quem tá no estradeiro aí? Alô? Tá na comunidade rural? Tá na cidade? Pra você que tá cortando o estradão aí, vai viajar! Que papai do céu abençoe todos vocês aí, viu gente? Indo, ouvindo, muito obrigado pela audiência aí.
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0: 7h44 agora.
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0: Ó, quem já tá aqui, ó, rapaz, de pé. Isso, já tá na mexida. O nosso amigo Tico Tico Pedreiro tá lá em Divinópolis. Tocando Gini Geno aqui, ó, coincidência. Alô, Divinópolis!
2: Fala comigo, Baetola! Como é que eu vou falar? Tá aí o Zuyudo aqui da prata, da Rádio Big.
0: Ô, Zuyudo!
2: Conta pra fazer uma coisa,
0: não, lá vem, ó.
2: Eu acordei em C2, ó, e subir o pé de mexerica, a janga, eu ia chupar um gominho na mexerica, e a árvore balangou e eu caí, Baetola!
0: Deu errado, ele.
2: Baetola! Mas logo eu tô ele. De novo, cavalinho, querendo cutucar pra ver se cai a árvore, uma madurinha pra nós. Não é não, Baetola? Sim, Baetola, o gominho é bom, né? Baetola!
0: Ô, Tico Tico, você, eu vou te contar, você não vale um pão com moi, viu? Você não vale uma cachaça, hein? 15 pras 8 agora. Aô, Clebão, ó, o Clebe pintou na área aí. O pessoal falou que o Clebão não tava participando aqui comigo aí, ó. Que ele tava sumido. Falaram, ah, o Clebão tá de mal de nós, ele só pode. Mandava mensagem no revista. É, rapaz. Mandaram intimação pra ele lá, ó. Os oficiais da Espacial FM, do Serviço de Inteligência. É, foram atrás dele.
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0: Daqui a pouquinho tem a turma do Jornal da Cidade. Dia de sábado, nós ganhamos mais 10 minutos, né? É. Durante a semana é 10 para as 8. No sábado é às 8. Na hora de comer o biscoito.
1: Aí.
0: A turminha do jornal passa ali da cozinha primeiro e serra tudo que tem lá, rapaz. Nossa senhora. Eles batem lá igual ferrugem no ferro, rapaz. Come tudo. Nossa senhora. Não fica nem os farelinhos para as formigas, né? Fica não. E eu já quero abraçar todo mundo que chegou bem cedinho. Quem tá chegando agora na rapinha final do tacho, agradecer o carinho, a acolhida de vocês, o afeto. Assim como a gente já tem vocês à tarde também no Revista Show, né? Porque na segunda-feira o Sargento Pincel Sargento Pincel, o Rodrigo Reis, o Cariquinha, o Sargento Pincel tá de volta, hein? É. Eu tô achando que o Sargento Pincel foi tirar uma foto com o Dedé, né? No circo do Dedé. Pois é, rapaz. Ô, fedazunha, sô. Ai, ai, ai. Daqui a pouquinho a gente repete a dose. Meio-dia, papai. No Revista Show. Eu e você, você e eu e a

0: Abaixar salário não, vou não. Ai. Essa é antiga, viu?
1: Hã? Que é isso? Eita.
2: A saudade
1: é o Reinaldo, né?
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1: 7h48 agora. Fala comigo que eu falo contigo.
3: Oi, Barretinho. Bom dia.
1: Bom dia, Rosanete.
3: Tudo bem, lindeza?
1: Tudo bem, minha amiga?
3: Alô pra mim, no Grão Pará.
1: Agora.
3: Pra toda a minha família e amigos lá nos Penhas, pras poderosas, pra todas as minhas amigas, aquele abraço. E pra todos vocês aí da Espacial.
1: Aquele beijo. Abraço.
3: Ótimo final de semana.
1: Ô, Rosanete, pra você também, minha amiga. Quem é que vem fazer o jornal hoje, hein? Tá aqui na bancada o Igor Araújo, Sérgio Viana, Júlia Mendonça, Sara Faria, Hugo Lacerda. Tá todo mundo hoje? Eu não vi a cara deles ainda, gente. Eu não vi a lataria de ninguém, não. Não apareceu nem uma fuça aqui na porta do estúdio ainda. Eu tô achando que eles vão dar cano hoje. Daqui a pouquinho tem o Jornal da Cidade. Já já tem Revista Show. Com as graças de Deus, o nosso regente maior. Com Deus, turma!

0: 8 horas em Pará de Minas.
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0: Agora são 8 horas, 14 graus é a temperatura de momento em Pará de Minas e você confere que colisão entre veículos deixa dois homens feridos na BR-262. Motorista de Garatinga fica gravemente ferido após batida entre carretas na BR-262. PRF prende motorista embriagado após perseguição também na BR-262. Guarda Municipal auxilia SAMU em atendimento a homem em crise de saúde mental armado com faca. Casal é preso por tráfico de drogas em Nova Serrana. Adolescentes agridem agentes do Centro Socioeducativo de Divinópolis. E veja também, Corpo de Bombeiros alerta para golpes envolvendo regularização de edificação aqui em Minas Gerais.
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0: A gente chega com muita informação aqui nas ondas da Espacial FM, reforçando que neste início de manhã o trânsito está impedido em algumas áreas da nossa região central devido ao footing que vai acontecer aqui na rua Benedito Valadares. Então atenção motoristas que nesse momento escutam a Espacial FM e estão se dirigindo ao centro da cidade, é importante ficar atento ou se programar para sair um pouco mais cedo, já que o trânsito está impedido na rua Benedito Valadares desde as 6 horas da manhã até as 13 horas devido ao footing caipira. Isso então faz com que os motoristas se programem. Além disso, é importante dizer que a partir das 9 horas da manhã, além de todas as atrações programadas para o footing, tem Blitz Espacial FM na Casas Bahia com Rodrigo Reis e Titon no Super Sucesso. Então, além dos shows já programados, vocês podem ir lá no inicinho da rua Benedito Valadares dar um alô aqui na Espacial pro Rodrigo Reis e pro Titon, porque tem Blitz Espacial FM para agitar amanhã de sabadão. Agora a gente começa com as nossas ocorrências do dia, falando de Pará de Minas. Um acidente entre duas carretas foi registrado na BR-262 entre o pedágio de Florestal e o Trevo daqui de Pará de Minas. A batida ocorreu em um retorno próximo a um restaurante que fica às margens da rodovia. Segundo informações, os motoristas ficaram feridos. A gravidade dos feridos não foi repassada pelas equipes de resgate. No local houve saque de carga de uma das carretas. A Polícia Rodoviária Federal não repassou mais detalhes do acidente. E a gente continua na BR-262. Um acidente envolvendo duas carretas deixou o motorista gravemente ferido na última quinta. Isso foi no quilômetro 594 em Campos Altos. A colisão aconteceu cerca de 2 quilômetros da praça de pedágio, no sentido do sentido Triângulo Mineiro. De acordo com as informações apuradas no local, houve uma colisão traseira entre dois veículos de carga. O motorista da carreta que atingiu a traseira da outra ficou preso às ferragens e sofreu ferimentos considerados graves. A vítima, um homem de 59 anos, morador de Garatinga, apresentava suspeita de fratura no fêmur e em uma costela, além de dores na região abdominal e um corte no joelho. Antes da chegada das equipes de resgate, motoristas que passavam pela rodovia prestaram os primeiros socorros. Em seguida, a equipe da Way 262, concessionária responsável pela via, realizou o atendimento e encaminhou o motorista para o pronto-socorro de Ibiá. O condutor da outra carreta não se feriu e recusou qualquer tipo de atendimento médico. 8 horas 5 minutos, é momento de trazer a nossa parceira CD Britas. 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Agora informações da PRF. Um motorista foi preso pela Polícia Rodoviária Federal na última quinta-feira após ser flagrado dirigindo de forma extremamente perigosa na BR-262 próximo à Luz. O condutor trafegava em zigue-zague e invadia a contramão de direção e apresentou também elevado teor alcoólico durante a abordagem. A ocorrência foi registrada no quilômetro 512, quando uma equipe da PRF realizava ronda ostensiva e foi surpreendida então por esse automóvel da marca Gol, que realizou uma ultrapassagem no sentido contrário da via. Em seguida, os policiais iniciaram a perseguição ao veículo. Durante o percurso, o motorista continuou realizando manobras perigosas, alternando de faixa e invadindo repentinamente a contramão. Em duas ocasiões, ele quase provocou colisões frontais com veículos que seguiam no sentido oposto, colocando em risco a vida de diversos usuários da rodovia. Após a abordagem, os policiais verificaram que o condutor apresentava visíveis sinais de adulteração da capacidade psicomotora. Em razão do seu estado clínico, foi acionada a equipe de atendimento médico da concessionária responsável pela rodovia. O motorista foi submetido ao teste do bafômetro, que registrou 1,20 mg de álcool por litro de ar. Então isso indica que ele estava com índice superior, muito superior ao limite que caracteriza a embriaguez ao volante previsto no Código Brasileiro de Trânsito. Com isso, ele recebeu atendimento médico e foi liberado para o Hospital de Luz. O condutor foi preso em flagrante e encaminhado então ao Centro Policial de Bom Despacho, onde foram adotadas as medidas cabíveis. 8h07, primeira pausa aqui no Jornal da Cidade. A gente volta em instantes, tem mais informações policiais para você.

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3: Agora são 8h09. Olha só, outra informação da PRF aqui na nossa região, hein? A Polícia Rodoviária Federal interceptou na noite de ontem, sexta-feira, um carregamento clandestino de aproximadamente 600 quilos de pólvora. A apreensão ocorreu durante uma fiscalização na BR-262 em Bom Despacho, aqui próximo à Pará de Minas. O material altamente perigoso estava escondido no baú de um caminhão Volkswagen e distribuído em 40 caixas, totalizando cerca de 14 mil recipientes individuais. Durante a abordagem, o motorista demonstrou nervosismo e apresentou informações contraditórias sobre a viagem, o que levou então os policiais a realizarem uma busca detalhada no veículo. O condutor de 31 anos confessou que buscou a carga ilegal em Santo Antônio do Monte e que ele teria como destino final o nordeste do país. Ele não possuía o guia de tráfego de exercício e nem notas fiscais. Técnicos do Exército Brasileiro foram consultados e constataram que a pólvora é de origem totalmente ilegal, sem identificação de fábrica ou data de validade. Devido à instabilidade e ao risco imediato de explosão na rodovia, o Exército determinou a destruição urgente do material. Para garantir a segurança, a carga foi escoltada e acautelada provisoriamente em uma empresa especializada de fogos da região, que funcionará como fiel depositória até a incineração oficial. O motorista foi preso em flagrante por transportar de forma ilegal substância explosiva. Ele foi conduzido para o Departamento de Polícia de Bom Despacho. O caminhão e um celular também foram apreendidos. 8h11, um acidente envolvendo veículos deixou dois homens feridos nesta sexta na BR-352 em Pitangui. De acordo com informações da Polícia Militar Rodoviária, a batida envolveu um Fiat Siena e um Volkswagen Gol. Conforme o levantamento realizado no local, o Siena seguia pela pista principal da rodovia, no sentido Pitangui-Onça de Pitangui, quando o Gol, que saía da via lateral de acesso a um posto de combustíveis, atravessou a pista e interceptou a trajetória do outro veículo. Com o impacto, os dois condutores, um homem de 52 anos e outro de 35, sofreram ferimentos e foram encaminhados para atendimento médico na Santa Casa de Pitangui. Devido à gravidade das lesões, o motorista do Gol precisou ser transferido posteriormente aqui para Pará de Minas, no Hospital Nossa Senhora da Conceição. A perícia técnica compareceu ao local, realizou os procedimentos necessários e liberou os veículos para os trabalhos de praxe. O Siena foi entregue ao próprio condutor, enquanto o Gol ficou sob responsabilidade de um custodiante amigo do motorista. Agora uma informação daqui de Pará de Minas. Olha só, hein? Um homem de 31 anos foi preso por violência doméstica e desacato após agredir, ameaçar e ofender a própria mãe de 55 anos. A ocorrência foi atendida pela Guarda Civil Municipal com o apoio do Corpo de Bombeiros. Ao chegarem no local indicado, os agentes, a equipe, encontrou o suspeito em visível estado de adulteração. Isso ocorreu no bairro Nossa Senhora das Graças. Os agentes realizaram a intervenção para encerrar o conflito e garantir a segurança da vítima. Segundo o relato da mulher, ela foi alvo de agressões, ameaças e ofensas praticadas pelo próprio filho. Durante a ação da Guarda Civil Municipal, o homem também desacatou os agentes com palavras ofensivas. Diante da situação, os guardas deram voz de prisão ao suspeito pelo crime de violência doméstica e desacato. Após passar por avaliação médica, ele foi encaminhado à delegacia da Polícia Civil, onde foram adotadas as providências legais. 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Daqui a pouquinho a gente traz outras notícias também, mas agora vamos falar sobre o Tribunal de Justiça de Minas Gerais. Ele confirmou que uma oficina mecânica de Itaúna deve indenizar em danos materiais o proprietário de um caminhão guindaste que foi roubado enquanto estava aguardando conserto dentro do estabelecimento. A decisão estabeleceu que a empresa é responsável pela segurança dos veículos confinados à guarda e deve pagar pelo prejuízo e pelo fato do cliente ter deixado de ganhar dinheiro com o serviço que ele presta enquanto ficou sem o veículo. O pedido de danos morais foram negados, já que não foi configurada exposição vexatória, abalo à honra ou repercussão na esfera de personalidade do autor. Olha só o prejuízo. O proprietário acionou a justiça ao ter o veículo avaliado em R$ 164 mil roubado na oficina. Criminosos armados invadiram o estabelecimento e levaram o caminhão que o dono havia deixado para os reparos. Em primeira instância, o juiz determinou o ressarcimento do valor do caminhão e o pagamento de lucros cessantes. A oficina recorreu, argumentando que o roubo foi um evento externo e a culpa é exclusiva de terceiros, ou seja, algo imprevisível e fora do controle da empresa. Além disso, alegou que não havia provas concretas de quanto o dono deixou de lucrar com o veículo roubado. Já o proprietário do caminhão sustentou que, ao deixar o veículo para conserto, a oficina assumiu o dever de guardar e vigiar o veículo e era responsável por qualquer dano ou perda ocorrida. Então tá aí, um prejuízo na casa dos R$160 mil. O pessoal estava trabalhando, ocorreu aí o fato, mas infelizmente faz parte do processo. 8h17 e agora a gente fala daquele caso, né, de Belo Horizonte, que repercutiu bastante a respeito da morte de dois idosos. A defesa da diarista Paola Stephanie Cirino, investigada pela morte de Cláudio Inácio, de 75 anos, e da esposa dele, a Maria Inácio, de 76, informou nesta sexta-feira que a Polícia Civil de Minas Gerais acolheu o pedido de exame de insanidade mental. Segundo os advogados, o pedido foi feito com base em elementos reunidos durante a investigação e na reprodução simulada dos fatos. A defesa também declarou que recebeu com naturalidade a decisão e defendeu que a medida é necessária para o esclarecimento do crime e para garantir o devido processo legal e ampla defesa. Por isso, os representantes de Paola disseram que não anteciparão discussões sobre o caso. Paula passou por uma consulta com um psiquiatra no Centro de Apoio Médico e Pericial, unidade médico-prisional localizada em Ribeirão das Neves. A informação foi confirmada oficialmente pela Secretaria de Estado de Justiça e Segurança Pública. Segundo fontes ouvidas pela reportagem, durante o atendimento, a investigada chorou bastante e afirmou que teve um pensamento fixo de matar o casal. Ainda de acordo com os relatos, ela disse que deu na cabeça que precisava cometer o crime. Paola não relatou ter ouvido vozes, mas descreveu a ida persistente de que deveria matar as vítimas. A ideia, né, persistente de que deveria matar as vítimas. A Justiça de Minas Gerais comunicou nesta sexta que a diarista não será julgada no Tribunal do Júri. 8 horas mais 18 minutos, uma pausa. Daqui a pouquinho a gente volta para falar de mais ocorrências da nossa região.

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4: É, se a sirene tocou, é porque tem ocorrência policial aqui na Espacial FM e vamos falar de Nova Serrana, porque a Guarda Municipal prestou apoio a uma equipe do SAMU na última quinta-feira durante atendimento a um homem de 63 anos que apresentava uma crise de saúde mental e estava em posse de uma faca em Nova Serrana. Segundo a Guarda Municipal, a equipe foi acionada pelo SAMU após a informação que o homem, diagnosticado com esquizofrenia, encontrava-se em surto, não reconhecia os próprios familiares e apresentava comportamento agressivo. No local, os agentes tentaram estabelecer diálogo e conversar com o homem para que ele pudesse entregar a arma de forma voluntária. De acordo com a corporação, apesar das diversas tentativas de negociação, ele permaneceu agitado e não atendeu às orientações da equipe. Aí, diante do risco, a integridade física do próprio indivíduo também estava em risco, dos familiares e dos profissionais que atuavam na ocorrência. A Guarda Municipal informou que foi necessário utilizar um dispositivo elétrico de incapacitante para possibilitar uma aproximação segura, realizando o desarme e efetuando então a contenção do homem. Após a intervenção e a estabilização da situação, o paciente foi encaminhado à UPA por meio do SAMU, onde recebeu os atendimentos médicos. E a gente continua em Nova Serrana, continua falando da Guarda Municipal de lá, que prendeu na última quinta um casal suspeito de envolvimento com o tráfico de drogas no bairro José Silva de Almeida. A ação ocorreu durante o policiamento preventivo realizado pela corporação. De acordo com a guarda, os agentes receberam informações de que um homem e uma mulher estariam comercializando entorpecentes na região. Com base das denúncias, a equipe se deslocou ao ponto indicado e identificou os suspeitos. Durante a abordagem, foram localizadas com o casal porções de crack, duas buchas de maconha e dinheiro em espécie. Em continuidade às buscas das proximidades, a guarda encontrou outras porções de crack já embaladas e prontas para venda. Ao todo, foram apreendidas 33 pedras de crack, duas buchas de maconha, R$ 540 em espécie e um aparelho celular. Os suspeitos, uma mulher de 22 anos e um homem de 24 anos, foram encaminhados inicialmente à unidade de pronto atendimento para avaliação médica. Em seguida, a delegacia da Polícia Civil, junto com o material apreendido. 8 horas, 23 minutos. Pausa na informação para falar com você. 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Agora nós vamos a Divinópolis, porque adolescentes do Centro Socioeducativo da cidade de Divinópolis agrediram e fizeram 4 agentes reféns nessa sexta no bairro Jardim Floramar. Em nota, a Secretaria de

0: O Estado de Justiça e Segurança Pública do Estado disse que houve um desentendimento entre dois adolescentes e um agente durante o deslocamento para atividade esportiva, mas que a situação foi rapidamente resolvida. De acordo com a PM, não foi preciso intervir para conter os adolescentes, pois eles encerraram o movimento assim que os militares entraram no centro socioeducativo. Os policiais penais, três homens e uma mulher, foram agredidos com socos e chutes. O responsável por liderar a confusão foi um jovem de 18 anos que foi preso e levado para a delegacia. Tá aí, então. A confusão foi contida rapidamente pelos agentes presentes no local. Agora eu falo do 10º Batalhão do Corpo de Bombeiros, também de Divinópolis, que emitiu um alerta à população, empresários e responsáveis por edificações sobre tentativas de fraudes relacionadas à regularização de imóveis e à emissão de documentos, o auto de vistoria do Corpo de Bombeiro, o famoso AVCB, e o certificado de licenciamento do Corpo de Bombeiros, o CLCB. Segundo a corporação, foram registrados relatos de pessoas que estariam se apresentando indevidamente como representantes, prestadores de serviço ou auxiliares do Corpo de Bombeiros para realizar a cobrança e exigir supostas regularizações. O Corpo de Bombeiro Militar de Minas Gerais esclarece que ele é o único órgão competente para fiscalizar o cumprimento das normas de segurança contra incêndio e pânico em edificações, áreas de riscos e também em eventos. As vistorias são realizadas exclusivamente por militares devidamente identificados e seguem os procedimentos previstos na legislação. Ainda de acordo com o 10º Batalhão, as fiscalizações ocorrem em razão de denúncias anônimas, solicitações de órgãos públicos, operações previamente planejadas ou por iniciativa da própria corporação. O batalhão reforça que não realiza contatos por aplicativos de mensagem, como WhatsApp ou Telegram, nem por redes sociais. Além disso, nenhum militar ou representante autorizado está habilitado para receber valores. Quando há aplicação de sanções administrativas, o recolhimento de valores é feito exclusivamente por meio do documento de arrecadação estadual, o DAE, emitido pelos canais oficiais do governo do estado. 8h27, pausa aqui no Jornal da Cidade. Olha, reforçando, hein? Trânsito de Pará de Minas está com interdições na rua direita, tem Futin Caipira e daqui a pouco tem Rodrigo Reis e Titonha aqui na Espacial, numa Blitz Espacial Especial. O Reis está de volta nesse sabadão.
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0: Você sempre muito bem informado e a gente para de novo em Pará de Minas, porque a agilidade e estrutura adequada podem fazer toda a diferença quando o assunto é atendimento de urgência. E a gente tem falado disso nas últimas ocorrências, né? Pensando em manter a qualidade do serviço prestado à população, Pará de Minas recebeu uma nova ambulância para reforçar a frota do serviço de atendimento móvel de urgência, o SAMU. O veículo é uma unidade de suporte básico e passa a substituir a ambulância anterior. A equipe continua sendo formada por um condutor socorrista e um técnico de enfermagem, preparado para prestar os primeiros atendimentos, estabilizar os pacientes e realizar o transporte seguro até a unidade de saúde. Além disso, a ambulância também conta com equipamento de imobilização, remoção, ventilação, oxigenação e suporte para emergências cardíacas. A aquisição foi pelo Ministério da Saúde e entregue por intermédio do Consórcio Intermunicipal de Saúde da região ampliada oeste, E o coordenador das frotas, o Arthur Medeiros, explicou que o feito representa um esforço conjunto e constante também de manter a qualidade e a eficiência do serviço já prestado.
4: O serviço de atendimento móvel de urgência, ele continua sendo prestado com a mesma eficiência e eficácia que já é prestado pelas equipes aqui em Pará de Minas, mas agora com esse diferencial de receber um veículo novo, zero quilômetro, trazendo mais economicidade para o serviço, mais segurança para as equipes, para os pacientes que são transportados, né, e maior tecnologia também, né, à disposição da população.
0: É isso, além de beneficiar diretamente os moradores de Pará de Minas, o secretário executivo do consórcio, José Márcio Zanardi, também destaca que a cidade ocupa uma posição estratégica e que o investimento desempenha um papel importante para toda a região.
5: Pará de Minas é um município estratégico, importante economicamente, mas também importante na área de saúde, né? Ele é um polo micro-regional, né, e também recebe pacientes do município do entorno e também recebe municípios da macro-região como um todo. Então, assim, né, a Secretaria de Saúde, com os investimentos que tem feito, tanto na unidade pronto atendimento, quanto nas especialidades, né, que estão fazendo aqui e também no Hospital Nacional da Conceição, né, Pará de Minas, né, com esses investimentos, trago sempre uma contribuição importante na assistência dos pacientes a nível micro-regional e a nível regional.
0: É isso, com a renovação da frota, a expectativa é oferecer ainda mais confiabilidade ao atendimento, garantir que as equipes continuem prestando assistência rápida e segura para quando a população precisar. Santa Missa em homenagem a Padre Libério será realizada amanhã aqui em Pará de Minas. Os detalhes você confere em instantes.
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0: 8 horas 33 minutos. E aí, tá curtindo a Espacial FM? Tá curtindo a nossa programação? Olha, a gente tá trazendo informações para você agora no nosso Jornal da Cidade. Mas já está tudo pronto para a Blitz Espacial que vai acontecer daqui a pouquinho, hein? Rodrigo Reis já está na nossa nave espacial FM, saindo em direção à rua direita. É o único que tem liberação para passar por lá para poder fazer a Blitz Espacial daqui a pouquinho no Super Sucesso. Ele e o Titon vão falar bastante hoje aqui a respeito da Casas Bahia. E olha só que legal, vai ter muita coisa boa, muita diversão, muita música boa, muitas ofertas e, claro, os ouvintes vão poder matar a saudade do Reis, que estava de férias. O pessoal já tá com saudade do Rodrigo, e ele e o Titon vão aprontar todas, porque tá rolando o footing. Já começou agora 8 horas da manhã e o Rodrigo é o único que pode passar pelo trânsito da rua direita, porque é espacial, você sabe, né? O acesso é liberado, pessoal. Olha só, vamos falar de coisa boa, de religião, de homenagens e uma ação muito bonita que vai ser realizada amanhã. Uma Santa Missa em homenagem ao venerável Padre Libério está marcada para este domingo na praça que leva o nome do Servo de Deus, localizado ao lado do velório municipal na Avenida Paraguai, no bairro São José, aqui em Pará de Minas. Devotos e motociclistas de toda a região foram convidados para o evento religioso. 8 motoclubes de Pará de Minas apoiam a celebração, que promete reunir fé, devoção e confraternização também entre os apaixonados pelas duas rodas. A programação terá início na tarde, às 14h30, com a concentração dos participantes. Já às 15 horas será celebrada a Santa Missa. Além da celebração religiosa, o encontro contará com um momento específico de bênção às motos e aos coletes, que será conduzida pelo padre Adelmo, reforçando a tradição de pedir proteção para os motociclistas durante as suas viagens e trajetos. O sacerdote fez um convite aos devotos.
8: Olá, meus amigos, caríssimos irmãos e irmãs. Este ano faz 142 anos do nascimento do padre Libério. Ele nasceu em 30 de junho de 1884. Eu sou o postulador da causa dele, o vice-postulador hoje. Eu quero fazer um convite para vocês participar de uma homenagem, de mais uma homenagem. Vamos fazer a padre Libério, a sua memória. Nós vamos rezar uma missa no dia 12, às 3 horas da tarde, às 15 horas, lá na pracinha, ao lado do velório antigo, em Pará de Minas. Nós vamos rezar uma missa pela beatificação e canonização do servo de Deus. Também lá eu vou dar a bênção para as motos, os coletes, as famílias, todo mundo que estiver lá. Então venha participar conosco.
0: É isso, olha, o padre Adelmo também informa que após a missa os participantes poderão acompanhar um evento musical. Vai ter show por lá também, um show de rock and roll promovendo que esse momento de integração entre os presentes e homenagem à memória de padre Libério se torne ainda mais emocionante. Sacerdote que deixou um legado de fé, caridade e dedicação ao próximo, sendo até hoje lembrado com carinho por milhares de fiéis da região.
8: Você reza comigo, né, a missa. E depois você se diverte comigo, porque eu vou cantar algumas músicas para vocês. Venham, será um momento muito bonito, um momento de celebração da vida do nosso querido padre Libério. Fiquem com Deus, um abraço.
0: É isso aí, o padre também é rock. Olha, a expectativa é que representantes de diversos motoclubes da região e de grupos de motos da região compareçam ao encontro, transformando a celebração em um grande momento de espiritualidade, respeito e união. E o nosso amigo Igor Araújo, com toda a equipe dos Jesuítas do Asfalto, vai estar por lá também. Então, o Igor também faz parte desta organização do evento. Eu tenho certeza que foi ele que falou pro padre Adelmo no final dar uma palhinha de rock and roll lá, porque eu conheço demais o Igor Araújo. Vai sair do sertanejo bom demais, direto pro rock da fé. Quase isso, meu amigo. Tá aqui comigo no estúdio o Igor, por isso também. O Igor nos ajuda na parte técnica do jornal também. Tá aqui chamando todo mundo para poder comparecer, reforçando o convite na Avenida Paraguai, logo ali abaixo do cemitério municipal, acima de uma papelaria, né? Da papelaria muito tradicional aqui na cidade. Não tem como errar. Tenho certeza que muitas pessoas vão para participar desse momento. 8 horas 37 minutos, vamos aos destaques, vamos saber o que é manchete nos jornais do Brasil.
9: Destaques.
0: O jornal O Globo fala sobre o STF, que bloqueou bens de Valdemar por indicar emendas sem ter mandato. Já a Folha de São Paulo diz que junho tem inflação de 0,16, abaixo das projeções. O Estado de São Paulo fala sobre a arquitetura das plataformas BETs, que induz ao aumento do vício em apostas. O Estado de Minas fala do desafio da preservação da Lagoa da Pampulha. Já o jornal O Tempo diz que Zema falou que milicianos são traidores da pátria. Essas são as informações e os destaques dos principais jornais do nosso país. E olha, a gente volta para Pará de Minas. As baixas temperaturas do inverno não afetam apenas as pessoas. Para os nossos pets, os cães e gatos, especialmente os que vivem em abrigos ou foram resgatados das ruas, o frio também representa um risco à saúde e ao bem-estar. Pensando nisso, um projeto muito legal tem se mobilizado e tem feito com que a população ajude os animais. A OAB de Pará de Minas, junto com a OAB Minas, lançou a campanha Toda Vida Importa. Aqueça seu coração e algazale um pet. A iniciativa foi estendida para diversos municípios e, como eu disse, Pará de Minas faz parte também dessa ação, além de abrigos e protetores independentes. A advogada e presidente da Comissão Municipal do Direito dos Animais da OAB, A Dariane Barros explica os desafios dessa época do ano e destaca a importância da participação da comunidade para amenizar essa realidade.
9: No inverno, o principal desafio que os animais enfrentam é a luta pela sobrevivência, justamente por não ter um abrigo e uma proteção contra o frio adequada. No inverno, eles ficam mais suscetíveis a desenvolverem doenças, como a cinomose, a pneumonia, têm mais dificuldade de encontrar água e alimento, falta de abrigo seguro, né? A busca por um local seco, protegido do vento, eles nem sempre encontram. E também tem a questão da sobrecarga dos protetores, que nessa época do ano é a época que mais aumenta abandono de animais, principalmente animais doentes. Muitas vezes o dono é irresponsável, quando o animal adoece, ele abandona esse animal. E devido também ao grande número de animais tutelados nos abrigos, os protetores não conseguem sozinhos, né, com os seus próprios rendimentos financeiros, comprar roupinha, cobertor, tapete, lona, para proteger todos esses pets.
0: Podem ser doados cobertores, casinhas, lonas, tapetes e roupas. Vale lembrar que todo o material arrecadado será encaminhado ao gestor do CCP, responsável por organizar e distribuir entre os locais atendidos. Além disso, segundo a advogada, colaborar com a iniciativa vai além das doações. Pequenas atitudes no dia a dia também podem fazer a diferença para garantir mais proteção e conforto aos animais.
9: As pessoas podem nos ajudar da seguinte forma: divulgando os pedidos de adoção dos protetores independentes, das ONGs, fornecendo lar temporário para aquele animalzinho que está na situação de rua até que apareça um adotante responsável para ele. As pessoas também podem colocar água e ração na porta da sua casa para os animais que vivem em situação de rua, porque um animal bem alimentado ele é menos propenso a desenvolver doenças. E agora no inverno é a época mais crítica tanto para as pessoas quanto para os animais em situação de rua. E elas podem também nos ajudar divulgando a nossa campanha Algasalhe um Pet.
0: É isso mesmo, olha, o projeto segue até o final deste mês de julho e as doações podem ser entregues na sede da OAB de Pará de Minas, que fica no edifício Serra das Piteiras, na rua Francisco Salles, no 12º andar, no centro, diretamente para qualquer integrante da Comissão dos Direitos dos Animais. 8h42, vamos falar de Copa do Mundo no próximo bloco, vamos falar de Atlético e Cruzeiro também, os detalhes do mundo esportivo aqui no Jornal da Cidade em instantes.
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1: Agora são 8 horas e 44 minutos. A gente começa falando do Cruzeiro, que teve uma perda considerável nessa janela de transferência. Na verdade, acredito que duas perdas importantes, né? Do Kaique Bruno, que foi reposta pelo Rojas. Vamos ver como é que ele vai se sair no Cruzeiro. É um bom lateral, mas a gente sabe que o processo, talvez de adaptação, pode durar um pouco mais. Mas também do Christian, que oficializou a sua transferência para o Krasnodar da Rússia e utilizou as redes sociais ontem para se despedir de forma oficial do Cruzeiro e da torcida. O meio-campista foi vendido por 10 milhões de dólares, aproximadamente 54 milhões de reais. Uma boa venda, na verdade, uma ótima venda. Segundo o atleta, ele se sentia em casa desde que chegou na Toca da Raposa em janeiro do ano passado e viveu intensamente todos os momentos. Ele agradeceu ao clube, seus funcionários e principalmente à torcida por esse ano e meio, né, que vestiu a camisa estrelada. Ao todo foram 80 partidas disputadas pelo Camisa 88. Ele marcou 13 gols e concedeu 7 assistências. Em 2026, ele era o vice-artilheiro da equipe, com 8 gols atrás apenas do Caio Jorge. Claro que o Gabriel Peck chega também para poder ser essa substituição do Christian, mas a função que ele fazia em campo era muito importante. Esse jogador que circulava por todo o campo, né? Defendia bem, chutava bem e chegava bem ao ataque. Então o Cruzeiro perde o Christian, traz o Gabriel Peck, lógico, mas era um jogador que a torcida celeste gostava bastante. Agora falando do Atlético, né? Se o Cruzeiro está se reforçando com essas saídas, o Atlético não pretende fazer muitas compras nesse meio de ano. Com a janela de transferências abrindo no dia 20, fica a expectativa se o Atlético vai trazer algum reforço para o restante da temporada. Por enquanto, o clube só contratou Léo Duarte, que chegou para suprir a saída de Júnior Alonso. Ele estava nos Estados Unidos. Mas o CEO do Atlético, Pedro Daniel, concedeu entrevista ontem após um treinamento na cidade do Galo e falou que o clube não quer fazer movimentos de saída de outros jogadores. Em relação à contratação, o Pedro Daniel afirmou que o clube não deve realizar grandes investimentos, como na janela do início do ano. A prioridade do Atlético é aproveitar possíveis oportunidades de mercado, principalmente sem a necessidade de investir dinheiro para garantir outros jogadores no clube. Então, significa que o Atlético não tem a pretensão neste momento de injetar dinheiro no mercado. Muito se falou do volante Fred, né? Revelado pelo Atlético, teve um início de carreira no Internacional, está atualmente no Fenerbahçe da Turquia, jogou Copa do Mundo pela seleção brasileira. Dele vir para o Atlético, ele é atleticano, mora em Belo Horizonte, comprou recentemente uma casa em BH, criou-se essa expectativa, mas para liberar o atleta, o clube turco pede uma compensação financeira. O Atlético diz que as negociações ainda não se encerraram, porque tem tentado junto ao atleta essa liberação no Fenerbahçe da Turquia. Difícil para esse momento, Fred ainda tem contrato, é capitão do Fenerbahçe e titular do time em vários momentos da temporada. Então é um jogador importante para o futebol turco, mas seria importante também se ele viesse para o Atlético. No entanto, não há grandes expectativas de contratações ou chegadas de jogadores que possam fardar a camisa titular do Atlético. Lembrando que Atlético e Cruzeiro continuam nessa intertemporada. O Brasileirão volta no final desse mês, no dia 21, tem Brasileirão de novo. Os times voltam a campo, mas enquanto isso são somente amistosos com equipes do Campeonato Brasileiro, com equipes da Série B, com equipes júnior que os times têm feito. O Cruzeiro inclusive joga amanhã, nesse domingão, às 17 horas contra o Grêmio, tem partida transmitida pela TV Cruzeiro, e o Atlético no meio de semana pega a equipe júnior do Betim para poder então se preparar nessa intertemporada. Agora são 8 horas e 48 minutos, vamos virar a chave para a Copa do Mundo?
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1: Ei, meu goleirão, ontem no final da partida o Lammens entregou a classificação para a Espanha. A Espanha venceu por 2-1 a Bélgica e está garantida na semifinal da Copa do Mundo. Vai enfrentar a França. Que jogão de bola será? Fabián Ruiz abriu o placar para os espanhóis no primeiro tempo. Charles de Ketelaere de cabeça empatou para os belgas. Aí veio o problema. Na segunda etapa, o Courtois deixou o campo lesionado, foi substituído por Lammens, que falhou no fim da partida. Courtois, talvez um dos melhores jogadores, um dos melhores goleiros da história, o goleiro do Real Madrid. O goleirão falhou aos 88 minutos, conhecido também como 43 do segundo tempo. Aí Merino aproveitou o rebote e marcou o gol da classificação espanhola. A Espanha, tudo bem, controlou a posse de bola durante grande parte da partida. Teve uma pressão belga que ela suportou, mas a falha do goleirão foi uma ducha de água fria para todo mundo que achava que a partida poderia ir para prorrogação. A Bélgica até teve uma oportunidade no finalzinho do jogo, mas que não conseguiu converter. Com isso, os belgas, a famosa geração belga, que também não chegou em nada, nem na Euro, nem na Copa do Mundo, vai encerrando a sua história, né? De Bruyne, Lukaku devem ter as últimas Copas do Mundo. E a Espanha segue com uma geração muito nova de Lamine Yamal, de Dani Olmo, de Pedri, de Merino, de Fabián Ruiz, chegando a boas condições para poder encarar essa seleção francesa de Mbappé, Dembélé, Barcola, Doué, Cherki e por aí. Vai ser um jogão de bola, hein? Vai ser um jogão de bola, principalmente porque o Yamal já falou que a seleção francesa não pegou nenhum adversário do nível da Espanha. A Espanha será a primeira que vai confrontar a França. Então esse jogo aí a gente não pode perder de jeito nenhum. Será na próxima semana. A partida já tem data marcada para esse confronto, que vai definir um dos finalistas da Copa do Mundo. Essas sim, seleções que eram consideradas favoritas e conseguiram chegar, né? O jogo entre elas é na terça-feira, às 4 horas da tarde. E olha, hoje era para ter Brasil em campo, né? Hoje às 18 horas era para a gente estar de verde e amarelo, torcendo pela seleção brasileira, mas não deu bom, não. Então, a gente tem que escolher a torcida. Ou Noruega ou Inglaterra, às 18 horas, as duas equipes europeias se enfrentam por uma vaga na semifinal. Tô na torcida pela Inglaterra. Esse jogo importante que coloca frente a frente dois dos principais camisas 9 do mundo, Haaland contra Kane. Quem será que vai se sair melhor? Haaland tem 7 gols nessa Copa do Mundo. Harry Kane tem 6 gols na Copa do Mundo. Lembrando que a artilharia está com Mbappé e Messi, dois monstros, cada um com 8 gols. Aí atrás deles vem Haaland e Harry Kane. Os dois se enfrentam hoje às 18 horas. Quem vencer vai enfrentar o vencedor de Argentina e Suíça, que jogam às 22 horas. Aí tem Messi em campo com a seleção argentina, que tem feito partidas memoráveis com jogos eletrizantes. A seleção da Suíça traz uma defesa muito forte, um ataque não tão de operante, né? Um ataque não tão letal, mas uma defesa muito forte, muito bem montada. Será que vai ter dificuldade Messi e companhia para passar pela zaga suíça? Nós veremos às 22 horas. Vai ser o confronto de Messi contra N'Golo? Vamos saber. Depois do jogo a gente sabe quem será a próxima partida, o próximo confronto de semifinal de Copa do Mundo entre esses jogos de Noruega contra Inglaterra e o jogo de Suíça contra Argentina. Lembrando que essa partida é na quarta-feira, a Copa do Mundo não tem jogos nesse domingo, não tem jogo na segunda. A bola volta a rolar na terça e quarta, depois somente no sábado com a partida de terceiro lugar. E aí no domingão tem a final da Copa do Mundo, tá acabando, infelizmente. Agora são 8 horas e 52 minutos, nós vamos agora falar da previsão do tempo ou temos um intervalo, mais um intervalo, para a gente poder trazer daqui a pouquinho a previsão do tempo? Porque tem sol. E eu quero saber se esse sol vai animar a careca do Rodrigo Reis, que daqui a pouco entra na Blitz Espacial junto com o Titon. O Titon não vai perder a oportunidade com o Reis no solzinho, passando um protetor que tem Blitz, tem footing, tem muita coisa boa acontecendo aqui no Espacial.
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1: Agora são 8 horas e 56 minutos, sábado de sol com temperatura variando bastante durante o decorrer do dia. Faz frio agora pela manhã, faz frio também à noite, mas à tarde aquele climinha um pouco mais quente. Não chove na nossa região. Olha, vamos para a variação da temperatura. Em Pará de Minas, a mínima é de 12 com máxima de 28. Em Pequi, mínima de 11, máxima de 27. Em Conceição do Pará, mínima de 11, máxima de 28. Já em BH, mínima de 13, máxima de 27 graus. E quem vai esquentar as manhãs de sábado é você com a companhia do Rodrigo Reis, seu Titonho. E voltou. Fala, dá um oi para os meus ouvintes do Jornal da Cidade. Eu sempre dou um oi para os seus ouvintes super sucesso. Você não vai fazer satisfeita comigo, né? Isso, tossiu, gargantinha. Tá. Vamos lá, aquecimento vocal. Vamos lá.
7: Bom dia. Tô sem voz hoje. Bom dia, gente. Bom dia, bom dia, bom dia.
1: Bom dia.
7: Nossa, mas que prazer poder falar. Um Jornal da Cidade.
1: Você, rapaz, tá até com uma postura mais elegante, né?
7: Eu tô, porque eu imaginei que quando fosse falar meu nome aqui era no policial, né? Graças a Deus que não é. Ô, gente, bom dia. É verdade, hoje não tem o nosso querido amigo Edinho Sanfoneiro.
1: Mas quando você ficou sabendo que ele não viria, aí vocês estenderam a madrugada, né? Porque a voz tá ruim sua, então os didinhos dele devem estar inchados, meu amigo.
7: Tomara que o Fofo não esteja nos ouvindo agora, né? Quero audiência de todos, mas espero que o Fofo não esteja ouvindo.
1: Mas ele deve estar com saudade do Rodrigo Reis também.
7: Ah, com certeza. Rodrigão tá voltando das férias hoje, rapaz. E, assim, no melhor estilo, né? Vamos dizer assim.
1: Diz que ele até fechou a rua direito hoje.
7: Ah, é verdade, é o fute, né?
1: É,
7: não é da sua época não, né?
1: Não, mas eu fui no último, o primeiro foi legal, tava bacana, mas diz que hoje ele fechou a rua direita, a rua fecha por ele, dali pra frente ninguém passa o carro mais não.
7: Olha, pra quem é das antigas, o fute era uma tradição em Pará de Minas, meus pais se conheceram no fute.
1: É mesmo?
7: É, em Pará de Minas há 200 anos atrás.
1: Então você quer dizer que hoje nós podemos ter novos casais se conhecendo pelas ruas de Pará de Minas, o caso a Benedito Valadares, né?
7: É verdade. E vai ser o primeiro casal dos últimos 20 anos pra cá que vão se conhecer pessoalmente, não pela rede social.
1: Mas às vezes marcaram um encontro online, você não sabe?
7: Ah, é, então tem jeito, não. Não é como brincar contra o sistema, não. Nem lutar contra, né?
1: Então tá certo, olha. A gente termina aqui o nosso Jornal da Cidade desse sábado. Hoje é 11 de julho de 2026. 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Então é isso. Já no clima do super sucesso, Titonho tá na área. Rodrigo Reis já tá, ó, com barraca montada lá de frente à Casas Bahia para trazer todas as informações na Blitz Espacial FM. Aqui é música, diversão, informação e promoção nas ondas da 105. Não é à toa que a gente é número 1 da região. Um ótimo sábado para todos. Valeu!
0: termina aqui a edição de hoje do Jornal da Cidade. 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
11: Bora começar assim, ó, já de música, porque daqui a pouquinho tem ele, Rodrigo Reis, o Peleja, o Xanin, com mais uma Blitz Espacial. Bom dia, Pará de Minas!

0: noite, Olímpia. Noite, gente.
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5: 9:21.

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3: Nesse exato momento em Pará de Minas,

0: 21 graus. E a umidade relativa do ar de 54% é a máxima para hoje, 28 graus.
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0: 9h25.
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3: 9h30.
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0: Chica, chica, ragata. Gente, são 9 horas e 30 minutos. Bora, vamos trazer a rapaz agora sim, agora é a vez dele. Presença, né? Presença ilustre nesse programa. Eu já tava morrendo de saudades. Agora, literalmente, você vai matar essa saudade. E, claro, ficar por dentro das maiores novidades. Porque quando ele aparece por aqui, aí você já sabe. É pra você não perder tempo e aproveitar. Sempre tem oferta, inauguração, reinauguração. Sempre tem, posso te falar, a grande oportunidade pra você, pra sua vida, meu xará. E eu tô falando dele, o porta-voz das boas notícias, o homem de bem, o homem de família, aquele que é serventex nas horas vagas. O nome dele é Rodrigo Reis, Raulete, Peleja, Tigregadinha, etc e tal. Bom dia, Xaninho! Não, depois de uma introdução dessa, você tem que aparecer aí, meu filho. Se vira nos 30 aí. Bom dia, Rodrigo Reis, Peleja, Xaninho, seu danado. Eu não tô acreditando uma coisa dessa, não. Ai, meu pai. Gente, são 9 horas e 31 minutos. Ó, daqui a pouquinho nós vamos ter mais uma tentativa. Ó, acho que ele apareceu. Vai, Rodrigo! Bom dia! Não. Muito bem. Ó, gente, é o seguinte. Deixa eu explicar. Ó, vai. Não, vai, não vai. Ele tá aparecendo eu de noite. Não, que você pensa...
1: Muito bem.
0: Ah, foi. Você tava igual eu de noite, hein? Quando
1: salve, salve! Quando
0: acho que vai? Não vai. Fala, meu querido. Bom dia. Bom dia, Rodrigo Reis. Não, realmente você tá igual eu de noite mesmo. É, não vai. Aí que seu Rodrigo! É o seguinte, seu Rodrigo, calma, muita calma nessa hora. Ô, gente, ao vivo é assim mesmo. E ele tá fazendo uma conexão via internet. Talvez ele esteja dentro da loja. Aí nós vamos pedir pra ele ir lá pro passeio. Pra gente melhorar aí essa conexão. Beleza, meu irmão? E eu vou tentar daqui a pouquinho conversar com ele mais uma vez. Daqui a pouquinho vamos tentar restabelecer o contato. Agora são 9 horas e 32 minutos, meu chegado. Enquanto isso, os barbas lindas, assim também como o seu Rodrigo. O seu Rodrigo também é barba linda, pra quem não conhece, tá? Zé Neto e Cristiano, com essa fama de louco. Que, inclusive, nós temos essa... É, temos também essa mesma fama.

0: Quem gosta dessa é o Xanin, né? Primeiro Folha Seca, depois esse Ticaracatica. Zé Neto Cristiano com essa fama de louco. Ele que já teve fama de tudo que você possa imaginar. Agora, o que restou pra gente, Rodrigo Reis, é apenas a fama de louco, tá? 8, bem, bora trazer esse maluco, beleza? Agora são 9 horas e 35 minutos, agora vai dar 7 em nome de Jesus. Rodrigo Reis, bom dia, meu amor!
1: Salve, salve, Titon! Bom dia, bom dia, bom dia, amigos ouvintes da Espacial FM. Mas que peleja, hein?
2: É, literalmente.
1: Voltar de férias numa peleja dessa, vou te contar uma coisa, mas o mais importante é que sempre dá certo.
2: Amém.
1: E ainda nem começou.
2: Boa,
1: pensa,
2: garoto,
1: que coisa boa.
0: Boa. É o ditado, né? Sempre dá certo no final. Se não deu certo ainda, é porque não tá no final.
1: Estamos é verdade.
0: Começando, meu irmão. Bom dia, Rodrigo Guedes.
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0: 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Beleza? A Blitz Espacial, a sua parada premiada, volta com muito mais. Daqui a pouquinho não saia daí, tá?

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2: 11 para as 10.
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2: 7:50.
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2: 9:54.
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2: 10:06.
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1: 10:15.
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1: Ô, gente, agora são 10 horas e 15 minutos. Bora trazer ele mais uma vez. Rapaz, oportunidade incrível. Então você já sabe, é Blitz Espacial. E se falou Blitz Espacial, temos que falar dele. Rodrigo Reis, conta pra mim. Rapaz, fiquei sabendo que você viu uma tecnologia aí que, ó, quase fez você perder os cabelos.
2: E que tecnologia, que tecnologia. Você precisa de ver, rapaz.
1: Tecnologia, tecnologia.
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0: Legal.
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0: som. 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
1: Tem, de uma ouvinte.
0: Então, deixa eu chamar a Érica aqui, gente.
1: Rosali Dutra, lá do Recanto da Lagoa.
0: Rosali
1: Recanto? Dutra, do Recanto da Lagoa.
0: Muito bem, peraí, que eu vou procurar a Érica aqui.
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1: Pode ser, aí você já vai pesquisando aí, porque a Rosali já tá agradecendo, valeu, Tio, valeu. É o seguinte, a Rosali do Recanto quer saber... 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Aqui em casa então... tem celular sim, porque senão não dura, os meninos deixam cair, aquele negócio todo. Aqui em casa tem que ser assim, tecnologia... do exército, tecnologia da guerra, porque senão não dura, disse a Rosali Dutra.
0: Rapaz, quando você começou a falar do aparelho do telefone, eu já imaginei que ela

0: queria um telefone mais duradouro.
1: É, porque criançada,
0: na verdade, né? Criançada. Faz a diferença. 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
0: 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E aí, meu camarada, como é que você tá?
2: Beleza, eu sei.
0: Beleza, você sumiu, ué.
2: Tô vendo.
0: Vamos chegar aqui, ué. Lá, que careca azul, sabe falar? Roberto Cury também passando por aqui.
1: Aqui.
0: O Brasil perdeu.
1: Pergunta a ele, pergunta ao Roberto Cury, você passou aperto.
0: Cadê o...
1: Quanto Cabo Verde, pergunta
0: se você passou aperto. Se você passou aperto aqui, ó.
1: Quanto Cabo Verde, por exemplo.
0: Passou aperto lá com...
2: Que passou aperto foi o Brasil, só vai estar ali.
1: Vou falar com o senhor aí. Eles não dão braço a torcer, né, seu Rodrigo?
2: Vai secando aí, Titão, já é 4-0.
1: Pode ser, vai perder na final.
0: Bora. Titão, aí, ó.
1: Vai, fala.
0: Daqui a pouquinho então a gente volta pra poder falar mais sobre os telefones, sobre mais produtos, sobre Casas Bahia, Titão.
1: Valeu. O que adianta? Vai perder a final pra França. 10h28, meu irmão. Vou secar a Argentina até o último.

para a alegria do Vital, que tá lá em Antunes, a Sônia Silveira, a Giovana Cara, Rodrigão e todos aí no São José, a Valéria também, Pedro Henrique, Meire, Eduardo Costa e toda a galera do Senador Valadares, a Irlânia Maria no Patafufa, Jaqueline Gomes e onde Pitangui, Rony Natanael, a Maria Luciadora, Jennifer Ludmilla no Recanto, Rosa, também Bael e Otto e também a Maria, a Tânia Fátima também tá na área, a Adriana e o Atu no Santo Antônio, a Adriana Clemente, a mamãe Odete no Santos Dumont, todo mundo acompanhando a gente, a Luciene, a Ana Carolina, minha amiga Ama Souza, um abraço pra todos de Guaratinga, a Grijalva Braga também tá curtindo a gente, a Rosali Dutra no Recanto, Guilherme Eufrásio também tá com a gente, Guilherme Eufrásio Rezende, Valentina e Bernardo, pode deixar que eu vou encaminhar sua mensagem para o Rodrigo Reis, já encaminhei na verdade, viu Guilherme? E daqui a pouquinho tem preço, daqui a pouquinho tem informação, tem muita coisa boa pra vocês, mas agora, pra você que tá igual o Guilherme, raspando o dedo no volante, ou no volante grande ou no volante pequeno, você que tá raspando o dedo no volante profissionalmente ou não, você que tá me dando carona de uma certa forma ou não, ó, muito obrigado, viu, pela carona, obrigado pela agradável companhia, um sabadão maravilhoso, hoje é dia, né, e amanhã também, final de semana, você tomar aquela gelada, lavar o biscocinho por dentro, não é verdade? Só não vá dirigir, ainda bem que tem o Guilherme e os demais motoristas de aplicativo pra você poder ir, pra você poder voltar. Ó, é o seguinte, meu irmão, agora eu vou trazer aquela que a cerveja abre sozinha. Então você que tá se programando só pra daqui uma hora e meia, meio dia, que negócio todo, olha, se controla, hein? Toma cuidado, porque a cerveja agora vai abrir sozinha. Rapaz, é só quando começa a tocar. Aí você já sabe, né, xará? Canta, Mirosmar! Para a alegria do meu amigo Baby, raspando o dedo nos carros e curtindo a espacial, Zezé de Camargo e Mirosmar. Ah não, quer dizer, você acha mais Luciano, né? Mirosmar é o Zezé, pra quem não sabe. Ó, oh, vou fazer o seguinte, meu chegado. Dá um tapa no volume, porque essa é das antigas, essa ainda é da dupla, hein? É Zezé de Camargo e Luciano. É pra você e pra mim. Segura então!

0: Zezé de Camargo e Luciano.
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0: Olha, eu vou te falar um negócio, meu irmão. Para a alegria da Késia, Daiane, a filha Naira Vitória
2: e toda a família.
0: Paradinha, já volto com muito mais. E no próximo bloco, e daqui a pouco...
2: Ô, gente, você já sabe, né?
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2: 10:37.

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3: Tempo e temperatura, eu vou te informar. Tempo e temperatura no Pará. Só pra você ter ideia, nesse exato momento em Pará de Minas, 24 graus.
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2: 5 para as 11.
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1: 2 minutos para as 11 horas.
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1: 11 e 2.
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13: O Léo.
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14: 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Então daqui a pouquinho eu vou falar com a Érica. E a Adriana, hein? Adriana, cadê a Adriana? Ela tá tomando um cafezinho? Eu também quero um café, Tito. Você gosta de cafezinho?
1: Adoro,
14: eu também,
1: rapaz.
14: Quero um cafezinho.
1: Adoro, não fico sem, não.
14: Inclusive, aqui, ó, tem um ouvinte da rádio que falou que já ganhou um montão de prêmio aqui também, né? Qual que é o nome da senhora?
15: Sônia Silmoreira.
14: Sônia, ganhou um montão de prêmio na rádio
15: já. Já ganhei gás, ganhei o kit do especial. Ganhei um monte de coisa, um monte de brinde.
14: E continua participando com a gente?
15: Continuo participando, não paro, não. Vou ganhar agora o churrasco. E os 300 também agora.
14: Muito, só falta essa pra galeria, né?
15: Isso, mas tá muito bom.
14: Muito bem. É o seguinte, Tony, obrigado, Sônia. Daqui a pouquinho, a Adriana vai falar com a gente. Ela tá tomando um cafezinho?
1: Certo. Tá lá, né? Já tá tomando um café, pelo jeito, né? Pelo jeito, já tá tomando um café, né? Sumiu, desapareceu.
14: Muito bem, Tony, é o seguinte.
1: Foi tomar um café, mas voltou.
14: Agora sim, ó. Nós estamos aqui com a vendedora Diana, né? Que, na verdade, ela tá com um cliente que vai relatar pra gente aqui, né? 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
16: Idael.
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2: 11:18.
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5: Ô gente, ontem eu estive lá na Praça City, em cima do Panelão Supermercados, na Avenida Professor Melo Cansado. Ontem, galera, sabe o que aconteceu lá? Mais uma edição do Karaokê da Galera. E foi muito legal, muito divertido. É, rapaz, a Marilene, que levou pra casa os R$300 ontem. Beijo pra você, Marilene. Cantou muitíssimo bem e foi a mais aplaudida da noite. Que é o mais importante. É, gente, porque não é um concurso de quem cantar melhor. É quem for mais aplaudido, a mais aplaudida da noite. Então, o que a Marilene fez? Ela levou a galera dela, uma galera muito animada, com muita vibração, que aplaudiu bastante ela. E ela levou os R$300. Então, na próxima sexta-feira, você vai fazer o mesmo. Vai escolher uma música, vai chamar sua galera e vai pra Praça City. Valendo R$300, o mais aplaudido da noite. Ou a mais aplaudida. Olha que legal. Eu estarei lá, mais uma vez, apresentando a galera e eu quero te apresentar, quero te anunciar.

0: Aí, ó, lá na Praça City, em cima do Panelão Supermercados, na Avenida Professor Melo Cansado. Na próxima sexta-feira, estarei de volta. E quero encontrar com você lá, poder te anunciar, poder, claro, vibrar junto com você e torcer por você também, tá? Próxima sexta-feira a gente se encontra.
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2: 11:30.

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2: Muito bem, vem comigo. Olha, tempo e temperatura, eu vou te informar, tempo e temperatura no Pará, nesse exato momento, 26 graus. A máxima para hoje, 28, hein, galera? Ô, calorão, calorão, hein?
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2: 11:34.
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2: 11:36.
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0: Estamos de volta, agora são 11 horas e 37 minutos. Para a alegria da Ângela Maria, netinha Ana Maria de Sete Lagoas, a Lindal, Hudson Macadudo e toda a galera de Itaúna. 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
1: Muito bem, amigo, te dando o seguinte, nós temos falado durante a transmissão que hoje realmente aqui tá
0: uma loucura.
1: O centro da cidade ficou
0: uma loucura,
1: apertado para tanto carro, né?
0: É verdade.
1: Então, se você tá andando pelas ruas da cidade, se você decidiu, né, sair de carro hoje,
0: não, pá.
1: Evidentemente que é um direito seu, né? É evidentemente também que você tem que ter um pouquinho mais de paciência, principalmente aqui, Titão, no retorno aqui, né, da Praça Padre José Pereira Coelho. É, tem muitas crianças, né?
0: Verdade,
1: tem muitas,
0: verdade.
1: Muitos ciclistas também, motociclistas. Tem bebês com as mães, com as crianças,
0: bebês,
1: os carrinhos.
0: Né? Verdade.
1: É, então, na verdade, vamos ter um pouquinho de paciência, né?
0: Redobrar a atenção.
1: Redobrar a atenção aqui nesse trecho.
0: Bem lembrado.
1: Porque realmente hoje aqui tá apertado para tanto carro, viu?
0: Fala assim,
1: e
0: hoje...
1: todos sabem disso, né?
0: Fala assim, hoje tá para chorar, viu, gente? É melhor evitar,
1: hoje, realmente,
0: né? É melhor evitar.
1: 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Evidentemente, é compreensível, mas você também tem que compreender que tem crianças aqui transitando, né, com os pais. Enfim, é ter atenção, né?
0: Boa, garoto. É essa.
1: Boa, garoto. 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
1: 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Agora vamos lá falar com a Adriana. 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Telefones Poco. Peraí, eu tô do outro lado do Titã. 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
0: Fica à vontade.
1: 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Agora vai, vamos lá, vamos chegar.
0: Vai com calma, vai com calma.
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0: Claro que vou, a partir do meio-dia. A preta já tá aí no centro, não passou aí na porta da loja ainda, não?
1: Não.
0: Já falei com ela.
1: Se eu ver ela por aqui, eu vou chamar ela pra loja aqui.
0: Não, ela vai, é porque nós estamos usando uma TV nova, então eu já falei com ela pra ela. Mas deve ser essa dificuldade de estacionar. Então ela vai chegar. Ela vai chegar. É até as 14 horas, né?
1: É verdade. É
0: até as 14
1: Pode
0: horas.
1: Pode ficar tranquila, que dá
0: chegar.
1: Tempo.
0: Tá ela e minha sogra. É. Você conhece minha sogra, Rodrigo Reis? Conhece ela?
1: Não tive o prazer de conhecer. Não, tive
0: vale
1: o prazer de conhecer. Sim.
0: Já
1: sim.
0: Conheceu ela?
1: Vai Talvez eu não tenha conversado com ela, mas
0: vai
1: será
0: conversar.
1: Uma...
0: Vai conversar.
1: Um prazer.
0: Tá minha preta, minha sogra aí no centro, tá chegando e a gente vai se encontrar aí, viu? A partir do meio-dia. Nós queremos
1: Muito
0: uma
1: bem.
0: 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Você conhece meu gosto. E eu quero aquela, rapaz. Eu quero aquela que facilita, principalmente na hora da busca dos streamers, sabe? Ali no controle.
1: Sei como é
0: que aquela
1: é.
0: Não precisa digitar. Você já vai ali no controle, já vai pescando as letras. Ou então você fala no controle, entendeu?
1: Rapaz,
0: encontrar vídeo Rodrigo Reis. Aí, pá, vai, acha.
1: Você tá lendo meus pensamentos.
0: Entendeu? É isso que eu tô querendo. É. 50 polegadas no mínimo, já até medir lá em casa, vai dar certinho.
1: É, só que vídeo do Rodrigo Reis, vocês não acharam, não.
0: Quero o Rodrigo. Bom, vídeo do Rodrigo
1: eu acho
0: Reis
1: que não, né?
0: Na praia com a sunga branca. Aí.
1: Eu acho que não. Não,
0: vai
1: não.
0: Vai na hora, entendeu?
1: Não, sunga branca não é comigo, não.
0: Muito bem, mas eu quero a TV. Eu quero a TV. 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
0: 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Depois desse, depois desse é só fechar a conta, passar a régua, considerações finais e pegar o carnezinho da alegria aí, rapaz.
1: Muito bem, rapaz. Esse é o penúltimo. Então vamos segurar um pouquinho que, na verdade, ela está no atendimento ali, está com o cliente, né?
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0: está explicando as configurações do telefone. Deixa ela vender.
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0: Falando em fechar, vou fechar esse bloco. 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Volta no prono, a gente bate um papo. Quem sabe ela
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0: ser. 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
0: 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E daqui a pouco você volta.
1: Daqui a pouco a gente
0: volta. Combinado, Rodrigo Reis, Peleja Xanin. Olha, missão cumprida e missão foi dada e pronto, e final de papo. Daqui a pouquinho você volta com as considerações finais. 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
2: 9 para o meio-dia.
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2: 6 minutos para o meio-dia.
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2: 4 minutos para o meio-dia.
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2: Rapaz, tamo de volta para a alegria da... Grijalva Braga Maciel, um beijo pra você, querida. Obrigado pela agradável companhia. Vamos lá, gente. Agora são as considerações finais pra gente fechar a conta e passar a régua. Faltando apenas 3 minutos para o meio-dia. Fala, seu Rodrigo.
4: Muito bem, amigo Titão. 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
4: 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Cadê a Érica, gente? 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
2: Graças a Deus, deu tudo certo, né, rapaz? Que sucesso. Fico muito feliz por
4: deu
2: todos aí.
4: Deu tudo certo, né?
2: Por graças você e por Deus. Todos. Que coisa
4: eu
2: boa.
4: Preciso achar é.
2: Muito bem, tenta achar a Érica aí. Ó, pra você que tá chegando
4: aqui,
2: agora.
4: Gente, pera aí, eu vou tentar na cozinha, Bahia. Vou tomar um cafezinho.
2: Vai lá, vai lá, né? Vai lá. Enquanto isso, eu vou avisando o pessoal aqui, Rodrigo Reis, que a turma pode ir até as 2 horas aí. 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
6: 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Então, obrigada aí à Rádio Espacial, obrigado a todo mundo.
2: Nós que agradecemos, teve uma pequena falha de comunicação no finalzinho, Rodrigo, bem no finalzinho, mas deu para passar o recado, meu irmão, deu para compreender muito bem o que ela nos disse, que se caso você não conseguir ir na loja hoje, pode ir na segunda-feira, na terça-feira, no decorrer da próxima semana, e falar que ouviu aqui na Espacial, né, ouviu a Brisa Espacial, que ela vai 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Vai segunda, vai terça, vai na próxima semana e fala que você ouviu aqui, pra você poder manter, viu, Rodrigo Reis? 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
4: Isso aí.
2: Nós compreendemos super bem, pode ficar tranquilo, meu irmão, o recado foi dado e você pode ter certeza que a galera
4: foi
2: vai.
4: Dado.
2: Beleza?
4: Titoi, obrigado mais uma vez.
2: Amém.
4: E até a próxima.
2: Amém nós todos.
4: Blitz Espacial FM, a sua parada mais que premiada. Bora pras Casas Bahia.
2: Valeu, valeu. Muito bem, fechou a conta e passou a régua. Olha, o nosso querido amigo Rodrigo Reis, um abraço para você mais uma vez. E agora é a vez de outro amigo, né? O Wilson Barreto, o WB, que vai trazer com muita alegria mais um programa revista para vocês. E eu vou ficando por aqui. Ó, segunda-feira tem mais, hein? Estarei de volta, se Deus quiser, a partir das 9 horas da manhã, mulher. Bom final de semana, se cuida, juízo.

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9: Ô, Barretola, fala a hora, senhor.
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11: Passou, 9:09.
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11: E não é que já chegamos, senhoras e senhores! Vai começar o Revista Show com...

0: O Barretinho chegou.
1: Já comi.
0: Pode aumentar.
1: Aumenta, aumenta.
2: Show. Tá no ar.
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1: Meio dia, papai. 11 minutos. Pode olhar aí.

0: Você e eu e você. Entrando no bolinho do Barretinho. Chama no zap, vai.
1: Oi, Chuchu, boa tarde.
0: Oi, boa tarde. Tudo.
2: Boa tarde pra vocês, todo mundo.
0: Boa tarde, boa tarde, boa tarde, gente.
2: Tá aí, beleza, puro?
0: Bueno demais. Outro.
3: Boa tarde. Eu estou chegando em casa.
0: Ah, que maravilha.
4: Boa tarde, Barretola.
0: Muito boa tarde pra você que é de boa tarde. Boa tarde, Pará de Minas. Todas as cidades que interligam o Centro-Oeste Mineiro. Vamos nós para mais um encontro, vamos nós para mais um Revista Show, né? Aqui, deixa eu falar com você, com as graças de Deus, o nosso regente maior. Sábado, meu povo, depois que madrugamos, amanhecemos no Viola Brasil, chegamos aqui na madrugadinha. É, você sabe que nós vamos lá no galinheiro e cutuca o galinho Frederico para ele cantar, né? É, com medo do galinho Frederico errar a hora. Até o Frederico com esse tempinho de frio, rapaz, tá acordando muito, mas muito tarde, depois que o dia já tá velho. O que que tá acontecendo?
5: Ah, que peninha!
0: Ah, mas é a friagem demais, né? É, fazendo muito frio aí. Depois da madrugadinha, depois da manhãzinha, agora vamos passar essa tarde aqui na programação da Sua Espacial FM, né?
6: Deixa eu contar uma potoca pra você.
0: Como sempre, com as graças de Deus, o nosso regente maior.
5: Graças a Deus!
0: Eu já tô aqui, ó, sentadinho na minha cadeirinha. Porque eu...

0: Dá licença. Estamos entrando aí na sua casa, hein? No seu lar, doce lá. Estamos chegando no seu ambiente de trabalho. Estamos chegando na firma, nas fábricas. É o Distrito Industrial, ligado na Espacial. Maravilha. Para você que está no trânsito, indo, ouvindo, muito obrigado aí pela carona, né? Todo mundo aí, ó, salvando na memória número um da sua multimídia, do seu radinho velho de guerra, não é verdade? É o seu fiel companheiro, né? Durante a sua rotina, salva aí 105,5 para você nos dar o privilégio da carona sempre. Bacana? Tem muita gente aí que tá trabalhando agora também, né, rapaz? Ah, encarando a labuta do sabadão, curtindo nós aqui, ó. Caminhoneiros e caminhoneiras, carreteiros e carreteiras, transportando o progresso do nosso Brasil. Zil, zil, zil, zil.
1: Alô,

0: Eu quero saber. Conte-me tudo, não me esconda nada. Como é que tá o clima aí onde você mora? Você vai mandar um zap pra cá, vai mandar um videozinho, uma selfie, me dizendo se o tempo aí tá chuvoso, tá ensolarado, ou se de repente o clima... Se tiver muitas nuvens, aí você vai dizer, ô Barreto, aqui tá nuviado, hein?
1: Aqui tá ensolarado, viu? É? Tem nada nuviado aqui não.
0: Uai, tem
1: tá
0: não?
1: Ensolarado.
0: Você mora onde? Aqui em Pará de Minas, o nosso sábado já começou com aquele solzinho intenso, né, minha gente? A cidade tá movimentada, o pessoal tá saindo às compras, aproveitando as grandes promoções aí. Umidade relativa do ar agora na casa dos 34%. Termômetros apontando 27 graus aqui em Pará de Minas. E o tempo tá com muitas nuvens, viu? Tá nuviadão, nuviadão.
2: Tá chovendo aí, aqui tá chovendo.
3: Tá chovendo, eu tô fora. Dentro de casa tá tudo seco ainda, por enquanto.
2: Graças
3: a Deus.
2: Tá chovendo, choveu a noite inteira e tá chovendo.
4: Okay. Aqui choveu e relampagou.
5: Você tá doido?
6: Aqui tá chovendo e repangalejando.
0: Nossa Senhora!
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0: Vamos começar misturando Henrique e Juliano. Saudade de quem eu sou.
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9: E aí, meu brother? Beleza?
10: Eu tô tentando ser mais forte que a carência, eu tô tentando...

0: aí.
1: Bora tomar uma?
0: Bora. Zé Neto e Cristiano tá convidando, gente. Tamo dentro, hein? Zé Neto e Cristiano. Chama nós aí, meu filho. Tamo juntinho.

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2: Agora, 12:26.

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2: Olho lá fora, olho no clima, minha gente. Olha aí, Pará de Minas, tá quente. Ô, lugarzinho bafadinho. Sabadão com bastante sol. Agora 27 graus na moleira. 20...

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0: Vamos lá, tá na hora de fazer aquele chamadão geral na sua espacial. É agora, é agora. Todo mundo entrando no bolinho do Barretinho. Vamos começar aqui com a nossa enquete do dia? Hã? Posso perguntar? Ai, ai, ai. Eu vou perguntar agora, hein? E quando a gente pergunta, você já sabe.
7: Posso perguntar? Posso perguntar? Posso perguntar? 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
0: Ok?
7: Posso perguntar?
0: Já vamos perguntar agora, hein? Queremos te conhecer um pouquinho mais. Saber da sua rotina, a sua audiência, o seu perfil de ouvinte aí, ó.
8: Posso perguntar seu nome? Quero saber onde você mora.
0: Isso.
8: Seu telefone. Quer saber onde a gente namora?
0: Opa.
9: Puxa.
0: Fala pra mim aí no 99740105. Quero saber aí os detalhes. Pra gente entender um pouquinho o seu perfil de audiência, né?
10: Aí, gostei!
0: Tem muita gente ouvindo a programação através da Alexa. Tem gente aí que tá no aplicativo, pelo app, na Espacial FM. Não é mesmo?
10: Ah,
0: ei, ai, ai.
10: Ah,
0: tem gente que tá no carango, tá no trânsito aí, tá no busão, tá no táxi raiz, tá rodando com o aplicativo. Bacana! Vamos aqui com a nossa enquete do dia. Já vou começar falando um pouquinho aqui de rotina. Dia de sábado, você já viu, né, rapaz?
11: Só tá na dor de barriga.
0: Dia de sábado é daquele jeito, daquele modelo. Dia de sábado pra você é leve, suave na nave ou é pesado, puxado e bruto? Tem gente que tá sussa na montanha-russa agora, tá tranquilo, né? Ô Barreto, sábado pra mim é leve, viu? Eu gosto de dormir até tarde, rapaz. Ah, aqui faz o soninho da beleza no capricho. Tem muita gente que tira o sábado assim, né? Pra ficar suave, suave na nave. Agora tem gente não, que o sábado é pesado, puxado, isso, na pressão, Barretão. Aqui comigo o buraco é mais embaixo. Ui! É, acontece isso também, né? Tem gente que fala, seu Barreto, sábado meu geralmente é na empresa. É na firma. Isso. Tem gente que o sábado é tão suave, mas tão leve, que fala, seu Barreto, que mexida que nada, rapaz. Aqui é só curtição. Hã? Só Netflix e pizza. A propósito... Ontem foi o dia da pizza, né? Então, aí ó, uma pipoquinha, né? Curtindo a Espacial FM numa boa, tomando aquela cervejinha gelada. É, você já tá destramelando aí? Já tá tirando a poeirinha da goela? Meu Deus do céu. Tem gente que dia de sábado é só churrasco com os amigos, né? É churras, curtição com a galera, fazendo aquela resenha. Tem gente que dia de sábado é puxado, é pesadão. A pessoa, de repente, pega uns bicos pra poder fazer. A pessoa fala, senhor Barreto, tô precisando ganhar um extra aí. Eu tô com uns projetinhos na minha vida, sabe? Quando a gente tem projeto, Barreto, a gente não pode ter medo de nada. Tem que ir pra cima mesmo, né? Isso. Eu tô matando é um leão em cada esquina. Tô matando o bicho mesmo e tô indo pra cima com coragem, Barreto. Aqui não tem tempo ruim não, Barreto, aí ó. Aí lá no domingo é que eu vou curtir um pouquinho a vida. Pronto aí, ó. Pronto, cada um tem sua opinião, não é mesmo? Cada um tem a sua opinião. E aí, o sábado pra você é leve, suave na nave? Aí você vai falar pra gente o que geralmente você faz. Agora, se o sábado pra você é pesado, puxado, é na base da labuta, é na correria, guerreiro, guerreira... Vamos pra cima com tudo. Aí você vai falar pra gente aí. Qual que é a empreitada?
12: Aê, tarô!
0: Qual que é o BO que você tá encarando aí agora? Fala pra mim aí. 99740105. Vamos lá. Conte-me tudo, não me esconda nada.
3: Chegou mensagem pra você.
0: Opa, eu adoro. Cadê? Já tem mensagenzinha? Já tem? Ai, ai, ai. Fala comigo que eu falo contigo. Boa tarde.
4: Oi, boa tarde, Barretola.
0: Boa tarde.
4: Barretão.
0: É nóis.
4: Aí, manda um alô aí pra minha irmã Cirleia.
0: Ô, Cirleia.
4: E pro meu cunhado, Vantuil, Mió do Brasil.
0: Ô, Vantuil, Mió do Brasil, Ziu, Ziu. E a Grijalva. A Grijalva tá na audiência com nós. Valeu, Grijalva. Toda a família aí curtindo a gente, né? Todo mundo ligadinho no Barretinho, que maravilha. Fala comigo que eu falo contigo.
9: Boa tarde, Barretola.
0: Boa tarde.
9: Aqui, ó, que na minha casa aqui agora tá o Francisco, que ficou te conhecendo, você lá no supermercado Panelão.
0: Olha aí, rapaz, Franciscão. Franciscão, gente boa, é o Matozinho Cirino, que tá aqui na audiência. Vocês estão aonde agora? Hã? Porque o seu zap aqui tá salvo, barra funda. Aí. Ô, Matozinho, conte-me tudo, não me esconda nada. O sábado é suave, você fica aí numa boa, hã? De papo pro ar, só fiscalizando a natureza, contando os pardal posando aí no seu quintal. Ou é pesado, o sábado é puxado, é na labuta. Fala comigo aí, Matozinho.
11: Ô, Barretola, fala a hora. Boa tarde, meu
0: Boa
11: amigo.
0: Boa tarde. Meio-dia e 36 agora. Pô,
11: aqui em Nova Serrana não tem negócio de nuviado não, que tá ensolarado.
0: Mas
11: que
0: é isso?
11: Aqui não tem nada de nuviado aqui não.
0: Não, tem muitas nuvens aí.
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0: E onde você estiver, ô Matuza. Matuza, você dá uma olhada direitinho, Matuza, hein? Dá uma olhada aí que tá bem carregado de nuvens aí em Nova Serrana. Aí é um lugar que chove muito, hein? Adriana Silveira tá aqui comigo. Adriana mandou uma selfie aqui. Ô Adriana, o que você me conta, moça? Grava um áudio pra nós. Hã? Grava um áudio pra nós aí. Ela falou assim, ó, tem sol e frio também. Ai, ai, ai, para o ímpar. Para o ímpar, Adriana. Hã? Vai de sol ou vai de frio? Ai, ai, ai. Pode escolher aí, ó. Fala comigo que eu falo contigo.
12: E aí, Barretola, boa tarde.
0: Boa tarde.
12: Pintor, vou te falar com você, de sábado é bom, vou amanhã o pescocinho por dentro. Mas hoje não tá bom não, que tá ralando.
0: Aí, ó.
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0: Muito de onde você estiver?
12: Dois companheiros aqui, o Bracinho, né?
0: Aí.
12: Boa tarde.
0: Boa tarde. Ô, Geraldo Pintor, mas como diz aquela música de Gilberto e Gilmar, né? Os dinossauros da música sertaneja, Gilberto Gilmar canta, tá ruim, mas tá bom. Vamos lá, meu filho, garantindo o Pix.
13: Fala a hora aí pra nós, Barretola.
0: Meio-dia 38.
13: É, o Matuzinho tá na Barra Funda mesmo.
0: Ó.
13: Você conheceu o Francisco aí?
0: Conheci.
13: Que falou que é de Antunes, mas ele é da Barra Funda também.
0: Barra Funda.
13: E ele falou comigo, conheceu você lá no supermercado Panelão.
0: Foi de vera, rapaz.
13: Tudo
0: gente finíssima.
13: Aí, né, Barretola?
0: Bom demais. Toca
13: uns gastos aí pra nós de Teodoro e Sampaio. Tá eu e o Chico Francisco aqui curtindo seu programa aqui.
0: Aí eu dou valor, hein?
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1: Queima ele, Jesus!

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3: Na Espacial, meio-dia 47.
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2: Acerte aí, 12 para 1.
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10: Na Espacial 10 para 1.
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0: barulho.
1: Diego e Arnaldo, como o Nilo Rufi diz que recaída, essa galera quando chega aqui, rapaz, solta um vozeirão, né? Ah, é pra rasgar a goela mesmo. Esses aí não tem tempo ruim, não. Esses aí, eu vou te falar uma coisa, ó. Anote aí. Diego e Arnaldo, Murilo Ruf, se você contratar o show desses meninos aí, o cachê não vai ser em vão, não, viu? Não. Aí não, aí não vai ser em vão, não. É pra rasgar a goela mesmo. Pra rasgar a goela mesmo, rapaz. Olha aí, você que tá chegando agora na nossa audiência, daqui a pouquinho tem mais uma brincadeira, mais uma perguntinha chegando. A primeira, a gente quer saber da sua rotina de sábado. O seu sábado é leve, você pega levinho, suave na nave. O que é que você tá fazendo aí? Ou você pega pesado? Aí com você é rojão. Você para o seu Barreto. Aqui o batidão da lata é outro. Dia de sábado pra mim. Tô dando faxinão em casa, tô trabalhando, tô ajeitando algumas coisinhas, tô na correria. Aquele vucu-vucu danado. Vamos lá no 9974-0105. Daqui a pouco tem mais uma cuca chegando. Então você firma o pelo aí, viu?
2: Onde é que nós vamos parar esse mundo, né?
1: Firma o pelo aí, viu? Ó quem tá na audiência comigo aqui, ó. O Adão Rodrigo. Ele é fanzoca de Zé Henrique e Gabriel, né? Tá mandando um alô pra Iris Rodrigues, lá no bairro das Graças. Ô Adão! Ô Iris! Um abração, tudo de bom pra vocês aí, viu? Fala comigo que eu falo contigo.
3: Bom dia, meu amigo.
1: Boa tarde.
3: É, o sabadão, vou falar com você, viu?
1: É.
3: O trem aqui tá feio, moço.
1: Tá brabo, rapaz.
3: Em cima do piloto, ainda tá mais duro que ferro, moço. Tô doido que chega de tarde. 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
1: Chega de tarde, mais tarde um pouquinho.
3: Eu tô em cima, hein?
1: Aí!
3: Tô em cima, Grimeu, que ele tá lá em casa, moço.
1: Daqui aquele a pouquinho. Abraço. Daqui a pouquinho rompe aí, né, papai? Já você bate cartão na firma. É o Tex. O Tex. Tá curtindo o Barretex? Isso. Ô Tex, daqui a pouquinho você vai tomar um latex. Pode ficar tranquilex. Viu? Aí, tá pegando pesado, eu tô te falando, né? Você tá achando que é só você que tá na vida boa aí, né?
4: Eita, nós!
1: Só você que tá na turma da Maré Mansa. E aí, como é que é o sabadão pra você? O sabadão é leve, suave na nave, numa boa. Você tá tomando conta de duas tartarugas aí hoje? Sério? Sua vida tá na calmaria, sem correria, sem pressa. Ou sua vida aí, o seu sábado é pesado, puxado, bruto. O que que tá acontecendo aí? Você tá tentando tapar o sol com a peneira? Tá furando buraco? Cadê a turma aí que fura buraco? Cadê? O pessoal acha assim, ó, o Barreto. Nós estamos aqui debaixo de 9 metros de terra. Tem que ver aqui o calorão. Aqui até as minhocas tá subindo para respirar. Né? É. Nem os tatu fica aqui dentro, tem medo de morrer assado. Tô te falando. Mas cadê os furadores de buraco? Volta e mesa aparece aqui no programa, né? Furador de buraco.
5: Boa tarde, Barretola. Olha o sábado aí, ó. É pura aroeira. Trabalha durante a semana e final de semana em casa, né?
1: É.
5: Mas não pode faltar a tchela também, não, né?
1: Jamais,
5: hein? Molhar a palavra.
1: Aí você tá viva, né não? Valeu, Patrícia Nunes. Tá ligadinha. Ela mandou aqui um videozinho pra nós, ó. Vou dar um play aqui, Vanusa, pode? Patrícia Nunes, aliás, né? Ô, Patrícia, vou dar um play aqui, quer ver? Ó. Ah, tá lavando a motoca, rapaz. Olha lá, ó. Tá lavando a motorizada avenenada. Tá lavando ela aí, ó. Gostei de ver, viu? Gostei de ver, tá tirando o poeirão. Isso aí, ó, bacana. Tem gente que tem até como terapia, né? Lavar o carrinho, lavar a moto. Não é isso? Dar um banho nos cachorrinhos, nos cachorros. Pois é. Meio-dia 57 agora. Ô, Simone Mendes!
6: Simone Mendes!
1: Rasga a goela aí, mulher!
7: Papai!

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1: Obrigado.
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1: Ô, trem gostoso, senhor.

0: embaixador. E o Ursão Panda.
1: Carcinha de renda.
0: Voltamos no passado ao som do Black Eyed Peas, With It Is Love, Simone Mendes, Eu na Brama, Diego e Arnaldo com Murilo Rufi, Disque Recaída, meu povo.
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0: Acerte o seu pelo meu, 1:08.
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11: Gente, 1:11.
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11: Vamos brincar.

0: 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Olha a nossa Cuquinha Maluquinha aí, chamando você, te convidando pra você entrar no bolinho do Barretinho. Vamos lá.
1: Eita, nós!
0: Como eu sempre digo aqui, ai de nós da banda de cá, se não fosse você da banda de lá, viu? Então você arruma um jeito aí de gravar um áudio, mandar aquele alô especial. Isso. Nós queremos saber de você aí, entrando agora no ar, mais uma Cuca Maluca. Essa cuca é a cuca que vai fazer você viajar no tempo, hein? Ai, ai, ai. Quem é o cantor de uma música só que marcou muito pra você?
2: É, maluco.
0: Aquele cantor que não saía da TV. Isso. Aquele cantor que você, de repente, foi até num show dele. Ele tava estourado. Nossa, Barreto, estourou, estourou. Estourou, estourou, Barreto. Mas foi só naquela época lá, Barreto. Estourou, mas, né? Só naquela época.
3: Deixa eu contar uma potoca pra você.
0: Sumiu, Barreto. Sumiu, sumiu, sumiu. Mas isso acontece também. Ó. Nossa, às vezes o cantor entra hoje, rapaz. Aí tem um musicão, explosão, né? Explosão de sucesso. Aí depois o cantor, no ano seguinte, o cantor já não tá mais nas paradas de sucesso. Né?
2: É, maluco.
0: Isso acontece.
4: Wilson
0: acontece.
4: Barreto, ô potência.
0: Aqui, ó, a Margarida, essa aqui tá rápida no gatilho, aí. Que isso, é? Ela falou assim, ô Barreto. Eu lembro muito aqui, Barreto, daquele grupo que não saía do programa do Gugu, é o grupo Twister. Nossa senhora, o Twister. Tem música do Twister aí, produção? Hã? Twister é o quê? É limão, né? Twister. É limão, né? Acho que é isso mesmo, não é isso? Twister. Pois é. Lembrou aqui, ó, a Margarida do grupo Twister. Ah, tem aqui. Você acredita que tem um Twister aqui? Tem um Twister, rapaz. Ah, um Twister aí. Cantou de uma música só. E você nunca mais esqueceu.

0: escuta esse programa, viu?
1: Mais um do Twist, mais um do Twist. Quem é o cantor de uma música só que você nunca esqueceu?
2: Aê, Tarói!
1: Ô, Barreto, às vezes tinha mais de uma também.
2: Quem é o cantor?
1: É.
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1: E a nossa enquete do dia, estamos falando do sabadão aí. Se o seu sábado é leve ou é pesado, puxado. Seu sábado aí é suave na nave? Você fica só de boa, de papo pro ar? Ou é puxadão? Hã? Fala pra mim aí, vai.
4: Boa tarde, Barretola.
1: Boa tarde.
4: Meu amigo aqui no bar aqui, trabalhando aqui, agarrando, lavando copo aqui. Tá aí o meu amigo Olívio aqui, minha esposa, minha menina e meu pai. Felicinho. Manda um alô pra nós aí. E o cantor, eu que não sou, viu? É. Se eu cantar, chove que não para mais.
1: Eita, festa. Ei, ai, ai. Cantou de uma música só. Que você nunca mais esqueceu, hein? A Margarida falou do Twister aí, ó. O Twister aí. Ei, ai, ai. Atualizando o nosso zap aqui. Estamos carregando os áudios, hein? Estamos carregando. Ô, Barreto, você lembra do Los Hermanos? Nossa Senhora, Los Hermanos, meu Deus do céu. Los Hermanos é bom, hein? Los Hermanos é bom, rapaz. Você sabe que o Los Hermanos, acho que Los Hermanos tinha duas músicas boas, né? Todas as músicas são boas. Mas conhecida. Não, é Los Hermanos. Não, Los Hermanos teve o quê? Quantas músicas? É cantor de uma música só, gente? Ai, ai, ai. É o Fábio, do Jardim América. 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

0: Fala comigo que eu falo contigo, boa tarde.
1: Ô Barretinho, aqui quem tá falando é Marcelão do Recanto Lagoa. Queria mandar um abraço pra Nair, pra Valentina e pra toda a turminha do Recanto. Sabadão pra mim é todo dia, Barretinho, que eu sou aposentado mesmo, né?
0: Aí, ó.
1: Mulher que cuida das coisas em casa, graças a Deus.
0: Maré mansa.
1: Sabadão pra mim é todo dia.
0: Maré
1: mansa.
0: Só
1: alegria, Barretinho. Um abraço. Boa tarde. Marcelão do Recanto Lagoa. Tchau, obrigado.
0: Marcelo, eu quero uma vida dessa pra mim, viu, Marcelo? Eu quero uma dessa pra mim. Como é que faz, hein, Marcelão? Tem que aposentar? Tem que aposentar também? 1h17 agora aí.
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0: Quem é o cantor de uma música só que você nunca mais esqueceu? Canta um aí pra nós diferente aí, vai lá, sapeca aí, vai.

0: E aí, deixou ela?
1: Deixei. Henrique Juliano, Rancorosa. Quem é o cantor de uma música só que você nunca mais esqueceu?
2: Ah? Quem é o cantor?
1: Tem gente que fala que o Rick Martin é cantor de uma música só. Não, não, não. O Rick tem muita música.

0: Olha aí, lavação de roupa suja, hein? A Lavanderia Espacial FM. Ah, meu Deus do céu.
1: É brincadeira, hein?
0: Aparecem umas DR aqui, eu já te falei, ué.

0: Aí chama nós de testemunha. Chama nós, como é que chama lá? Audiência. Audiência de paz, né? É, tem uma coisa assim. Meu Deus do céu. Aí nós tem que ir lá de testemunha. É. Opa! Cleiton e Romário, Zé Felipe, se eu te perdoar. Vamos lá pro aplicativo da Espacial FM para você fazer o seu cadastro. Quem sabe você pode estar se dando muito bem. Não é mesmo? Aqui não, pica-pau. Aqui é Espacial.
1: Segura.
0: Bagaceiro. Todo mundo tá se dando bem aqui, ó. E você pode ser o próximo, a próxima da listinha dos contemplados da sua Espacial FM. Promoção que vai colocar grana no seu bolso, viu?
2: Aí, gostei!
0: Din-din vivo. É, tô te falando, rapaz. R$300, hein?
3: Pô, um dinheirinho é bom, né?
0: Aí, ó. Você gosta também? Trezentão na mão?
2: Conta um caos bem bom aí pra nós.
0: Conta um caos bem bom aí pra nós. Você ganhar essa grana aí, o que você vai arrumar? Hã?
4: Era um dinheirinho bom, né?
0: R$300, hein? Vai! Meu Deus do céu! Tem gente que fala assim, ô Barreto, eu fico até meio assim, sabe? Eu fico sonhando, Barreto. Eu fico imaginando, Barreto, eu contando essas notinhas tudo aí, Barreto.
2: Me dê, babado.
0: Tomara.
2: Por favor.
0: Tô torcendo pra sair pra você aí, viu? Vai lá pra Pepe e boa sorte.
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0: 1:28.

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5: Seguimos com um período de tempo ensolarado, hein, gente? Aí, ó, o Astro Rei tá mandando e desmandando aqui em Pará de Minas, solzão, 27 graus agora, 27.
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5: 1:30 na Espacial.
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4: 1h33.
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0: Indo ouvindo, alô motor, alô motora. Todo mundo aí na sintonia da alegria, hein? 105,5, nos dando o privilégio da carona. Tem muita gente trabalhando, ralando o peito mesmo. É, rapaz, buscando lugarzinho ao sol. Tem gente que tá de boa.
1: Alô, carona,
0: né? Nosso alô, carona, vai pra você aí, viu? Que tá no trechão. De repente é caminhoneiro, de repente tá no seu carro de passeio, na sua caminhoneta. Você tá trabalhando, você tá de boa, dando um rolezinho. Hã? Tá sozinho, tá sozinha? Tá com o patrão, com a patroa? Como é que é? Aqui, ó, o nosso amigo Nivaldo, lá da cidade de Itaúna. Caminhão boiadeiro, rapaz.
1: Alô, carona!
0: Tá puxando os nelores. Aô, seu Nivaldo. Muito obrigado pela audiência de vocês aí. Tem também o Kleber, lá do bairro São Luís. O Kleber trabalha na caminhoneta, fazendo as entregas, né? É. O homem entrega tudo, rapaz, desses mercados aí, ó. De aplicativo, né? Todo mundo comprando e ele lá entregando. Aê!
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1: Alô, carona!
0: 1h35 agora!

0: vocês.
1: Raul Santos Seixas.
0: Essa é a história.
1: É.
0: Samba grande.
1: Cowboy, fora da lei.
2: Ai, ai, ai.
1: Você lembra da época do clipe? É. O Raul armado até os dentes, rapaz. Meu Deus do céu, que aquele cinturão dele lá de Velho Oeste, que é aquilo, hein? Ó, oh, quem é o cantor de uma música só que você nunca mais esqueceu? Manda pra nós aí, 99740105.
3: É, maluco!
1: Quem falou Copacabana Beach aí, hein? Será que é impressão minha? Alguém falou Copacabana... Ah, tá aqui, ó. Ô, Barreto, tem também Copacabana Beach, né? É o Fábio do Jardim América. Ele tá no caminhão dele aí, na estrada, né? É a galera do Volante Grande. Um abraço pra você aí, Fabão. Copacabana Beach, bem lembrado, né? A Grazi tá lá em Perdigão. Oi, boa tarde. Meu sábado, eu gosto de bater perna. KKKKK. Tá respondendo aqui a nossa enquete de como você leva o sábado aí. Se é suave na nave, numa boa... Ou se você leva o sábado pesado, puxado, tá aí no batente. Ela falou assim que ela descansa no domingo, que ela gosta do dia, né? Adora o domingo pra descansar. Bacana, o domingão é bom demais, né, gente? Isso. Ô, Barreto, a música que eu não lembro é o cantor, mas é aquela assim, nessa bomba não ando mais, acharam um bagulho no banco de trás. É os virguloides. Nessa bomba eu não ando mais. Jogaram o bagulho no banco de trás. Ei, Grazi, você também vou te contar. Você não vale um pão com moi, hein? É a Grazi lá do Perdigão. Você não vale um pão com moi, hein, mulher?

Luan Santana aí cantando pra gente. Baixinha invocada. A bala emocional. E aí, quem é o cantor de uma música só e qual que é a sua rotina de sábado? É essa perguntinha que nós estamos trocando a prosa aqui com o pessoal, né? O seu sábado é suave na nave? É um sábado leve? Ou é um sábado pesado, puxado, turbulento? Tem gente que fala, seu Barreto, aqui em casa o bicho aqui pega, rapaz. Aqui é tiro, porrada e bomba, viu? Aqui é tiro, porrada e bomba. Nossa senhora, Barreto, aqui o bicho pega.

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2: 11 para as duas.
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2: Espacial 10 para as 2.
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3: 8 para as 2.
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1: Nós vamos conversar com vocês, véi? Por que é que nós não vamos? Hã? Quem é o cantor de uma música só que você acha aí? Ah, fez um sucessão, Barreto, mas sumiu. Sumiu, mas eu gostava também, Barreto. Gostava. Isso. Botecão do Barretão. Hoje é sábado, você já sabe, né? Hoje é dia, hein? É. Eu destramelei uma ontem, mas bem suave na nave, porque eu tava comandando o Viola Brasil na madruga, bem cedinho. Começando aqui, bem cedo. Aí, na hora do jantar ali, a gente vai naquela só pra abrir o apetite, né? Isso. Beba com moderação. Se for dirigir, não beba. Se for beber, chama nós, Queiroz. É, rapaz, eu tô te falando. Agora hoje a conversa muda, porque segunda-feira o Rodrigo Reis, o Sargento Pincel, está de volta, hein? Sargento Pincel dos Trapalhões, lembra dele? Pois é, Sargento Pincel tá de volta. O Quiriquinha, o Rodrigola no comando do Viola. Aí, eu tô te falando. Você tá pensando o quê, hein? Camarada acostumado a acordar cedo, agora tava lá, rapaz. É, acordando meio-dia do sol quente. Não, falei, chamar ele na chincha que ele vai ver. Acabou a regalia.
2: Deixa eu contar uma potoca pra você.
1: Acabou a regalia. Aí.
3: Mas isso não é justo.
1: Não. Férias na empresa é o seguinte, rapaz. É uma semana só pro cara não ficar mal acostumado. Esse negócio de 15, 20, 30, não. Não é assim não. O cara fica mal acostumado. Funcionário fica preguiçoso, relaxa. É, tem que pegar pesado mesmo. Ei, ai, ai.
4: É pra galera que tem ajuda mole.
1: Fala comigo que eu falo contigo.
5: Boa tarde, boa tarde, o meu sábio é suave. É beber uma geladinha, fazer pegar uma coisinha no fogão a lenha.
1: Olha o Márcio aí,
5: ó. É muito suave.
1: Suave. Mas na
5: nave. Os cantores da música são o Tiriga, não, Florentina de Jesus.
1: Alá,
5: essa
1: ele.
5: Aí é o Osso Barreto.
1: Alá, tá certo, ele.
5: Tamo junto.
1: Márcio Frota gosta. Hã? Daqui a pouquinho nós vamos colocar aqui o Tiririca.
5: O Barreto, Barreto,
1: é o mesmo áudio, aí, senão vai dar um repeteco do Márcio. Aí.
6: Você vai ter que passar.
1: Vamos pegar mais ouvinte, vamos lá? O zap tá ficando pesado aqui, porque o povo tá gravando áudio e tá carregando. Aí, beleza. Vai.
7: Passa, gordão.
1: Passa.
7: Passa, magrinha, quero ver você passar.
1: O debaixo da cordinha.
7: Passa, magrão.
1: A Natália Rodrigues tá lá no Esplanada. Boa tarde, Barreto. O cantor de uma música só é o Caneta Azul. Azul Caneta. A Natália, Natália. Você não vale um pão com moio. 1h57 agora.
7: Vai,
1: aí.
7: Baixando. Que lindo. Vai, passando.
1: Tem mais gente aqui na linha?
7: Vai.
1: Cadê o pessoal? Uai, eu achei que tinha um outro áudio aqui, mas não é não. É o mesmo repetido, né? Ah, tá certo. Vamos lá. Ô, gente, vamos pegar no tranco, gente. Vamos lá, meu povo. Grava um áudio aí, daqui a pouquinho acaba o programa, você chega na rapinha, final do tacho, não dá tempo, hein? Aí o Claudio Henrique lá do Belvedere tá dizendo aqui que... Falou assim, ô Barreto. Aí também não, né? Ele mandou aqui, você lembra do ET e Rodolfo? Aqueles que participavam lá no programa do Google. Nossa senhora! Eles fizeram, acho que um CD, parece, né? Só um CD, né? ET e Rodolfo. Meu Deus do céu, isso aí já... Não, já não tem nem o pó do osso da canela deles mais, não tem não? Só tem um morreu, o outro tá vivo, né? Um morreu, o outro tá vivo. Grava um áudio pra nós aí, de preferência, que a gente quer ouvir a sua voz. Isso. É a voz pra movimentar o programa.

0: Queremos saber de você aí, como é que é a sua rotina de sábado? É suave, é leve ou é puxada, é pesado? Trabalhando, ralando peito. Boa tarde, Barreto. O cowboy chonado lá de Caldas está aqui na audiência. Ô, cowboy, o que é que você manda, meu filho? A Graziele, ela tá ligadinha. Boa tarde, Barreto, tudo bem? Será que dá pra você mandar um alô aí pra nós aqui no Sítio Nova Esperança? Ô, minha amiga, claro que dá, maior prazer. Sítio Nova Esperança, parabenizando o Zé Preto pelo Arraiá. Obrigado, mas pode ser lá pras 15 horas. Ah, então eu já tô falando aqui, depois eu repito, não é isso? Muito obrigado, curtimos muito a Rádio Espacial FM. Nós aqui do Carioca.
1: Eita, nós!
0: Aí sim, valeu, Graziele. Depois nós traz aqui de novo. Fazer um repeteco aqui, né? Isso, bacana.
2: Ô, Barretinho, aqui é o Marcelão do Recanto Lagoa de novo.
0: Ó, Marcelão,
2: cantor
0: de novo.
2: De uma música só é o Marquinhos Moura, meu mel.
0: Nossa.
2: Eu lembro muito dele, que minha mãe gostava muito dessa música dele.
0: Essa aí,
2: é Marquinhos puxou. Moura, meu mel.
0: Essa
2: Marcelão do Recanto Lagoa, Barretinho. Boa tarde, tchau, obrigado.
0: Tchau, obrigado. Valeu, seu Marcelão.
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0: Agora, 2:09.
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0: Gente, 2:11.
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0: Cadê meu povão, mano?
17: A gente ligada na gente, ligada aqui.
0: É um montão de gente da nossa gente aqui, ó. Chega pra cá você também, 99740105.

0: Jesus.
1: Quem é o cantor de uma música só? Hã? Que você nunca mais esqueceu,
2: hein? Eu não sei como é que as pessoas escutam esse programa, viu?
1: Ah, nem...
3: Chegou lá, me
1: faz pô. Isso, não.
4: Ô, Barretona Rabiola.
1: Ó, oh, respeito.
4: Esse cantor aí é o Orvelha.
1: Não,
4: Orvelha
1: não,
4: que
1: não.
4: É o cantor de uma música só.
1: Será? Não, Orvelha tem muito sucesso.
4: Não, Orvelha tem muito sucesso. Vamos dar alô pra galera aí. Vamos que vamos, vamos mexer o doce.
1: Vamos que vamos.
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1: Vamos mexer o angu pra não empelotar, Magrelo. O Magrelo falou com Orvelha. O Orvelha, ele lembra aí que ele só tem... Não, tem mais música, viu, Magrelo. Faz isso não, Magrelo.
3: Fiquei bem caladinho quando
1: Magrelo.
3: Outro dia o Dragon...
1: Não, Ovelha, Ovelha tem muita música. Hã?
3: Se a pai você tá
1: não, solto. Não, Ovelha não,
3: mas
1: Ovelha...
3: Mas nunca mais cante esse negócio.
1: Dizer que o Ovelha cantou de uma música, sabe?
4: E aí?
1: Se você falou, tá falido, né, Magrelo?
3: Pra que tu...
1: Tá certo, rapaz.
2: É, Barretinho. Você não presta mesmo, hein?
1: É. É eu que não presto. Você falou, não, é Ovelha. É o Ovelha. Ovelha só tem uma música.
5: Puxa!
1: Mas vamos que vamos aí, ó. Manda pra nós aí a sua opinião. A enquete de hoje de rotina do sábado. Estamos querendo saber de você o seguinte aí, ó.
6: Tá na dor de barriga.
1: Tô falando sério, hein? O seu sábado é leve, suave na nave. Você fica só de papo pro ar numa boa. Isso, tomando uma. É, jogando conversa fora. Ou de repente seu sábado ele é puxado. É aquele sábado que vem com tudo. De repente é arrumação na casa, né? Quem não pode fazer no sextou, né? Que é o dia tradicional das faxinas, da maioria. Mas tem gente que é no sábado, Barreto. No sábado é um vucu-vucu danado aqui em casa, é uma mexida danada. É pesado, ou então no trabalho. É isso?
7: Vamos quebrar tudo!
1: Vamos pra cima! Ó, tem gente que já mandou vídeo aqui. Já mandou vídeo aqui, ó. Sábado aqui é levinho, Barreto. KKKKK. Nossa senhora. Tá furando buraco. Tá com um enxadão na mão lá. Meu Deus do céu. Tá fazendo uma valeta lá. Hã? Tá fazendo uma vala lá que... Acho que vai rolar um muro ali, não demora, viu? Vai rolar um muro lá. Vai rolar uma cerca, uma divisão ali. Quem mandou essa aqui pra nós? Boa tarde, Barreto. Manda um alô aqui pra nós em Caetanópolis. Grava um áudio aí. Fala pra nós aí. Quem é que tá do outro lado? Grava um áudio, preferindo. Aqui quer ouvir a voz de vocês. Pra se comunicar. Vamos lá. Patrick tá lá em Torneiros. Boa tarde, Barretola. Patrick aqui de Torneiros. Manda a música aí do Bon Jovi pra nós. Estamos aqui garrado no trabalho, rapaz. Aí, ô, gente, eu tô falando que tem pouca gente que tá na maré mansa. A maioria aqui tá trabalhando, ó. Aí. Mandaram o vídeo da obra lá. É uma cerâmica, né? É uma cerâmica, rapaz. Valeu. Abração pra todos os ceramistas aí. Quem mandou o outro zap anterior aqui é Seu Neca é Romário. Parece que é isso, né? É, aí tá vendo? Grava um áudio aí que vocês resumem a prosa. Seu Neca é Romário. É. 2h15 agora, 2h15. Olha a mentirosa aí.

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5: Vamos acertar aí, 2h27.

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2: Bom, minha gente, atualizando nossos termômetros, agora registrando 28 graus aqui na cidade. Seguimos com sol em Pará de Minas, 28 graus.
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2: Espacial 12h31.
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2: Tamo de volta! Falamos diretamente aqui da Major Manuel Antônio 208, segundo piso do Predim, da número 1. Todo mundo curtindo a nossa programação, rapaz? Que bacana, hein? Aí, ó. O Claudio Henrique lá do Belvedere falou: senhor Barreto, você lembra do Beto Barbosa? Pra mim, ele é inesquecível. Beto Barbosa. Na minha infância, eu lembro da música preta, mas ele tem muitas e muitas músicas de sucesso, né?
12: Ai, ai, ai.
2: Mas pra mim, essa aí é a que tá na minha memória. Aí, ó.
13: Olha ele!
2: Ai, até assustei agora.
13: Fala pra mim.
2: Achei que ele ia falar, não, Beto Barbosa só tem uma música. Não, Beto Barbosa tem... Beto Barbosa tem dezenas e dezenas de músicas famosas, né? Não é à toa que ele é o

0: o pessoal chegando aqui, ó. A Leide Gomes e o Cleiton. Cleiton. Tá lá em Esmeraldas. Boa tarde, Barretola. Estamos aqui ligadinhos na melhor e fazendo uns biscoitinhos caseiros. Aê, aí, ó.
1: Eita, nós!
0: Eita, ferro, sou. Vocês rebentam nós desse jeito, hein? Manda um alô aí pra nós. É Cleiton, Leide, Nilda, Maria Socorro, Kerlon e Lorenzo. Ó, tem uns internacionais lá também, né? Manda música aí, Amigo das Estrelas, pra nós. É, canta, Mirosmar. Canta, Mirosmar. Elmira. Ai, ai, ai. Como é que chama a música lá? É? Você sabe a história dessa música aí, né? Amigo da Lua. Como é que não? Irmão da Lua, Amigo das Estrelas, né? É. Essa música parece que ela é de 2000 e... Não sei se é 2023. 2023, só que essa música estava parada, né? Aí o Zezé passou numa localidade e aí tinha uma barraca, estava chovendo, essas barracas, né? Barracas de camping, barraca de lona. E aí o povo lá de baixo com um som no carro, no porta-mala do carro, tava torando, pau torando, chovendo, mas o povo numa felicidade, numa alegria, e canta daqui, canta dali, e o pau torando, meu filho, moendo. E qual música estava tocando? A música Irmão da Lua, Amigo das Estrelas. Zezé falou, mas como assim? Nem divulgou essa música assim, né? Não foi aquela música para o povo cantando a letra, de quais salteado, numa alegria que você falou, não, peraí, alguma coisa tá errada. Por que que essa música tá na gaveta guardada? Eu vou arrumar um jeito. Aí fez um relançamento aí da música. O Zezé não é bobo, não. Você acha que o Zezé é bobo?
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0: Vamos lá, vamos trazer o povo aqui pra falar com nós. 99740105. É aí, ó. Quem não mandou mensagem ainda? Quem tá mandando agora? O Alex. Ele tá no bairro São Geraldo, lá em Nova Serrana. Aí nós se rebenta o papai aqui, ô Lecão. Hã? As minhas já estão lá em casa, só na base da refrigeração. Aí na hora que eu chegar, eu dou uma subidinha na latinha. Isso, aí eu dou uma turbinada na geladeira, né? Pronto. Fala comigo que eu falo contigo.
3: Ô, Barretão. Opa. Boa tarde, Alex Coramino. Ligadinho de novo. Ô, Barretão, cheguei de serviço agora. Abri um latão, refrescamento, né? Manda um alô pra nós aqui no Capão. Daí eu, minha esposa, Carol, meu filho, Kaique, Miguel, João Lucas. Alô? Nós tá na audiência aqui, hein?
0: Tamo junto,
3: bebê aquele latão agora pra tirar a poeirinha da garganta, né, Barretão?
0: Aí sim, vamos lá.
3: Manda um alô pro Tico Pedreiro aí, gente boa, da melhor qualidade.
0: Ô, Tico, Tico, Tico. Não, gente boa, gente boa. Que isso, rapaz? Você precisa fazer média. O Tico-Tico não vale um pão com moio. Ele não vale um... não vale um pão com moio. A Leide Gomes e o Cleiton mandaram aqui pra mim. Esqueci o nome. Ah, tá. Mas nem eu lembrava direito, não. Nem eu lembrava, não. Eu lembrei da historinha da música aí. Amigo da Lua. Irmão das Estrelas. E primo dos extraterrestres. Aí, ó. Tá certo. Zezé fez essa música aí no oferecimento da NASA. Irmão da Lua. Amigo das Estrelas. E primo dos ET. Bacana. Mais um aqui comigo, ó. Boa tarde, Barreto. Aqui é o Pelé de Betim. Iluminado final de semana pra nós. Pra todos vocês aí. Papai do Céu abençoe aí, viu? Bantuil! A Michelle tá aqui comigo também. Boa tarde, Barreto. Deixa eu aumentar meu zap aqui, velho. Ele deu uma encuída aqui que nossa senhora. Falei, eu enxergo um pouquinho mais, né? Igual coruja, assim, também. Ela mandou aqui, ó. Meu sábado é depois do trabalho no comércio. Ah, tá. Agarrada na limpeza aqui em casa, lavando roupas, fazendo de tudo, kkkkk. E sobre a Cuca Maluca, o cantor de uma música só pra mim, no caso, eu vou falar daquela cantora, a Stephanie, do CrossFox. Aquela... Essa menina aí também, eu vou te falar, sumiu, né, rapaz? Stephanie, do CrossFox. Valeu aí, Michelinha! Ô, Michele, aguenta a mão aí! Estamos chegando aí para poder ajudar você a dar uma faxina, viu, menina? Vamos lá. Vamos sacudir essa casa aí.

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0: Fiz uma busca aqui, ó. A música Irmão da Lua, Amigo das Estrelas, é de 2003, na primeira versão, né? A versão original de lançamento. Aí depois o Zezé fez a releitura, né? Aí, ó, o pessoal buscou a música lá de 2003, tava cantando como se fosse de hoje, né?
2: Uma

Eita! Vai ficar brabo, hein? Vai ficar brabo. Não mexe nas gavetas, não. 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
2: 9,9 para as 3.
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2: Por aqui, 8 para as 3.
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3: 2h57.
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0: 3:09.

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12: Por aqui, 3:12.
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0: Neto.
1: Eu tô preocupado. Será que a turminha lá já conseguiu anotar as marquinhas da cerveja? Eu tô querendo anotar aqui pra mim aproveitar a promoção também, mas fala tudo errado, eu não pego de jeito nenhum.
2: Quanto que tá a Bonduai, Lugnet?
1: Sei não, mãe.
3: Ah, eu gosto de daquela da garrafinha vermelha, da Budenais.
1: Como é que chama?
3: Tem a Stelitrois também, que é boa pra danar. A Heineken não gradei muito, não. É muito amargosa.
1: Tem casca de giló nela.
4: Eu queria sair hoje pra tomar uma Budweiser, ou uma Heineken, ou então uma Rosenbeins, hein? Bora?
1: Bora. Leva eu, mamãe. Me chama.
5: Uma a uma.
1: Eu quero. Quem vai pagar?
6: Amiga, por favor. Vem me ajudar, vem.
1: Nossa, essa tá trêbada.
6: Eu tô bêbada.
1: Bêbada?

0: Malu, DJ Lucas Beat, na programação do Revista Show, Disco Arranhado. Ei, ai, ai, Cleiton Romário, não namora com Zeneto e Cristiano. Quero agradecer o pessoal aí, que tá em outras cidades também, sempre mandando zap pra cá, 99740105. Tem aqui o nosso amigo Juliano. Juliano tá em bom despacho na audiência com nós, rapaz.
1: Eita, nós!
0: Ê, seu Juliano! Fala a hora, Barretola! Olha o Juliano aí, ó. Juliano tá mandando um alô aqui pra sua prima Patrícia, que tá comemorando hoje mais uma primavera. Feliz aniversário, toda a família te abraçando, te amo muito. Patrícia falou assim, a Pati, a nossa Pati, Pati querida. Aí, ó, saúde, vida longa pra você, viu, Pati? Todos os aniversariantes, né? Muita gente que não pode estar participando, que não pode mandar mensagem. Tá comemorando hoje mais uma primavera aí? Coisa maravilhosa, hein? Tá colhendo mais uma moranga na Horta da Felicidade? É? Felicidades aí pra você. Mais um aqui comigo. Ele mandou uma mensagem um pouquinho mais cedo. Quem é, hein? Eu perdi aqui o contato dele. Deixa eu ver se eu localizo. Ah, tá. O Fernando. Fernando César aqui, ó. Ô, Barreto. Ele mandou aqui pra mim a música de um cantor. Como é que é? Cantor de uma música só. Ah, tá. Eu já falei essa parte. Eu tinha falado, mas ele tá mandando aqui. Sábado, todos nós, só no trampo. É. Tá ralando lá igual um doido que ele falou, né? Mas o dia não passa. Aí, ó. Tô falando que a turma aí tá curtindo a espacial e batalhando. E aí, seu sábado, ele é leve? É sussa? Numa boa? Você não faz nada que tenha assim que exigir muita mexida aí na sua casa? Ou é aquele sábado pesado, puxado? Aquele sábado que você fala assim, não, Barreto, eu fico trabalhando, ocupado, mexendo com muita coisa. Aí eu reservo já o domingo pra ficar de boa, né? Daqui a pouquinho tem a discoteca do Revista aqui, hein? 3:20. Ô, Gustavo Lima!
2: Esse roupa lá você, rapaz!
0: Vagabundo!
2: Fala comigo, bebê!
0: Chama o Luiz Fonsi aí pra cantar com você, vai!
2: O embaixador!
0: Dois vagabundos! 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
2: Aqui comigo, 3h24.

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4: Vamos conferir aqui comigo. Olha aí, continuamos com vento fraco aqui na Major Manuel Antônio. Termômetros apontando 29 graus de umidade, 20% de umidade, 28 graus na cidade.
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4: 3h26.
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2: Espacial 3h29.
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2: 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Seu Jorge.

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0: emocionante, Corona, Do You Wanna Baby, pra fechar a fechadura da discoteca.
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0: 15 pras 4.
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0: Conferindo, 3h46 agora.
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7: Fala as horas, Barretola.
8: Ô Barretola, fala a hora.
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10: Informando, 11 para as 4.
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10: 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Rapinha final do tacho.
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10: Vamos fechar a fechadura com o último bloco. Ah,

0: Guilherme Benuto, e o Chão de Avião. Aí só decola sucesso, né? Hã? Aí, ó. Aquele assunto delicado.
1: Eu acho.
0: Delicadíssimo.
2: Cruz credo, que coisa feia, Barreto.
0: Aquele assunto delicadíssimo. Vambora. Tá na hora do Barretola casca fora. Vai bater o sino, hein? Quero agradecer o seu carinho, a sua audiência fiel. Você já sabe, né? Que segunda-feira, meio-dia, papai. Temos um compromisso agendado, marcado, rotulado, registrado, carimbado. Aqui na sua Espacial FM, hein? Você vai entrar no bolinho do Barretinho novamente semana que vem, viu?
3: Tamo junto.
0: Aí, ó. Bateu o sino.
4: É hora de partir.
0: É triste a dor do parto, mas eu tenho que partir, eu tenho que ir embora. Chora não, neném. Segunda-feira tem mais, meu bem. Com as graças de Deus, o nosso regente maior. Tá chegando o Igor Araújo, o Sozé Sacumé, pra comandar aí o sertanejo, que é bom demais, né? Some não, hein? Falou! Bom fim de semana, bom sabadão,

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3: 3h58.

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8: 4 e 2.
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0: maravilhosa tarde de sábado pra você, hein? Que a partir de agora irá acompanhar mais um programa na nossa Espacial FM. A partir de agora, sertanejo bom demais!
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0: Eita, nós, hein, show! Boa tarde! Alô, alô! Para de Minas! Alô, cidades vizinhas, comunidades rurais, você no aplicativo da nossa Espacial FM. A partir de agora estamos chegando, levando a emoção da música sertaneja na nossa programação. Neste momento no ar, o sertanejo bom demais. Por aqui, ó, o sonoplasta do nosso programa, o Sozé.
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0: Conta causo, conta piada, mas até agora não saiu nada, né? Ei, Sozé, tudo bem? Graças a Deus, de ontem pra hoje, passou bem, né, Sozé? Festança na mercearia, dinheiro caindo no, na caixa registradora. Ele naquela alegria que só... Que beleza, só! Bom, e a partir deste momento, iremos juntos até às 20 horas, levando a emoção da música sertaneja na nossa programação e, claro, contando com o seu carinho, contando com a sua participação, você enviando a sua mensagem, tanto de texto quanto de áudio, no Zap da Espacial, no 999-740-105. E pra começar, Sozé, pra começar, o que, que o senhor arrumou pra gente aí? Vamos lá! Leandro e Leonardo! Quem será essa mulher?

Half! Temporal de amor! Oh! Sabadão, hein, só? Um abraço pra você que tá numa sofrência danada, numa dor de cotovelo, que misericórdia, viu? É, sofrência, só! Calma que ela vai voltar, viu? Pode ter certeza disso, tem que ter um pensamento positivo, né? É ou não é, só Zé? Mulher picou o pé na bunda dele, mas ele vai voltar, ela vai voltar, né, só Zé? Hã? Tem que pensar positivo, ó, meu filho, não fica sofrendo não, viu? Não sofra! Você ficar sofrendo é pior, pô. Eu não quero, assim, atrapalhar, não, mas às vezes já tá até, né? Conhecendo outra pessoa e você aí na sofrência, não. E pra moça também, ô moça, não sofre por ele, não, moça. É sábado. Ai, ai, ai. Bom, brincadeiras à parte, né, Zazé? São 4 horas e 13 minutos. Hoje tem perguntinha no nosso programa, hein? Semana nós faturamos. Pra fechar com chave de ouro, nós vamos faturar um sábado também. O que que o senhor arrumou aí, Sozé? Qual que é a pergunta de hoje aí? Hã? Ah, que beleza, só que belezura. Hoje é na capanga de pano do homem. O que tem na capanga do seu Zé? Hoje, iniciando com a letra M de Maria. O que será? É na capanga do seu Zé com a letra M de Maria. A partir deste momento, participe com nós e no 99974-0105. O que é isso? Essa é boa demais. André e Adriano, é o feitiço, hein? Feitiço de amor!

0: Santiago! Jogado na rua com a participação de Zezé de Camargo e Luciano. E modão danado no bão, hein, som? Essa aí, né, Zezé? Essa aí, o caboclo. Rasta o chifre no chão, né? Nossa Senhora! São 4:20. É tarde de sabadão. Sabadão, sabadão. E você marcando aquela presença na nossa programação. E beleza. Já lançamos aqui a brincadeira desta tarde de sábado. Hoje é na capanga, hein? É na capanga dele. É na capanguinha dele. O que tem na capanga do seu Zé? Iniciando com a letra M. O que será? É com a letra M de Maria. Nossa Senhora. O que será que o seu Zé tá levando na capanguinha? Vamos lá, seu Zé. Vamos trazendo abraços, vamos trazendo participações. Quem é que tá chegando na programação? Olha a Graziele aí. Ô, Graziele. Tá ligadinha no bairro Providência. Ô, Graziele. Seja sempre bem-vinda, viu? Tá falando sozinha que ela vai levando umas mexericas na capanga. Será? Será que é umas mexericas que o seu Zé vai levando na capanguinha dele? Será que é, hein? A Jéssica, também ligadinha com a gente no recanto. Ô, Jéssica! Ótima tarde pra você também, pra toda a sua família. Muito obrigado pela participação, Jéssica! A Jéssica tá falando que é mandioca e o seu Zé tá levando a capanga. Olha aí. Olha aí, Jéssica. Jéssica, que é isso? Será que é mandioca? E o seu Zé já vai levando a capanguinha dele, hein? É, pra fazer aquela mandioquinha fritinha, pra tirar gosto lá na mercearia, né? Pode ser, né? Ah, não sei. Vai que é, hein? A Júlia também tá por aqui. Fala com nós, Júlia.
1: Oi, boa tarde. Tudo bem? Boa tarde, seu Zé. Se você tá levando a capanga hoje, é manjado. E deixa eu te falar. Eu queria que você passasse uma música pra mim do Eduardo Costa. Oferecer pra minha irmã Luciana. Amanhã é aniversário dela. Viu? Fique com Deus, viu? Bom final de semana.
0: Ô, Juliana! Tá ligadinha lá em Ripas. Um abraço pra sua irmã, viu? Felicidades pra ela, né, sozinha? Amanhã ela vai soprar velinhas. Ela vai soprar velinhas amanhã, José.
2: Parabéns, aniversariante de hoje.
0: Oh, felicidades, Luciana. Agora, Monjaro, sozinha tá perguntando o que é isso. É, não vou nem explicar, viu? Não vou nem gastar meu tempo pra poder explicar, viu? Nossa Senhora. O Diego mandou a seguinte mensagem. Olá, boa tarde. Bom. Manda um abraço para Stephanie. Ela está aqui me visitando. Manda uma música para ela aí. Ela gosta demais de Marília Mendonça. Ô, Diego, um abração para você. E ele está perguntando qual que é a brincadeira de hoje. Hoje é na capanga, Diegão. É na capanga. Iniciando com a letra M. O que, é que será que sua Zélia vai levando a capanga, hein? Envie sua mensagem, participe com nós e no 999-740-105, intervalinho, piquititim, curtinho, rápido.

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1: Gente, nesse exato momento, a temperatura 27 graus em Pará de Minas, tempo aberto, com a umidade marcando 33%.
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1: Eita, tardezinha gostosa, hein, senhor? Você acompanhando a Espacial FM, acompanhando o nosso programa, o Sertanejo Bom Demais, são 4 horas e 30 minutos. Sabadão, você em casa escutando aqui os nossos modão, tomando um geladão. Oh, acompanhando a nossa programação, né, José? Que trembão, hein? Só tá faltando a sua participação, viu? É, você enviando mensagem aqui pra gente. No nosso zap no 999-740-105, hoje é na capanga, hein? É na capanga com a letra M de Maria. O que será que o seu Zé tá levando na capanguinha? Deixa eu mandar um abraço aqui, Zé. Já tá chegando gente aqui. Pessoal, ó, marcando aquela presença. É a turma na audiência aqui do Sertanejo Bom Demais. O homem da rosca chegou, Zé. É o Nega Rosca. Alô, André Lúcio. É o André, o confeiteiro no Jardim América. Ô, oh, André Nega Rosca. Um abração pra você, viu? Obrigado pela participação. Prometeu trazer a rosquinha aqui, né, Zazé? Pra nós comer. Nada dessa rosquinha aparecer, viu? É, não é fácil, não. Só na promessa, né, Andrezão? Que é isso, hein? Que é isso? O André é confeiteiro, ele é padeiro. E nada de trazer a rosquinha aqui pra lá comer, né, Zazé? Tá danado, hein, Andrezão? Tá danado, hein? Só tem papo, né, Zazé? A Brenda também ligadinha com a gente em Nova Serrana. Ô, Brenda! A Brenda tá falando que tem na capanga do seu Zé Igor é maçã de peito, viu? É maçã de peito que ele vai levando na capanga. E eu quero música, Igor. Eu quero convite de casamento. Ô, Brenda, você tá aí caçando casamento, né, não, Brenda? Eu tô achando... Rapaz, eu tô achando que ela tá caçando é casamento mesmo, viu? Brenda, Brenda! Na hora que sair os casórios seus, você manda um convite pra nós, viu? Que nós comparece. Tem mais abraço aqui. Quem é que tá chegando agora pra trazer, Sozé? Vamos lá. É pai e filho, Sozé? Como é que é? Hã? É mesmo, Sozé? Pode trazer.
2: Sabe do Araújo.
3: Quem tá falando?
2: Eu, Elias.
3: De onde?
2: São José do Vagia.
3: O que que o Sozé tá levando na capanga, Elias?
2: É uma melancia.
1: Olha aí! Sozé, o Elias participando com nós e o Enio Rezende de São José da Varginha. Oh, é a dupla infalível, né, Sozé? Enio Rezende e Elias. Oh, a gente agradece, viu? A gente agradece a participação e o carinho aqui com o nosso Sertanejo Bom Demais. Um abraço a todos aí de São José da Varginha. Oh, cidade, né, Sozé? Nossa Senhora! Pessoal lá, gente fina demais, viu, Sozé? Turma de São José da Varginha, aquele abraço, viu? Tem mais abraço aí, Sozé? A Luciana lá dos IPs, tá dizendo o seguinte: ô Igor, o que o Sozé tá levando a capanga é um martelo. Será que é martelo, hein? Será? Será que é martelo? É, pode ser um martelo, né? Vai que é um martelo, né? Agora o Ei, rapaz, aquele homem que o senhor gosta dele demais, Sozé. Ele já mandou mensagem aqui, viu? Isso, é ele mesmo, Sozé, é ele mesmo.
4: Hoje eu quero ele contar mentira.
1: Você acha que ele conta, Sozé? Nossa Senhora, hein?
4: Esse cara todo dia tá contando uma mentira. Vamos ver se ele vai contar mentira hoje.
1: Ô, oh, é o Zé Antônio. Fala, Zé!
5: Eu vou seguir a opinião do Ronaldo, de Itaúna. Tá levando ovos caipira?
1: Que isso? Ô Zé, você tem uma prosa, tem hora que eu vou te contar, viu? Nossa Senhora! Até um pé de eucalipto que é fincado com a raiz profunda tenta sair correndo da sua prosa. Ave Maria! Misericórdia pra vocês, viu, ô Zé? Vai não, né, só Zé? Mas não vai mesmo! Gente, 4 horas e 34 minutos, matando a saudade, trazendo esta dupla que é sucesso em todo o Brasil. Saiu de lá do fundão, né, Zé? Bem lá do fundão de Albert Jackson, comunidade rural pertencente à cidade de Martinho Campos, né? Eles são de Albert Jackson, né, só Zé? Mas fala que é de Martinho Campos. Não, eles são de Albert Jackson mesmo, lá do fundão. A última casa, lá no fundão, perto do grotão. De Paulo e Paulino!

0: Roger e Paulinho, seu amor ainda é tudo. Oh, sofrência, só mais uma dor de cotovelo passando por aqui no nosso programa. Ei, tá nóis, hein, só? Deixa eu mandar um abraço ao Júlio. Ô, Júlio velho! Um abração pra você, viu, Júlio? Ele é cunhado do André da Rosca. É, ele falou, eu sou cunhado do André queima rosca. É, ele deu um prejuízo na padaria lá, rapaz, deixou as roscas queimar no forno. Você tinha que ver, com a cor horrorosa. Ele ficou distraído, a rosca queimou. Ei, Julião, é de vera mesmo então, Júlio? Ei, André, você não tem jeito mesmo não, hein, senhor? Até prejuízo você tá dando na mercearia? Não, na padaria, né, Sozinho? Até prejuízo o André tá dando a padaria. É segundo o cunhado dele aí, ó, o Júlio, cunhado do André. Se ele queimou a rosca lá na padaria todinha lá, confusão danada. É ruim quando tem que repor, né? Aí. Hã? É ou não é, Zé? Aí, rapaz, aí já era. Gente, 4 horas 46 minutos. O que tem na capanga do seu Zé? Hoje iniciando com a letra M. O que será que esse homem tá levando a capanga com a letra M?
1: Oi, Guaraújo. Boa tarde. Boa tarde, seu Zé. É a Conceição aqui da Vila Ferreira. Ô, Igor, o que o tio Zé levar na capanga hoje com a letra M é Mamão. 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
0: Maria da Conceição, será que é Mamão, Maria? Ah, será que é o Mamãozinho? Agora diretamente da Barra Mansa, no Rio de Janeiro. Tá firme com nós na escuta do nosso programa. E ele tá falando que o senhor lá vai levando a capanga aqui, a maçã de peito, pra fazer um churrasco à mineira, lá na mercearia Boca Ardida, na comunidade do Pau Furado, seu Zé. Sabe quem mandou mensagem aqui? José Geraldo! Ah, Zé Geraldo, um abraço pra você, moço. Tá aí na Barra Mansa. É por isso que ele é manso, né, seu Zé? Ele é bem manso, ele mora lá na Barra Mansa. Um abração pra você, Zé. Obrigado pela participação, hein? O que tem na capanga do seu Zé hoje? Iniciando com a letra M de Maria. O que será? Ah, vamos fazer um intervalinho, né, Zazé? Curtinho, rapaz. É bem curtinho mesmo o intervalo, viu? Já a gente volta. Não saia daí.

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2: 4h48.
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2: 4h48.
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12: 4h54.
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0: Tese Aizan! Essa é bonita, hein? 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Ah, eu não canto não, viu? Cantora aqui é o Carlos Leite, eu não. Gente, 4 horas e 54 minutos. Esse é o nosso programa Sertanejo Bom Demais. Deixa eu mandar um abraço aqui, Zazé. Tá firme com nós? Que nem prego no angu. O Mário Lúcio. Ô, Mário! Um abração pra você, Mário. Tá lá na Cachoeira de Almas com a família reunida, Zazé. Fanzão Teodoro Sampaio. Tiver no ponto aqui, viu, Mário? Nós vamos fazer questão de mandar pra você um Teodoro Sampaio, viu? Um abração, Mário. Obrigado pela participação. Hoje o que tem na capanga do Sonoplasta? Iniciando aí com a letra M. Quem é que tá chegando?
1: Oi, Araújo, boa tarde, tá bom?
0: Bom.
1: O que o Tizé tá levando na capanga aí é um mamão.
0: É mesmo? Será que é mamão? Luciano Miranda. É o Luciano Miranda, né? Não é parente da Sula Miranda, nem da Roberta Miranda, mas é o Luciano Miranda, lá do Jardim das Oliveiras, marcando aquela presença com nós. Ah, oh, Luciano, velho, aquele abraço. A Lindalva também tá por aqui, viu?
2: Oi, Igor, boa tarde. Aqui, direto do Recanto Macanudo. Então, com esse friozinho, que tá um caldinho, lá na vendinha do Tizé. Ele está levando mandioca.
0: Lindalva, Lindalva, será que é mandioquinha para fazer um cardinho, Lindalva? Muito obrigado pela participação, um abraço a todos aí de Itaúna. Hudson Macanudo também está sempre na escuta do nosso programa. Tem mais, hein? O Barulhada chegou, sozinho. O Barulhada chegou, traz a participação dele aí, ó.
3: Ô, irmão, o que tem na capanga do Sozé é a marmita levando para ele fazer a capina na roça. Tem uma marmita. Aqui é o Zé Trovão.
0: Ô, só no barulhão, né, Zé Trovão? Abração, Bronze, obrigado pela participação, Zé. Ô, só Zé, agora vem cá. Começou aqui. Tá reunido na cozinha, viu? É 13. 13 que estão reunidas fazendo o quê? Rosquinhas caseiras. E mandou foto, viu? Mandou foto. As três sorridentes aqui na cozinha, em volta da mesa. Rapaz, é fama de rosquinha que não acaba mais, viu? É a Leide, a Nilda, a Maria do Socorro. E elas estão falando, Zazé, que o senhor vai levando na capanga é macarrão. Será que é macarrão? Ô, Leide, Nilda e Maria do Socorro. Pode dar um jeito de mandar esses trem pra nós aí, viu? É rosquinha atrás de rosquinha, viu, Zazé? Rosquinha caseira. É a turma lá de Esmeraldas acompanhando o nosso programa diretamente da cozinha da casa de uma delas. Ah, um abraço, viu? Um abraço pra vocês aí, gente. Obrigado pelo carinho, pela audiência aqui com o nosso Sertanejo Bom Demais. Oh, 4 horas e 57 minutos hoje é na capanga do Sonoplasta, iniciando com a letra M. Vai chegando, gente, só Zé, pode trazer. Quem é que tá chegando agora?
4: Oi, Igor, boa tarde. Que é a Luciadora. Ok, vem tomar café com nós, comer bolinho. Só que esse não é de chuva, não, é de sal mesmo. E tô tomando café agora. Eu, minha irmã Priscila e o Rony, e as outras estão pra igreja. Vem tomar café com nós.
0: Ô, Luciadora! Luciadora, aquele abraço aí no recanto, Luciadora! Muito obrigado pela participação. Faz tempo que eu não vejo a Maria Luciadora, né? Faz tempo. Mais um abraço pra você, viu, Maria? Seja sempre bem-vinda. Muito obrigado pela participação, pelo carinho aqui com nós no Sertanejo Bom Demais. E ele já chegou, Zazé. Ele vem por aqui. Ele não falha mesmo. Tá sempre na escuta do Sertanejo Bom Demais. Diretamente de Campo Alegre. Menino bom tá lá, né, Zazé? Alô, Jailson.
5: Ô, seu Ico. Boa tarde. Chegou o sabadão, né? Que as falas, né? Vai atrás da segunda, quem vem na atrás daquela serra lá, ó, pro lado de Belo Horizonte. A mulher tiver no ponto da goia, oferecer pra nós, né? Tá aqui tomando uma, eu tô. Olha que beleza o tô aí, ó. Tomando a champanhe. Ele vai pra escola agora, tá com a pastinha nas costas aí. Alô!
0: Ô, oh, Jailson, é uma figura mesmo. O Jailson mandou, gente, eu vou descrever aqui. O Jailson mandou pra mim um vídeo de 10 segundos, onde ele filma o Tó. Tó tá sentado na cadeirinha, com a mochilinha de grupo nas costas. Deve ser pedreiro, né, José? Pedreiro profissional. Pedreiro profissional que não tiver a mochilinha nas costas de grupo de escola, não é pedreiro profissional, né? Então, o Tó tá lá sentado na cadeira. Sentado na cadeira do lado da mesa, com a mochilinha, né, de grupo nas costas, acompanhando nosso programa. Na mesa tem uma gelada, né, uma latinha gelada, e tem um gato de olho na lata. cuidado com esse gato aí, Jair. Você tá de olho nessa lata aí. Se você bobear, ele leva essa lata embora, viu? Jair, só aquele abraço pra você aí em Campo Alegre. Obrigado pela participação aqui no nosso programa Sertanejo Bom Demais. É cada uma. A turma começa a mandar áudio, aliás, mandar imagens pra gente. Me dê imagens, imagens. E a turma tá mandando imagens e também vídeos, vídeos. É gente fazendo rosquinha. É gente tomando café com bolinho que não é de chuva. É o outro tomando uma com a mochilinha nas costas. Um gato em cima da mesa, olhando a lata de cerveja, esperando só aquele vacilo pra levar a lata embora. O sábado aqui é diferenciado, viu? Usou, é cada... Oh, rapaz, mas... Ô, oh, Sozé, nossa senhora. Cada ouvinte faz um trem diferente no sábado. Você já prestou atenção nisso, Sozé? Hã? Tem uns que manda, eu não vou falar quem, mas... Manda uma foto sentado em cima da porteira. Teve um que mandou aqui, que eu não vou falar quem. Né, Sozé? Mandou uma foto... dentro de um corpo... vou te contar, rapaz, eu fico impressionado, viu? Gente, agora são 5 horas e 1 minuto. O que tem na capanga do seu Zé? Hoje, iniciando com a letra M. O que será, hein? Tá na capanga do seu Zé com a letra M.

0: 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Gente, agora são 5 horas e 11 minutos. Alô, Rony Natanael.
1: E aí, Igor? Boa tarde. Beleza? Ou, eu acho que é macarrão. Pro seu Zé fazer uma sopa de macarrão daquele modelo. Pensa. 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
0: Rony, será que é macarrão que o seu Zé tá levando na capanga, Rony?
2: Oi, Galaújo. Seu Zé tá levando a mexeriquinha fedorenta pra tirar gosto de cachaça no boteco dele. E o Matuzinho Cirino, o meu irmão, ele tá falando que o Rei Fugo, lá da Granja Brasília, tá querendo um abraço e um beijo do Matuzinho. Você mandou uma moda pro Rei Fugo lá na Granja Brasília. Falou, Igor Araújo.
0: Ô Pedro, você gosta de uma pilhazinha, hein, senhor? Hã? Você gosta de cutucar seu irmão, hein, senhor? O irmão não manda nada, Zé, manda nada. Aí joga o irmão no fogo. Ô, Pedro, você não tem vergonha na cara, não, Pedro? Nossa, Zé, que é isso, hein, Pedro Cirino? De jeito vai não, moço. Nossa senhora! É, rapaz, não tem jeito mesmo não, né, Zé?
3: Fala comigo, fala contigo. Leandro aqui, meu irmão, tá mandando um beijo pra Jussara. Aí ele tá mandando pra uma música aí, a mais batista pra aí, que eu tô apaixonado. Eu apaixonei. É. Ronaldo tá falando. Meu irmão que tô mandando.
0: Ah, Ronaldo tá falando. Aí depois. Não, meu irmão que tá mandando. Ah, Ronaldo! Você não é brinquedo, não, hein, Ronaldo? Nossa, já que é isso, Ronaldo?
4: Ô, Igor, boa tarde. Manda um abraço pra Tia Lindalva e o Tio Uds. Lá no sítio Macanudo. É o Júlio e a Josiane.
0: Júlio e Josiane, tá dado o recado, hein? Um abraço, viu, Júlio? Um abraço, Josiane! Rapaz, agora são 5 horas e 13 minutos. Você acompanha o Sertanejo Bom Demais hoje. O que tem na capanga do seu Zé? Hoje iniciando com a letra M de Maria. O que será que o seu Zé lá vai levando a capanguinha com a letra M de Maria? Ai, ai, ai! Ô, seu Zé, para tudo aí. Se tiver uma daquela que machuca o peito da gente, você pode trazer, viu? Aquela sofrência mesmo, seu Zé. Aquela que brota até umas lágrimasinhas nos olhos de quem tá aí com aquela dor de cotovelo, aquele sentimento preso no meio do peito, né, seu Zé? A mulher fez o que fez, ele tá querendo aceitar, mas aí, no fundo, assim, ele quer aceitar, mas não quer aceitar. Tem alguma aí, seu Zé? Oh, essa é boa, hein? Amado Batista, decisão.

0: Amado Batista.
1: Não vou mais.
0: Decisão. Oh, essa é bacana, viu, Zezé?
1: E você vem.
0: Eita nós, hein, Zezé? Eita nós, hein? Deixa eu mandar um abraço aqui a Tatá. Ô, Tatá! Tá ligada com a gente em Nova Serrana? Um abraço a todos vocês aí de Nova Serrana. E a Tatá dizendo que na capanga do seu Zé tem uma maçã. Será que é uma maçã, hein?
1: Não.
0: Será que só Zé tá levando uma maçã na capanguinha? A Vera também ligadinha em São Gonçalo do Pará. Ô, Vera! Dizendo que é um martelo, viu, Zezé? Que o senhor já tá levando a capanga e abraçando aqui toda a família. Um abraço pra você, Vera. Um abraço também ao Rafael e todos em São Gonçalo do Pará na audiência. Mais intervalo chegando e daqui a pouco a gente volta!

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0: 5:25.
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2: 5h35.

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3: Gente, a temperatura em Pará de Minas, 24 graus. Tempo aberto, com a umidade marcando 39%.

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1: 5h38.
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4: 5h41.
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0: Esse é o nosso programa Sertanejo Bom Demais. É a nossa Espacial FM. É você marcando presença nesta tarde de sabadão. Oh, coisa boa, viu? Deixa eu mandar um abraço aqui, Sozé. Tá sempre na escuta do nosso programa. Alô, Adriana! Tá no bairro Santos Dumont. Ô, Adrianinha, seja sempre bem-vinda, viu? Obrigado pela participação. Hoje, o que tem na capanga do seu Zé? Hoje, iniciando com a letra M de Maria. O que será? Bom, a Ana Paula, sua Zé, tá dizendo que na capanga do senhor, o senhor vai levando a marmita. Ela falou, Igor, na capanga do Sonoplasta e do programa é marmita hoje, hein? É marmitinha hoje. Será? Será, será, será? E o peixe? O peixe, só Zé, tá lá no bairro Jardim América. Ele tá falando, olha, Igor, hoje eu tô que tô, viu? Eu tô podendo hoje. Tô aqui assando uma linguicinha. Eu vou saborear uma linguicinha. Tô sempre acompanhando a Espacial e o Sertanejo Bom Demais. Hoje eu tô que tô. Ei, peixe! O peixe vai saborear uma linguiça, né, peixe? Um abração pra você, viu? Aproveitando aí o churrascão de sabadão com a família. Menino bom tá lá, sozinha. Só não presta, mas é bom. Um abraço a todos aí do Bar Jardim América, acompanhando a nossa programação. Tem mais, hein? Tem mais alôs? Tem mais abraços aqui no nosso programa? Alô, Márcio!
1: Ô, oh, boa tarde, boa tarde, boa tarde aí. Boa tarde, só Zé, tudo bom? Já tá levando, é uma Maria Mole. Vendendo, eu botei aqui, já pro tiragosto, viu? Pra que é que eu vou passar e comer um pezinho de porco e tomar uma pinga, mas é fiado. Só posso pagar no 10/3. Pra ser firma sucesso aqui. Tamo junto, meu irmão.
0: Olha aí, Sozé. O Márcio, Sozé. Tá pedindo fiado, Sozé.
2: Que homem chato, senhor.
0: Que é isso, Márcio?
2: Fiado nem se o mundo acabar.
0: Nossa senhora. Um abração pra você, viu, Márcio? Obrigado pela participação, pela audiência aqui no nosso programa Sertanejo Bom Demais. O que tem na capanga do seu Zé, hoje iniciando com a letra M de Maria. Oh, que será? Qual que é agora que vem chegando aí, Sozé? É mais uma saudade, né, Sozé? Hã? Ah, essa é boa demais, hein? Tião Carreiro, com Christiane Ralph.

0: Mato Grosso e Matias na honra do adeus. Oh! Hoje está uma sofrência aqui nesse programa, hein, Zazé? Nossa Senhora! Que é isso? A Viviane tá firme com a gente aqui, ó. Ô, Viviane!
1: Boa tarde, Igor Araújo. Aqui é a Viviane de Nova Serrana, mas o seu Zé tá carregando na capanga. É uma mangueira, é pra lavar o bar dele. Nós tá sempre na escuta aqui em Nova Serrana, viu?
0: Viviane, um abraço pra você aí em Nova Serrana. Um abraço a todos aí, tá bom? Muito obrigado pela participação, pelo carinho aqui com o nosso sertanejo bom demais, Viviane. Será que é mangueira que o seu Zé já vai levar na capanga? Hoje é com a letra M. Agora eu vou trazer a participação da Kelly, viu, seu Zé? Lá de Divinópolis.
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0: Ô, Kelly, pode deixar, se estiver na programação aqui, você vai conferir, viu? Um abraço, Kelly!
3: Oi, Igor, boa noite. Manda os parabéns para a Ingrid, minha filha, seringueira, Rosângela.
0: Ô, Rosângela, boa noite, parabéns, Ingrid!
4: Parabéns, aniversariante de hoje!
0: Felicidades, prosperidade na sua vida, viu, Ingrid? A gente agradece o carinho, tá bom, Rosângela? Um grande abraço! Seja sempre também bem-vinda ao nosso sertanejo bom demais. Hoje, o que tem na capanga do seu Zé? Iniciando aí com a letra M de Maria. Ai, ai, ai. Ai, ai, ai. O Laerte mais cedo. Na verdade é Macedo, né? A gente fala aqui que é o Laerte mais cedo também participando. Tá mandando um abraço aqui ao Zé Padeiro, o Lobo, o Wilson e todos os ouvintes da Espacial. Laerte, aquele abraço, Laerte!

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2: 5h57.
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2: Conferindo 5h57.
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0: Ô, tem bom, agora é recado importante, né, Igor?
1: Com toda certeza, viu, Sozé? 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
2: 6 horas.
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0: É o nosso sertanejo bom demais, é a nossa Espacial FM. E a partir de agora, trazendo a oração de final de tarde e início de noite. É hora de falar com Deus.
1: Quando eu quero falar com Deus, eu apenas falo.
0: Senhor, agradecemos por este dia e por todas as bênçãos recebidas. Ao iniciar esta noite, Pai, pedimos que o Senhor abençoe cada ouvinte, cada família e cada lar que nos acompanha neste momento. Jesus, concede saúde aos enfermos, força aos que enfrentam dificuldades, paz aos corações e proteção para todos que estão trabalhando ou viajando. Que esta noite de sábado seja de tranquilidade, união, esperança. Que esta noite seja sempre iluminada pela Tua presença, Pai. Jesus, fica conosco hoje e sempre. Amém.

Rei Paraná! Foi! 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Eu sou Zé! Esse é o nosso programa, né?

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9: 6:19 na Espacial.
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saudade, hein, sou! Leandro Leonardo, não aprendi a dizer adeus. Agora são 6:34. Maravilhosa noite para você que tá aí curtindo o nosso programa. Lembrando da nossa brincadeira de hoje. O que tem na capanga do seu Zé? Iniciando com a letra M. O que, que será, hein, que o seu Zé tá levando na capanga com a letra M? Daqui a pouco eu trago mais abraços, mais participações, hein?

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2: Gente, nesse momento a temperatura 21 graus em Pará de Minas, tempo aberto com a umidade marcando 47%.
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2: 6h37.
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1: É nós mesmo, né, São Zé? Eita! É o sertanejo bom demais da nossa Espacial FM. Hoje tem, São Zé!
2: Hoje tem festa na mercearia.
1: Nós vamos pra lá, viu? Hoje tem forró na mercearia e tá todo mundo convidado, né, São Zé? Nossa Senhora, nós vamos curtir o forró, arrastar o pé, o ralabucho, até clarear. Aquele clarãozinho de domingo, né, São Zé? Ei. Gente, 6 horas e 40 minutos. O que tem na capanga do seu Zé? Hoje é com a letra M. O que será? Com a letra M, deixa eu mandar um abraço. Tá participando com a gente a Adriana no bairro Santo Antônio. Adriana! Boa noite pra você, muito obrigado pela participação. O Arthur também tá sempre na escuta do nosso programa. O Marcelo, também a Nair Macedo, a Valentina, a Ana Paula no Recanto. Ligados aqui no Sertanejo Bom Demais, a gente agradece a participação. Oi, Igor! Oi! Eu sou a Rosângela, estou aqui marcando presença em Capoeira Grande. E o que tem na capanga do seu Zé? Iniciando com a letra M, Igor, é melão. O seu Zé tá levando é melão na capanga. Será que é melão, hein? Será que é melão que o seu Zé tá levando na capanga hoje? É, pode ser um melão, né? Por que não um melão? Ah! Gente, agora são 6 horas e 41 minutos. Vamos lá, seu Zé, vamos trazer mais uma.

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2: 6h54.
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2: Confere comigo, 6h55.
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7: 6h57.
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1: Maravilhosa noite. Você que está trabalhando nesse momento e sintonizado com a gente na nossa Espacial FM, acompanhando o nosso Sertanejo Bom Demais. Alô, Piracema!
2: Fala comigo, meu amigo, gente boa. Manda uma música boa pra nós aí. Tô aqui no meu mercado aqui, na Rua São Pedro aqui. Pra cima, tô em cima de você aí, ó, pertinho. Tomando aqui e comendo uma costelinha defumada aqui, porco caipira. Só Zé tá levando aí uma moelinha. Fazer lá na mercearia com uma batatinha, uma pimenta e uma pinga amarelinha. Fui, um abraço.
1: Piracema, Piracema! Em cima de mim, só avião, viu? Um abração pro Zé, Piracema, obrigado pela participação. Olha isso, Zé, falando que é moela. O senhor lá vai levando a capanga com a letra M. Será?
3: Manda um abraço pra minha madrinha Joelma, que hoje é aniversário dela, tá bom? Espacial FM, se esse aqui e onde você estiver, manda uma música bem caprichada pra ela, tá bom?
1: Ô, Rony Natanael, parabéns então pra sua madrinha Joelma!
4: Parabéns, aniversariante de hoje!
1: Felicidades pra ela, viu, Rony? Saúde, paz e prosperidade, Joelma! Tem mais, hein?
5: Olha aí, o seu Zé tá levando a capanga e mamão. É a Nair do Recanto, Espacial FM, se esse aqui sempre.
1: Ô, Nair, um abraço pra você aí no Recanto. Será que é a mamão que o seu Zé já vai levando a capanga, hein?
6: Boa noite, Igor. Eu gostaria de ouvir a música Como Eu Chorei, do Lourenço e Lorival. Oferecer para minha madrinha Preta, Putuco, para a Leidiane e para todos de Carioca. Tida de São Gonçalo.
1: Ô, Tida! Um abraço para você aí, São Gonçalo, Tida! Muito obrigado pela participação. Boa noite, hein?
7: Boa noite, Igor. O original, se tiver outro, é falsificado. É o Antônio Moura aqui de Gamileira, Florestal. Da eu, João, Jeanzinho e minha querida esposa aqui, curtindo o seu programa, meu amigo. Tomando uma aqui, viu? Hoje não tá na labuta, não, viu? Agora é tomando uma pra relaxar. Ó, a minha resposta aí, que o Sozé tá levando da sacola, é mandioca. O Jean diz que é meia, viu? É meio que tá levando, viu? E o Jeanzinho Martelo, viu, meu amigo? Então tá, joia. Um abraço aí pra você. Fica com Deus, viu, meu amigo? Bom final de semana. Um abraço.
1: Antônio Moura, em Florestal, lá na Gamileira. Um abraço pra você, Antônio. Um abraço pra moçada aí, Jean, Jeanzinho, toda a sua família, viu, Antônio? Muito obrigado pela participação, pela audiência aqui na nossa programação. Vambora, sozinho.

0: Marrone! Oh, essa é boa demais, hein, São Zé? Gente, agora são 7:16, você acompanhando a Espacial FM, acompanhando o nosso programa Sertanejo Bom Demais. Oh, Trembão, som, fala com nós, Piriá!
1: Oi, aqui é o Piriá da Vila Maria. Eu e minha esposa indiana, nós estamos te ouvindo aqui. O São Zé tá levando aí um machado pra cortar a cabeça de quem pedir fiada. Aí você toca um modão pra nós aí. A barquinha de ouro, se vai ver, te manda. Obrigado aí, com Deus.
0: Aô, Piriá, aquele abraço a você e a Indianara, né? Lá no Vila Maria, você acompanhando o nosso programa. A gente agradece quem tá na escuta. Aqui, ó, nesta noite de sabadão. A Kelly lá em Divinópolis, sempre marcando presença com a gente, né, Kelly? Um abraço pra você, viu? O Eduardo Sozé. Alô, São José da Varginha. O Eduardo marcando presença. Tá abraçando todo mundo de São José da Varginha e tá dizendo que Sozé tá levando a capanga a mamão. Será que é mamão, Duardão? Será? Será? Será? Será? Será? Ai, ai, ai. A Marcela também ligadinha com a gente. Boa noite, Marcela! Tá no bairro, na verdade, no Morro do Engenho, em Itaúna. Um abração a todos aí do Morro do Engenho, em Itaúna, acompanhando a programação da nossa Espacial. São 7:17. Esse é o nosso programa Sertanejo Bom Demais. Tá trabalhando? Excelente trabalho pra você, viu? Muito obrigado pelo carinho de sempre e pela sintonia. Vamos lá, São Zé. O que você arrumou pra nós e agora?

Chororó, cheia de charme. 7:33, você ligado, acompanhando o nosso programa Sertanejo Bom Demais, nesta noite de sabadão. Ela tá gostando dos forrozão, Sazé. É, participando diretamente de Antunes. Alô, Leonilda. Boa noite pra você, Leonilda. Tá friozinho aí em Antunes, hein, Leonilda? Como é que tá a temperatura aí em Antunes, hein? Um abraço pra você, muito obrigado pela participação, pela audiência aqui na nossa programação, Leonilda. A Jéssica também ligadinha com a gente no bairro Recanto. Ô Jéssica, boa noite, seja também sempre bem-vinda ao nosso Sertanejo Bom Demais, a nossa Espacial FM. A Vanessa Sozé, também de São José da Varginha. Ô Vanessa! A Vanessa tá falando, olha aí, o Sozé tá levando a capanga, é um doce de marmelada. Será? Será que é o doce de marmelada? Hoje é com a letra M, né? O que tem na capanga do seu Zé Sonoplasta? Iniciando com a letra M. M de Maria. O que será? Envie sua mensagem, participe com a gente no 999-740-105. Lembrando que daqui a pouco, a partir das 8 da noite, tem ele, hein? Tem ele! Carlos Leite, trazendo o programa Conexão. É daqui a pouco, a partir das 8 da noite. Vambora, sozinho.

0: Dominguinhos! Isso aqui tá bom demais, hein?
1: Chupado, seu Dominguinho!
0: Trembãozão! É um forrozão aqui no nosso sertanejão! Gente, agora são 7 horas e 48 minutos! Em instantes tem ele, hein? Em instantes, Carlos Leite trazendo o programa Conexão. É daqui um tiquinho, né, Sozé? Daqui um tiquinho. Deixa eu mandar um abraço, Sozé. O Geraldo também ligadinho com a gente em São Gonçalo do Pará. Alô, Gerardo! Ótima noite, viu, Geraldo? E ele tá falando que só ela vai levando a capanga e a manteiga, viu, Sozé? Não, Sozé, ela vai levando a capanga e a manteiga pra passar no pão. Olha aí! Ai, ai, ai. A Natália também ligadinha com a gente no bairro Padre Liberto. Apertada aí, Natália. É só gelada pra dentro, né? É carne assada descendo e gelada pra dentro. Oh! Um abração a todos aí do bairro Padre Libério, que acompanha nesta noite de sábado um pouco fria o nosso programa sertanejo bom demais. Vambora trazer mais uma!
2: Opa!

Guilherme Santiago, mete sua boca na minha. Eita, nós, em 7 horas e 55 minutos, chegou o momento de trazer a resposta da nossa brincadeira de hoje, que foi a seguinte, né, Sozé? Ai, ai, ai. O que tem na capanga do seu Zé? Hoje, iniciando com a letra M. É agora. Resposta da nossa perguntinha de hoje. O seu Zé vai levando na capanga com a letra M? É um martelo! É a resposta de hoje! E aí, Sozinha, faturamos? Como é que é? Hã? Mas faturamos? Que beleza! Só uma pessoa, Sozinha, que acertou, né? Que falou que era martelo, né? Ah! Ó, ainda bem, viu, Sozinha? Porque a gente já tinha perdido 2 semanas, né? Então, quer dizer, essa semana que passou nós faturamos... E este sabadão também fechando com chave de ouro. Vambora, Sozé. Vambora, porque segunda-feira tem mais Sertanejo Bom Demais a partir das 16 horas. Em instantes, ele, Carlos Leite, trazendo o programa Conexão. Um abraço, viu, moçada? Ótima noite, juízo. Bom sabadão e até segunda-feira. A partir das 4 da tarde para mais um Sertanejo Bom Demais. Valeu, bye bye, tchau!

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13: 8 e 8.
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0: sim.
1: Opa, boa noite, estamos começando mais um Conexão aqui pela sua Espacial FM 105.5, a mais ouvida, o sucesso é aqui. Depois da gostosa companhia do Igor Araújo, te acompanhou até agora com o sertanejo bom demais. Igor, tá indo embora, vai descansar. Bom descanso, Igor, bom final de semana. E você que está chegando agora com a gente, que bom que nós estamos juntos, então, a partir de agora, também aqui no Conexão. É você que está em casa, você que está no seu trabalho, você que está no trânsito. Alô, você que está se preparando para ir para o trabalho. Muitas pessoas vão trabalhar ainda hoje. E você que já está aí trabalhando, né? Você que está no trânsito, motorista de coletivo, trocadores, passageiros, pessoal dos aplicativos, um abraço, alô, taxistas e os frentistas, todo mundo ligado aqui na Espacial FM. Meu abraço aí para todos vocês. Olha, o pessoal também que trabalha no transporte escolar, turma, hoje está de folga, né? Daqui uns dias de férias também, de folga. Um abraço a todos vocês também do transporte escolar. Você que está participando com a gente pelo 999-740-105. Nossa, quantas pessoas já chegaram? Daqui a pouquinho você participa com a gente, viu? 999-740-105. Conexão, a programação é do Ricardo Alexandre, a direção é de Matheus Mendonça, do Ricardo Alexandre, até às 11. Você vai comigo! E o seu Conexão, que começa bem demais com o Zé Neto e o Cristiano. Epa, quase todo dia!

É o Zé Neto e Cristiano aqui no seu Conexão quase todo dia. Pessoal participando pelo 999-740-105. Chegando muitos recadinhos, chegando muitos áudios. Daqui a pouquinho você participa com a gente aqui no seu Conexão. 8:13 agora. 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

0: Que lembrança na sua espacial FM Baker Street Undercover. Você curtiu aqui no seu Conexão. Aqui você está em primeiríssimo lugar, meu abraço para você, onde quer que você esteja, em casa, no trabalho, você que está aí no sítio, na chácara, onde quer que você esteja, obrigado, viu, pela sua audiência, obrigado pela sua companhia, participações pelo 99974-0105, Marcelão está com a gente lá do Recanto, alô Marcelão, um abraço para você, o Marcelão, Anair Macedo, também do Recanto, boa noite, gente.
1: Ô, meu amigo, estou desejando
0: um prazer. Boa noite.
1: Tá falando, Marcelão do Recanto da Lagoa.
0: Tudo bem, Marcelão?
1: Queria mandar um abraço pra Nair, pra Valentina, pro Laerte, pra toda a turminha do Recanto.
0: Sei.
1: No modo de rancho, toca aí pra mim, Daniel, que era eu.
0: Que era eu? Tá bom.
1: Marcelão do Recanto da Lagoa, Carlos Leite. Boa noite. Tchau.
0: Boa noite. Obrigado. Eu que agradeço a sua companhia.
2: Boa noite, Carlos Leite.
0: Oi, Nair.
2: Eu vou fazer uma música pro Marcelo, pra Valentina, toda a turminha do Recanto. Manda pra mim, Rio Negro, Solimão, o frio da madrugada.
0: Tá bom.
2: É Nair do Recanto. Especial Fiança aqui
0: sempre. Sempre, sempre, Nair. Um abraço pra você. Obrigado, viu, pela sua companhia também aqui no Conexão Espacial FM. Alô, um abraço, pessoal que tá lá na chácara. E aí é quase uma fazenda, né, dona Joana? Lá do João Viegas. Epa, um abração pra vocês, hein, gente? Moçada comendo aquele torresminho, tomando aquela fininha, dona Joana, aquela fininha que você adora demais. Ei, ai. Nesse sábado, hein, dona Joana? Aquela fininha, comendo aquele torresminho e tem pezinho de porco também. Nossa, o pessoal mandou foto pra gente aqui. Cada coisa mais deliciosa que a outra. Ah, dona Joana, você queria estar lá, dona Joana? Nossa, nem pergunta, hein? Tomar aquela fininha, tomar aquela geladinha. O João Viegas, o Chechel, a Carla, o pessoal todo aí. Será que o Dante está lá também? Ah, e o doutor Arthur também? Será, hein? Um abração para todos vocês. Obrigado, viu, gente, pela audiência. Obrigado aí pela companhia sempre. É quem gosta de mexer naquele fogãozão de lenha lá, o Chechel. Chechel é o cozinheiro mor, né? Ah, só faz cada delícia, né? Um abraço, viu, Chechel? Obrigado para todos vocês aí. Que bom que nós estamos juntos aqui no Conexão. Olha, um abraço também para a Ângela lá do Recanto da Lagoa. Alô, Ângela, um abraço. Olha também ela que estava super sumida. É a Sônia. A Sônia lá de Esmeraldas. Oi, Sônia. Boa noite.
3: Boa noite, Carlos Leite.
0: Tudo bem, Sônia?
3: Prazer ouvir você.
0: É, o prazer é meu.
3: É, gostaria, se possível, tocar para mim uma música de Gustavo Lima.
0: Gustavo Lima?
3: Sônia,
0: tá bom.
3: De Esmeraldas.
0: Você estava meio sumida, Sônia?
3: Eu estou retornando.
0: Coisa boa.
3: Estou meio emocionada, me perdoe.
0: Tá meio emocionada? Eu que estou super feliz com a sua volta, viu? Ela que há muito tempo não participava com a gente. É a Sônia lá de Esmeraldas. Meu abraço para você, viu, Sônia? Aqui você pediu, ouviu, Gustavo Lima. Epa! 8h23, Espacial FM, a mais ouvida. O sucesso é aqui.

0: até mandou fotos pra gente, é o meu grande amigo, o Sérgio. Alô, Sérgio Viana, muito boa noite pra você, tá super ligado também no Conexão.
1: Fala, meu amigo Carlos Leite.
0: Tudo bem, Sérgio?
1: Curtindo o início das minhas férias.
0: Pois é, você vai entrar de férias, né?
1: O pessoal vai ficar sem mim durante...
0: Pois é.
1: 17 dias.
0: Vai sentir falta, viu, Sérgio?
1: Eu vou descansar a cabeça um pouco.
0: Mas tem que descansar,
1: vou,
0: né?
1: Vou curtir na espacial, curtir aí conexão também. Aí,
0: coisa boa.
1: Que você tá colocando aí, viu?
0: Que bom um que você tá gostando.
1: Pessoal aqui, ó.
0: Com a turma.
1: Chico, a Marli, Mariane, Romário,
0: Miriam,
1: meu pai Toninho, seu xará aí.
0: Meu xará.
1: E a Mirella.
0: A Mirella também.
1: Sucesso aqui. Viu?
0: Um abração para todos vocês, viu, Sérgio? E boas férias aí para vocês. Já começou bem, dona Joana. Dá inveja ou não dá? Dona Joana tá ali olhando aí, de rabinho de olho, olhando sua foto, Sérgio.
2: Ai, ai, ai.
0: Essa churrasqueira aí, essa geladinha, aposto que tem uma fininha também lá, viu, dona Joana? Ah, dona Joana adora aquela fininha, né? Lá pertinho dessa churrasqueira, claro que tem também aquela fininha, né, Sérgio? Bom descanso pra você, boas férias e fique sempre curtindo a gente também, viu? Aqui no Conexão, porque aqui você sabe, aqui você está sempre em primeiríssimo lugar. Agora 8h28, pega o Guanabara e vem! Boa noite pra você! 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

0: Pois é, foi o que eu disse, né? Pega o Guanabara e vem. Wesley Safadão, Alazinho, coreano. 8:30 Espacial FM, o sucesso é sempre aqui. Participa com a gente, viu? 999-740-105. Agora a gente faz um intervalo rapidinho, é rápido. E voltamos já já com muito mais pra você.
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3: Na Espacial 8:31.

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1: Olha, 19 graus agora em Pará de Minas, umidade relativa do ar 51% e o vento fraquinho, 3 km por hora.
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Espacial FM, a mais ouvida, estamos de volta com o seu Conexão, seu programa de todas as noites aqui pela sua Espacial FM. Vamos juntos até às 11 da noite, te lembrando que a partir de 11 horas tem Top 12 para você. Ei, você, você que tá aí no seu trabalho, onde quer que você esteja, meu abraço, muito obrigado, viu, pela sua companhia nessa noite gostosa de sábado. Claro que fica muito mais gostosa com a sua audiência, fica muito mais gostosa com a sua companhia. E o pessoal participando com a gente pelo 999-740-105. Um abraço para Maria de Lourdes, lá do bairro Recanto. Pessoal chegando aqui, participando com a gente. Que coisa boa, né? Ter a sua companhia também. Pessoal lá de Divinópolis. Alô, Marilene, um abraço para você. Pessoal lá no, na chácara, né, do João Viegas. Turma toda lá. Já mandei aquela alusão para o João Viegas, para a Carla, para o Chechel. Mas também estão lá o Pedro Viegas e o G Viegas. Essa turma boa aí curtindo a gente. Abração também para vocês, e o Pedro e o G Viegas. Que bom, hein? Que bom que vocês estão com a gente. Que bom ter a companhia de vocês também aqui no Conexão. Ah, o pessoal tá lá, viu, dona Joana? Já falei, né? Tomando aquela geladinha, tomando aquela fininha, comendo aquele torresminho e aquele pezinho de porco, hein? Nossa! Ei, ai! 8h38, abraço, viu, gente? Obrigado aí pela audiência e a companhia de vocês. Olha também o pessoal lá na Sideral, em Pitangui. Alô, moçada aí da Siderúrgica em Pitangui. O João Carlos tá lá. Alô, que tá fazendo frio, hein? Tá mais uma noite fria e estão ouvindo a Espacial FM, curtindo o Conexão. Meu abraço aí pra vocês, viu? O João Carlos e toda a turma aí, né? Na Sideral, Siderúrgica Sideral, lá em Pitangui. Meu abraço pra vocês. E a Beatriz Silva também está com a gente. Ei, Beatriz, um abraço para você. Obrigado, viu, pela sua companhia também aqui no Conexão. É a Beatriz Silva, tá meio sumidinha também. Apareceu, coisa boa. Que bom, viu, ter a sua participação também aqui pelo 999-740-105. E o pessoal da comunidade dos Paulas, hein? Ei, Carlos, que Deus te abençoe poderosamente sempre, amém. Ah, todos vocês também, viu? Estamos aqui ligados sempre na melhor. Grande abraço para vocês também, viu? Áurea Souza e todo o pessoal da comunidade de Paulas. Um abraço aí para vocês também. É bom, né, ter a sua companhia sempre, onde quer que você esteja. Participe com a gente, é fácil. Manda o seu recadinho, manda o seu áudio pelo 999-740-105. 8h39 agora. E Maus Bocados, hein, com Cristiano Araújo. 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

0: Play aqui no seu Conexão, agora 8h45, Espacial FM, a mais ouvida, o sucesso é sempre aqui. Um abraço pra Mônica, tá ligada com a gente. Alô, Mônica, aqui no centro, obrigado, viu, pela sua companhia. Também Paulo Sérgio, lá do bairro JK, super ligado com a gente. Quem mais tá por aqui, hein? Ah, Maria de Lourdes, lá do bairro Santo Antônio. Alô, Maria de Lourdes, um abraço pra você também, obrigado, viu, pela sua companhia nessa noite gostosa de sábado aqui no seu Conexão. Andréia Pena também tá com a gente. Andréia, esposa do Rodrigo, né? Do Rodrigo Pena. Um abraço pra vocês aí. Andréia, Rodrigo, a Memelzinha, né? O Pet, a Pet, da Orelhinha em Pé, sempre ligada também aqui no Conexão. Ela adora também, né? Adora ouvir o Conexão. Alô, Andréia, boa noite.
1: Boa noite, Carlos Leite.
0: Tudo bem?
1: Mandar um abraço pro Madre Rodrigo, a Memel, pra você.
0: Essa turma toda ligada, né?
1: Sábado, né, Carlos?
0: Hoje é sábado.
1: Hoje, né, foi diferente. Hoje a gente foi pra quadrilha da minha netinha, né?
0: Ah, hoje foi pra quadrilha.
1: Aí a gente hoje lanchou por lá mesmo.
0: Ah, e tomou uma lá mesmo,
1: valeu,
0: né?
1: Valeu a pena, tá, Leite?
0: Coisa boa,
1: bom,
0: né?
1: Bom final de semana, Espacial FM, sucesso é aquele que você estiver.
0: É aqui sempre. Obrigado, viu, gente, pela audiência. Obrigado pela companhia também, a participação de vocês aqui no Conexão. 8h46 agora com Lionel Witt chegando. Mais uma lembrança. Nossa, essa música é linda, linda, linda, hein? Que lembrança, aqui na sua Espacial FM, a mais ouvida. O sucesso é aqui. Dance on the Ceiling. Boa noite pra você.

Espacial FM 8h50, pois é, a música Dance on the Ceiling, famosa aí na voz do cantor Lionel Richie, foi lançada oficialmente em 1986. Ela dá o nome ao terceiro álbum do estúdio do artista, né, que foi também lançado naquele mesmo ano, 1986, hein? O que você fazia em 1986, além de curtir essa música linda, linda, linda, Dance on the Ceiling, 8h50 agora.

céu, Gustavo Lima, Gustavo combinando com essa noite de sábado, a balada. Será, hein? Será que hoje vai rolar um tchê tchererê tchê tchê? Será que vai, hein? Ai, ai, ai. 8h54, espacial a mais ouvida. O sucesso é aqui sempre.

Mais uma lembrança gostosa pra você aqui no Conexão, Dana Summer. Nossa, essa música é linda, hein? 8h57 agora, Espacial FM, a mais ouvido, sucesso aqui, mais um intervalo rapidinho e voltamos já já com muito mais pra você. Sai daí não, hein? Rapidinho!

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2: 8h58.
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2: 8h59.
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